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6: 21 horas e 9 minutos.
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8: Boa noite, Samir e Giza. Pedimos a música Matou a Casa do Louco Velho. Cadê a gaiola, o cachorro, o caçador?
9: Obrigado. Um abraço do Vicenzo.

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1: 9:15, horário oficial de Brasília. Seu Antônio aí tá na nossa sintonia, né? Abraço aí, seu Antônio. Obrigado aí pela companhia e pelas palavras agradáveis, né? É bom a gente ser elogiado de vez em quando, né? É, Gisele, é bom também, né? Abraço aí, meu querido. Olha, gente, vamos ajudar aqui o nosso querido Édipo. Ele faleceu, viu? Em um acidente de trânsito nessa madrugada no Piauí. E precisa arrecadar recursos para o translado do seu corpo até a sua cidade para que a família possa se despedir e realizar o sepultamento. Aí a meta é de arrecadar R$20.000 para todas as despesas. É caro, viu, gente? Olha, é no Pix 549-9906-6748. Titular é Paula Flaviane Santos Oliveira. É esposa desse rapaz chamado Édipo, que faleceu nessa madrugada no estado do Piauí. Eles precisam urgentemente aí de recursos, tá, gente? Aí você puder, qualquer valor doar, 549-9906-6748. Qualquer valor aí, ajuda e faz total diferença. O Ayrton tá na companhia, boa noite, Samir, tudo bem? Roda aí o Portal da Serra. A banda Portal da Serra, Doce.

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Alô, seu solido, no Ivonete, meu amigo Jonas. 9:17. 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Vamos chegando então aqui com mais música. O pessoal tá ligado com a gente aqui no nosso Paradão Sertanejo. Mikael Bisotto. Pediu lá o Canhoto e Robertinho, homem mau, né? Temos o produto, hein? Também o Paulo César, boa noite, meu amigo. É o Paulo César de Aquilena. Gostaria de ouvir a música Inquilino e Violeiro com o Cacique Pajé. Tá na mão. Também o Vidal Nepomuceno pedindo a música aqui. Chuva de Maio, tá na mão também. E o Ayrton pedindo música, boa noite. Tudo bem? Toca Portal da Serra em Doce Bandida. Vamos tocando música que o povo pede e a gente toca. 9:19.

0: Atenção, crianças! Não fiquem na rua! O terrível homem mau está ali no bar.
1: Eu sou o homem mau. Eu sou mau, mau mesmo. Vendeiro, traz cachaça com farinha pra todo. Vamos logo. Mistura esse negócio aí. É pra todo mundo beber. Onde vai, moço?
2: Eu vou indo embora, eu nunca bebi.
1: E nem vai beber. E você aí, como é o seu nome?
3: Meu nome é Pedro.
1: Era Pedro, agora é defunto.

0: Quem é o dono dessa porcaria aqui?
1: Sou eu, senhor.
0: Então, tá dormindo? Traz o uísque logo.
1: Não tenho uísque.
0: O que é que eu bebo, então?
1: Bebe leite.
0: Quem bebe leite é bezerro. Toma, aprenda a respeitar o homem mau. E essa mulher, de quem é?
2: Essa mulher é minha.
0: Era sua, agora é minha.

0: Então você veio me matar, não é? Quem é você?
1: Eu sou o famoso Billy Gancho. Por quê?
0: Pronto. Era Billy Gancho. Agora é defunto Gancho.

0: Então você é o delegado que veio acabar comigo? Qual é o seu nome, delegado?
1: O meu nome é Justiça. Você está preso, homem mau.
0: Quem é você para me prender, delegado? Fique sabendo que eu sou o homem mau, mau.
1: É, você era o homem mau. Agora é defunto.

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6: 21:32.
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4: 21 horas e 37 minutos.
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3: Boa noite, Samir Becker e Giza. É a Rosalina do Jardim dos Pampa. Eu peço a música com Renê e Raí, Amor Proibido, só para curtir. Agradeço. Boa noite para vocês.

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5: 22 horas e 2 minutos.
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6: Boa noite, meu amigo Samir. Boa noite, dama do Cádiz, dona Giza. Desejar a todos aí uma ótima noite abençoada aí, sua proteção divina sempre aí. Um bom trabalho para vocês aí. Dizer que programa aí da nota mil aí. Parabéns aí pra vocês aí. Eu queria pedir uma música aí, por gentileza, meu amigo, do PF no bailão aí, O Amor da Gente. Ofereci para nossos amigos vigilantes aí, estão no trabalho, que estão descansando, um bom descanso aí. Os amigos da segurança pública aí, sempre um Deus no comando aí, proteção divina. Nossos amigos aí, mecânicos da Ruby Fruit aí, que estão trabalhando agora de noite aí. Um forte abraço aí, nosso amigo alemão da Chaves, nosso. Meus amigos aí da segurança, hein? Um forte abraço, segurizado aí também, parceria aí, grandes amigos aí, graças a Deus aí, temos um elo forte aí, segurizado aí, e isso é muito importante, né? A gente ter o companheirismo aí, e a amizade e a parceria. Um forte abraço e um bom trabalho para o amigo aí, e a dama do rádio também aí, um abração, obrigado.

10:08. É o Paradão Sertanejo ao vivo aqui na Rádio Esmeralda, 13 graus de temperatura, chegando com as loterias. 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Abraço aí, meu amigo Xanjo, sempre na nossa companhia. O Xanjo, o Xanxinho, né? Também meu amigo Miranda, gente bacana. É, rapaz, o Lucas do Glória pedindo socando canjica. Também tá na sintonia. Antes, vamos chegando com as loterias pra você, ligando aqui na nossa Rádio Esmeralda. As loterias da Caixa Econômica Federal. Vamos de Loto Fácil, concurso 3.797, dezenas sorteadas de hoje, 01, 02, 03, 06, 07, 08, 09, 10, 13, 14, 16, 18, 19, 20 e 23. A Loto Fácil, gente, acumulou em 5 milhões de reais, próximo sorteio amanhã, dia 6. Quina, concurso 7.135, dezena sorteada de hoje, 01, 06, 18, 43 e 80. A Quina, gente, acumulou em 25 milhões de reais, próximo sorteio amanhã, dia 6. Vamos de Lotomania, concurso 2.984, dezena sorteada, 03, 05, 06, 12, 20, 22, 23, 25, 26, 28, 41, 53, 68, 70, 73, 76, 79, 83, 86 e 90. A Lotomania, gente, acumulou em 9 milhões e 300 mil reais. Próximo sorteio será dia 7, quarta-feira. Dia do jogo do Grêmio aí com o Remo e do Inter, aí com o Corinthians, né? Retorno do Brasileirão. Dupla Sena, gente, concurso 3.017, dezena sorteada da primeira faixa 05, 06, 22, 23, 37 e 38. A segunda faixa 05, 08, 20, 31, 42 e 48. A dupla cena acumulou 7 milhões e 100 mil reais. Próximo sorteio será dia 7, quarta-feira. Vamos com mais loterias da Caixa Econômica Federal. Vamos de dia de sorte. Concursos 1.315, dezenas sorteadas de hoje. 02, 09, 13, 15... 17, 19 e 26. O mês da sorte é outubro. E acumulou 2 milhões e 900 mil reais. Próximo sorteio amanhã, dia 6. Super 7, concurso 907, dezenas sorteadas. Coluna 1 deu 6, coluna 2 deu 0, coluna 3 deu 2, coluna 4 deu 1, coluna 5 deu 1, coluna 6 deu 4 e a coluna 7 deu 9. A Super 7 também acumulou em 10 milhões e meio de reais. Próximo sorteio, quarta-feira. Vamos com as loterias das 6. Quinto prêmio, 2.401, 2.401. Quarto prêmio, 6.969, 6.969. Terceiro prêmio, 6.111, 6.111. O
segundo prêmio deu 4.105, 4.105. Primeiro prêmio, 1.230, 1.230. Aí, gente, os números das loterias para você. 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Meu amigo Vinícius, aquele abraço para você.

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1: Olha só, gente, 10 horas e 14 minutos, Empório Pazeto para os colombianos. 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É o Paradão Sertanejo ao vivo aqui na Mais Popular, até as 11 horas da noite. 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
1: 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Lucas do Glória pediu aí, socando canjica, 13 e

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4: 22:22.
5: Boa noite, Giza. Boa noite, Samir. É a Fátima. Gostaria de pedir a música Rick Renner, Do Lado de Deus, pereço, minha esposa Rossi Vargas, para minha mãe Maria Wanda, lá de Esmeralda. Para vocês aí da rádio, se for atendido, muito obrigado.

10 horas e 42, faltando 18 para as 11. É o nosso Parador Sertanejo aqui na Rádio Esmeralda 96.5. Olha só, gente, vamos ficando por aqui. Voltamos aí amanhã, a partir das 4 da tarde, com um show da tarde aqui na Rádio Esmeralda mais popular. Agradeço a minha esposa Giza Vitinense pelo trabalho maravilhoso e mais uma noite extraordinária. Contamos sempre aí com a sua companhia. Abraço para os nossos patrocinadores, amigos e parceiros aqui da família Paradão Sertanejo. Continue sempre aqui na nossa Rádio Esmeralda. Sempre com Deus no coração, rádio da Rádio Esmeralda tá louco de bom. Um grande abraço a todos vocês. Fiquem todos com Deus. E até amanhã. Fui!

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7: 22:59.
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13: Pai nosso que estais no céu, santificado seja o vosso nome. Venha a nós o teu reino, seja feita a sua vontade, assim na terra como no céu. O pão nosso de cada dia nos dai hoje, perdoai as nossas ofensas, assim como nós perdoamos a quem nos tem ofendido. E não nos deixeis cair em tentação, mas livrai-nos do mal. Amém.
14: Senhor Jesus, obrigado pela minha vida, pela minha família e também pela minha profissão. Senhor, tenho uma profissão que às vezes parece um tanto solitária, pois na maioria das vezes me encontro sozinho longe da família, dos amigos, muitas vezes em perigo de viagem e muitas tentações para me tirar do caminho da paz e da honestidade. Meu Deus, venho pedir a tua bênção, a tua proteção sobre a minha vida, sobre este caminhão e sobre toda a minha família, que tenho muitas saudades. Que eu possa sempre buscar a tua presença, pois com o Senhor no meu coração, jamais me sentirei sozinho. Senhor Pai de amor e infinita bondade, venho diante da tua presença pedir sua bênção para esta viagem que vou iniciar agora. Que teus anjos acampem ao meu redor e de todos os meus colegas caminhoneiros com quem eu vou encontrar na estrada.

0: Livrai-nos de todos os perigos das rodovias, que todos possamos chegar a nossos destinos com saúde e paz. Protege-nos, Senhor, dos acidentes, dos assaltos e de todo o mal. Ao seguir o meu caminho, que eu possa sentir a Tua presença, Tua mão poderosa amparando-me, sustentando-me. Que Tu sejas o meu escudo, meu refúgio contra as tempestades, as curvas perigosas, as estradas esburacadas e inseguras. Senhor, esteja sempre na minha frente, dando-me sabedoria e discernimento para poder conduzir este caminhão. Guarda, Senhor, meu lar e meus entes queridos. Desde já agradeço a Tua proteção, que o Santo Protetor dos motoristas e viajantes, São Cristóvão, sempre me acompanhe na ida e na volta da minha viagem. Amém.
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0: Olá, meus amigos, minhas amigas, muitíssimo boa noite. Estamos iniciando pelas ondas da nossa querida Rádio Esmeralda de Vacaria, quilômetro 93, o programa dedicado a todos os nossos irmãos estradeiros. Alô, caminhonerada do Brasil, Mercosul, Rio Grande, amado Vacaria. Sejam muito bem-vindos, segunda-feira, segundou dia 5 do mês de outubro, ano 2026. Eu, Samir Goulart, agradeço o Papai do Céu permitir retornar aos microfones da Mais Popular. Mandando abraço, boa noite ao nosso amigo colega Tidão, que está nos estúdios para mais 1,93 km dessa segunda-feira e também de toda a semana. Já vamos liberando a comunicação aí pelo 3231-7828-98418-6298. Manda teu alô, teu recadinho e vamos colocando aí no decorrer da nossa programação. Tudo chique, tudo bacanizado. Depois a gente já vem falando aí da previsão do tempo, loterias, também aí como é que deu a política, enfim. Passar uma explanada de tudo que aconteceu aí no final de semana. 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Quero mandar um abraço aí pro nosso amigo Valdecir, bairro Jardim dos Pampas. Iniciando os trabalhos dessa noite de segunda-feira, segundou, trazendo aí, olha só, o alô do nosso amigo Enoar Graminho da Silva, que é R.A. do Bugiganga.
1: Boa noite, galera, ouvintes da Rádio Esmeralda, meu amigo, boa noite, tio Samir, abraçando o QRA do Bugiganga aí a todos, não vamos esquecer das nossas cristal de ouro que estão em casa aí, né? Aquelas que estão no tapetão aí, né, abraçando o Bugiganga aí a todos aí, né, mandar um abraço meus amigos, colega de trabalho do dia a dia lá, tio Joel, tio Lagartão lá da antiga Tia Prefa, né? Abração aí pra essa gurizada e gente boa, e abração meus colegas de trabalho aí, né? São muitos, né? Não, dizer assim pra não esquecer de ninguém aí, né? Da nossa empresa aí, né? Abração pra essa gurizada. Toca pra nós um tio Girdo aí, né? É assim que sou, né? Amigo dos amigos, né? Toca pra nós aí um... Hoje é a 2 graus aí, João Nero Marciano, né? A 2 graus aí, né? Eu brinco que para escutar tio Girdo tem que ser nego mágico, se for meio, não escuta, né? É uma brincadeira aí, né, que a gente faz aí, né? Sou fã do tio Girdo, do Zé Mendes, né? É música boa, né? Muita paz, uma saúde pro meu irmão aí, né? E dizer que temos meus sentimentos aí pro nosso colega aí, o Justiceiro, né? Meus sentimentos da família, hein? O Grivei que eu conheci, tive o prazer de conhecer aí na estrada, aí, né? Uma vez paramos junto no Prado ali, né? Mas tenho certeza que está lá no andar de cima, lá, correndo lá no andar de cima, naqueles asfaltos lá, né? Está correndo lá, né? É mais um motorista que está lá correndo, segurizado, a gente voa aí, né? Meus sentimentos da família, um abração do QRA do Bugiganga aí, né? E desejar aí tudo de bom aí a todos aí.

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1: E tivemos mais uma perda do herói da estrada de Vacaria. Que triste. A família estradeira está em luto hoje, hein? Édipo, QRA, justiceiro, onde tu estiver, dirija aí do andar de cima, assim como o nosso amigo QRA do Bugiganga homenageou você na primeira música. Que Deus abençoe toda a sua família respeitosamente nesse momento de dor. Nosso amigo, irmão caminhoneiro, QRA, justiceiro, muito querido aí por todos os caminhoneiros, ceifando a sua vida lá pro Nordeste. Que Deus abençoe toda a família nesse momento de luto. E temos aí o Pix da sua esposa aí para auxiliar no translado do corpo. E quem puder auxiliar, será muito bem-vinda ajuda aí para a família nesse momento de dor. Que o Papai do Céu aí abençoe nesse momento triste toda a família respeitosamente. Onde tu estiver aí, QRA do Justiceiro, aí vai tocando aí nas estradas aí do céu junto com os caminhoneiros que estão aí contigo. A gente fica emocionado nesse momento. Chegando, alô do meu, um abraço pro Chancho Marcelo Maciel, ele é meu compadre e também o meu afilhado aí. Grande João, seja bem-vindo, boa noite.
2: Boa noite, Dino Samir, bença, tudo de bom aí, um abraço. Temos aqui na escuta do programa, pedi uma música, Sonho de Caminhoneiro, Milionário José Rico. Se for atendido, muito obrigado, um abração aí.

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Quero dar um alô pro nosso amigo e colega, irmãozaço Miro Santos, tá na audiência e frequência. Obrigado pelo carinho, Mirão. Deus abençoe o programaço aí de todas as manhãs. Fala a cidade das 7h30 às 10h30. E aí o Tidão na mesa, hein? Grande Miro Santos, obrigado aí, um abraço para toda a sua família respeitosamente. Uma perda irreparável para a vacaria, foi acidente, se não me engano, no estado do Pará, né? Na BR, no quilômetro 222, que faleceu o nosso irmão estradeiro, que é reajusticeiro, muito querido aí pelo nosso mundo caminhoneiro da vacaria. A Cristal aí.

gente dá as condolências à sua esposa e os seus cristalóides, seus filhos aí respeitosamente. 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Tá chegando aí a primeira canção, então, do nosso próximo bloco, Brincar de Ser Feliz com Chitão e Chororó.

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1: Valdecir, bairro Jardim dos Pampas, na audiência e frequência QRA Champagne. Abraço também aí pro nosso amigo Edu, bairro Monte Claro. Quero mandar um abraço aí pra Fernanda, que mora no centro de Vacaria. Luciano Vacari, QRA Varda, ali próximo ao mercado ali da Vacaria, no bairro Jardim dos Pampas. Aquele abraço aí, Luciano, na audiência. E também aí, né, a gente pede auxílio aí para trazer o corpo do Édipo de volta para sua casa. E o pessoal deixou aí, né, o link da chave da sua esposa, da Paula aí Santos de Oliveira, que é a esposa do Édipo. Então, quem tiver interesse aí, me chama no particular que eu passo aí a chave Pix para auxiliar aí, né? A meta é alcançar aí R$20.000 para custear o translado e os demais despesas necessárias. Então, a gente já fez a doação durante o dia. A gente pede aí para quem puder auxiliar aí nesse momento de muita dor e tristeza para toda a família caminhoneira e sua família também. Olha só, chegando alô dele, Luiz Fernando Cabral, na audiência e frequência. Seja bem-vindo, boa noite, irmãozinho.
2: Boa noite, meu amigo Samir. Boa noite a todos os ouvintes aí do KM 93 aí. Um abraço aos nossos amigos aí, nossos guerreiros aí da estrada aí, nossos amigos caminhoneiros aí, estão aí trabalhando, aqueles que estão no QAP do Sossego, um bom descanso para eles aí, mais do que merecido aí, sempre sob proteção divina aí, aonde eles forem, por onde passarem aí, Deus e Nossa Senhora aí esteja sempre com eles aí, protegendo e livrando eles aí. Gostaria de pedir uma música aí, por gentileza, meu amigo, do Amado Batista aí, a participação do Elias Wagner, sou igualzinho a você, e desejar aí para os nossos amigos aí, vigilantes também, estão trabalhando aí, nossos amigos aí da Rui Frutti, nossos amigos mecânicos aí, estão trabalhando aí, hora de noite, nosso amigo alemão das chaves aí, um forte abraço aí, tudo na vida vai e volta, menos a chave 10, grande alemão das chaves, grande amigo aí. Desejar também para nossos amigos aí, no nosso grupo aí, amigos de segurança aí, um forte abraço, gurizada aí, parceria aí, e dizer que o programa aí tá nota mil aí, parabéns, um bom trabalho aí, Deus abençoe o amigo aí, a família sempre aí, forte abraço.

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5: Agora são 23 horas 36 minutos. Alô, Zaço, aí pro meu irmão. Grande abraço, sabe que tu mora no meu lado esquerdo do peito, é no ar. Graminho da Silva, que é ré do Bugiganga. Já largamos teu áudio aí, o primeiro aí da noite de segunda-feira. Segundou, tamo junto aí, meu amigo Enoar Graminho da Silva, 5 de outubro 2026. Tá chegando o Bloco das Gaúchas para todos os gaúchos e gaúchas de todas as querências. Um bagual corcoviador com João Lis Correia, Vagabundo Chora Furacão da Vaneira e também aí Apostando na Sorte com Chiquito e Bordoneio. Muito boa noite, respeitem os profissionais do volante.

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1: Vagabundo também tem sentimento.

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4: Vamos lá, chegando às loterias no nosso quilômetro 93, quinto prêmio 0.857, quinto prêmio 0.857, quarto prêmio 7.030, quarto prêmio 7.030, terceiro prêmio 8.394. Terceiro prêmio 8.394. Segundo prêmio do 9.897. Segundo prêmio 9.897. E o primeiro prêmio na cabeça 5.504. Primeiro prêmio 5.504. É o resultado da loteria das 18 horas dessa segunda-feira, dia 5 de outubro. Tidão. Vamos lá, trazendo o casaco verde, Teodoro e Sampaio, blusa vermelha, trio, parada dura e também Rei da Estrada com Jean Giovanni.

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Muito bom dia, terça-feira, terçou, 12:04. Se Deus está no comando, seus dias serão todos de bênçãos, mesmo os que começam com provações. Desejamos uma ótima e abençoada terça-feira para toda a família Estradeira. Está chegando o nosso Bom Dia Gospel, o momento reflexão no nosso quilômetro 93, o programa dedicado a todos os irmãos estradeiros. Preciosidade com Damaris.

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3: Chegando a previsão do tempo para hoje, terça-feira, nesse momento em Vacaria, 12 graus, sensação térmica de 10. Hoje, dia 6, terça-feira, sol com muitas nuvens e pancadas de chuva à tarde. Muitas nuvens à noite, sem chuva. Temperatura variando entre 9 graus e 18, sensação térmica de 7 a 12 graus. 2 milímetros de chuva na parte aí da tarde. O vento percorrendo a velocidade de 17 km por hora, sol nasce às 5 horas e 56 minutos e se põe às 18 horas e 26 minutos. Umidade relativa do ar em 94%, a fase da lua minguante e as rajadas de vento em locais aí determinados chegando a 45 km por hora. Essa é a previsão do tempo, que tem a fonte climatempo.com.br. Te dão. Chegando o réu com Léo Magalhães, saudade João Paulo e Daniel, e rumo a Goiânia.

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3: Tá chegando as informações do esporte no nosso quilômetro 93. Vamos falar aí do Campeonato Brasileiro Série A. Flamengo lidera, seguido pelo Palmeiras, Atlético Paranaense e Fluminense. Quarto colocado, quinto é o Bahia. Olha só, o Santos aí venceu 5 consecutivas aí, já está aí na posição de oitavo, hein? Eita, Santos. E também aí, olha só, tem alguns jogos atrasados ainda aí, o Vasco com a Chapecoense, enfim, tem uns jogos atrasados aí que pode complicar ainda mais a vida aí da dupla Grenal, que hoje aparece o Grêmio em 17º, 18º Inter, 19º Remo e 20º a Chapecoense. Tava vendo aí, o Grêmio tem 6 desfalques entre aí pendurados e no departamento médico para enfrentar a equipe do Remo. E o Internacional aí, o técnico novo aí tá dando moral aí pro atacante, tem um atacante de área aí. Vamos ver o que que vai dar nesse próximo jogo contra o Corinthians, que o Internacional enfrenta aí amanhã, dia 7, às 19h30 horas. Já o Grêmio também amanhã, às 19h30 horas também, só que no Mangueirão. Vamos ver o que que vai dar nessa 29ª rodada da Série A. Já a Série B, temos aí o Vila Nova liderando 57 pontos, seguido pelo Juventude 56 pontos. Terceiro, Novo Horizontino. Quarto, Criciúma, que depois que saiu o técnico que está no Internacional, venceu 2 consecutivas. Também quinto, Fortaleza. Sexto, Atlético Goianiense. Então, praticamente vai ser esses 6, porque abriu uma diferença aí de 4 pontos do 7º colocado. Só vai ver quem vai ser o campeão vice e o quadrangular quem define, mas tá entre esses 6. Rebaixados hoje, Avaí, Londrina, América Mineiro e Ponte Preta segurando a lanterna. A 32ª rodada, o Juventude vai enfrentar o último colocado aí, segurando a lanterna, Ponte Preta, hoje às 21h35, com chance aí de sair com uma vitória, porque a Ponte Preta só ganhou 3 até agora, e ela tem aí nada mais nada menos que 24 derrotas, é muita coisa, hein? Já o Vila Nova enfrenta em casa o Cuiabá, para manter a liderança da Série B 2026. E também aí a competição aí do Gauchão Série A2, as fase quartas de final tivemos aí nesse final de semana. Brasil de Farroupilha perdeu em casa para o Passo Fundo por 2-0. Já a União Frederiquense surpreendeu aí o Veranópolis, ganhando em seus domínios por 2-0. O Brasil de Pelotas empatou com o Esportivo no Bento Freitas em 0-0. E o Apafute, surpreendentemente, venceu a equipe aí do Santa Cruz por 1-0. Então tem os jogos de volta aí nesse final de semana para ver quem vai à semifinal aí do Gauchão Série A2 2026. Te dão essas informações do esporte no nosso quilômetro 93.

Grande Marcão, um frentista de um posto da Vacaria, está na audiência, nosso irmão colorado aí esperando mudanças. Aí não vai ser fácil, os salários atrasados aí vão ver o que, que vai dar. E não é só direito de imagens, não, é atrasado e o Corinthians também não está bem das pernas, hein? Morrendo por alguém, João Mineiro e Marciano e locutor apaixonado Joaquim Manuel.

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Então tá aí, chegando ao final do nosso quilômetro 93, iniciamos na segunda, estamos vivenciando já essa madrugada de terça-feira, terçou, que Deus abençoe e proteja a todos que estão nas estradas do nosso Brasil veranil. E agradecendo os trabalhos na mesa de áudio do nosso amigo colega Tidão, obrigado pelo carinho, uma ótima semana, muita luz, muita paz, muita tranquilidade, muita saúde. Dá um abraço aí no nosso amigo José Valdir Bosque, fazendo a mesa aí pro nosso dinossauro da Rádio Esmeralda, na sequência aí com o Miro Santos, Fala Cidade, aí o Voz de Veluda, grande Tidão, vai descansar aí que merece, Deus abençoe. Sábado aí tem o melhor frango assado da Vacaria Região, frango assado do Tidão. Tamo junto, sábado não, desculpa, domingo, tu tem até sábado para fazer a reserva aí, que senão fica sem, né, no domingo, se chegar lá não vai ter, viu, tem que reservar antes. Obrigado pelo carinho de todas as empresas que acreditam e apostam no sucesso há 8 anos e meio junto à Rádio Esmeralda, e daqui a pouquinho prometemos voltar a partir das 23 horas trazendo músicas e também informações do mundo estradeiro. A todos, muito bom dia, ótima e abençoada madrugada. Fiquem todos com Deus. Fui!

meu Pai, agora que as vozes silenciaram e os clamores se apagaram, aqui, ao pé da cama, minha alma se eleva a Ti para dizer: creio em Ti, espero em Ti, amo-Te com todas as minhas forças. Glória a Ti, Senhor. Deponho em Tuas mãos a fadiga e a luta, as alegrias e desencantos deste dia que ficou para trás. Se os nervos me traíram, se os impulsos egoístas me dominaram e dei lugar ao rancor e à tristeza, perdão, Senhor. Tem piedade de mim. Se fui infiel, se pronunciei palavras vãs, se me deixei levar pela impaciência, se fui um espinho para alguém, perdão, Senhor. Nesta noite não quero me entregar ao sono sem sentir sobre minha alma a segurança da Tua misericórdia, Tua doce misericórdia, inteiramente gratuita, Senhor. Eu Te agradeço, meu Pai, porque foste a sombra fresca que me cobriu durante todo este dia. Eu Te agradeço porque, invisível, carinhoso, envolvente, cuidaste de mim como uma mãe em todas estas horas. Senhor, ao redor de mim, tudo já é silêncio e calma. Envia o anjo da paz a esta casa. Relaxa meus nervos. Sossega o meu espírito. Solta as minhas tensões. Inunda meu ser de silêncio e de serenidade. Vela por mim, Pai querido, enquanto eu me entrego, confiante, ao sono, como uma criança que dorme feliz em Teus braços. Em Teu nome, Senhor, descansarei tranquilo.

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1: Oi, Giovanni.
2: Oi.
1: Você gosta de pescar?
2: Rapaz, eu gosto demais da conta.
1: Então vai pescar.
2: Não vou pescar mais de jeito nenhum. Eu vou mostrar por quê, ó.

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Santa Cristina do Pinhal, deu-se uma história estranha sobre a vida de um casal. 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
3: Cinco horas e um minuto, estamos chegando aí, pessoal, para esta manhã de terça-feira, hoje dia 6 de outubro de 2026. Santo do dia hoje é São Bruno. Comemora-se hoje o dia do tecnólogo e também dia mundial da paralisia cerebral. Hoje passaram-se 279 dias, faltando 86 para o final dele. A fase da lua é minguante, estação é primavera.

Temperatura 12 graus. Previsão do tempo para hoje aí, sol com algumas nuvens. Caso de chuva tarde. Mas pouca chuva aqui, tá marcando 2,2 milímetros segundo a Clima Tempo. A máxima deve chegar aos 18 graus. Está aí, portanto, a previsão meteorológica para o dia de hoje. Começando por aqui, cumprimentando você, nosso amigo do campo, nosso amigo da cidade, você que está indo para o trabalho, você que já está trabalhando, você que está mateando, sejam todos muito bem-vindos. O Anderson Duarte faz companhia até às 6h25, melhor da música do Rio Grande. 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(984) 18 6298, sua mensagem de texto, seu áudio básico, aquele de até 30 segundos, para não ser espichado demais. Ou 32 31 78 28, liga e fala direto comigo no estúdio aqui da Mais Popular. Começando a parte musical do programa de hoje, vamos trazendo do Rio Grande Antigo os Monarcas. Depois, na sequência, Colorado com Pirisca Greco. E meu parceiro Mário Abreu aí com Lástima. Agora 5 e 5.

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1: Hora 5h17, seguimos aí, pessoal, até as 6h25, melhor da música do Rio Grande para você, amigo ouvinte, ligado ou linkado conosco. Aplicativo Rádio Esmeralda, através dos aplicativos de rádio, ou você que está sintonizado na 96,5 FM. O nosso bem amigo Gilberto Facchini, tá por ali, grande abraço. Tio Kiko. Só tô cedo hoje, pois é, onde é que anda o Juliano na estância do Banhadão? A notícia aí, tio Juliano.
2: Bom dia, bom dia, bom dia, Anderson. Bom dia pro senhor, amigo velho. Toca aí com o José Cláudio Machado aí. É, juntar 04 no chichão do peito, amigo velho. Pro meu amigo Juliano da estância do Banhadão. Será o que que houve com o homem que eu não vi mais ele, homem? Nem pedi música, hein? Manda um alô pra ele, aí. Pergunta dele, Anderson. Seu Quevedo, tio Paulo, Bigodinho, Alemão do Campestre, o Luiz Hamilton Cigueiro, Jair, o Ney, pessoal dele, um abração pra eles, hein? Tamo junto, hein, amigo velho? Um abraço. Acompanhar meu verdito.
1: É, tio Kiko, é isso, tá ali. O pessoal dá falta aí do pessoal dois, três dias sem dar notícia. O pessoal dá falta, né? A notícia aí, tio Juliano.

0: amigo Rui Teles aí que pediu Socando Canjica. Alô, Evandro Mesquita. Agora 5h20.
1: Para minha alegria e satisfação, ao toque desta acordeona, eu quero chamar para o aplauso e o carinho de vocês, meu pai, Emílio Correia!

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2: Horas e 33 minutos, já de volta por aqui, esta manhã de terça-feira, dia 6 de outubro de 2026. Seguimos por aí, o pessoal segue ouvido atento, rádio ligado e mate cevado. Um abraço, tio Getúlio. Tio Getúlio pai, tio Getúlio neto, Getúlio vô. Fala também pro Germano, pro Getulinho. Ah, Getulinho, esse horário acho que é difícil, mas gravar e vou mandar pra ele.

0: 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Nosso amigo Ney tá por ali já. Fala, tio Ney.
1: E aí, meu irmão. Dá um alô pra galera do Ney. Temos se ajeitando já pra se bandear, já temos com o pé na estrada pra ir pro IP. Porra, a lei da Eva hoje. Tá bom, meu irmão. Pesco já foi. Vamos pra
0: Eva. Erva. Erva mate.
1: Tá bom? Um abraço. Manda um alô aí pro tio Paulo, pro Kiko, pro Jair, pro Bonitinho, pro Borrachão e pro pessoal que tá na escuta aí. Tá bom, meu irmão? Manda uma da tua hoje. Hoje eu quero escutar uma tua aí. Valeu. Um abraço.
0: Satunei, velho. Abraço. Do Jair.
2: Marque, bom dia, ouvinte. Manda um alô aí pro Paulo, pro Júnior, pro Ney, pro seu querido, pro
0: calma, Ângelo, calma, calma, pro... calma, calma.
2: Tio Nica, pro pessoal do Quinto, pro Paulinho, da Márcia, se possível, São Pedro, meu lá.
0: Calma, calma, Jair, calma, calma, não se apresse, não se afome, não se afoba. Fala devagar, não vá se afogar. O homem do Galo, Teixeirinha. E o nome do outro eu me esqueci ali, tem que olhar. Trazendo esse bloco, então, essa parceria aí com a dona Joana Maria Borges, aí, a compositora, e a melodia é deste que vos fala, e quem canta é este que vos fala também. São Pedro Meular. Depois, na sequência, aí, vamos fazer, ó, colocar uma do João aí. Alô, pessoal do Galpão da Amizade. Prepara o ouvido aí, vamos rodar esta marca do nosso amigo João Moraes. A letra é dele, né? Mas a melodia, pelo que eu vi, eu acho que é inteligência artificial. Mas vamos rodar, vamos rodar. Agora 23 minutos faltando para as 6. Temperatura em 12 graus. Alô, tio Nica. Olá.

0: Aí, Duarte, como é que tá?
1: Aí, portanto, aí, tio João. Tio João Moraes aí fez a letra. O pessoal largou aí no IA e já saiu a melodia aí. Já bueno? Vamos trazendo aí nosso amigo Seu Quevedo. Fala, Seu Quevedo. Bom dia.
0: De bom.
1: Para aí, João. Tudo de bom, João.
2: E aí, meu amigo Duarte. Bom dia. Tudo bem, não? Terça-feira, tem um por aí ligado na 96,5. Um bom dia aí pro meu amigo Kiko, o Jair, o Paulo, o Pedrinho, o Pedrão da Vigilância SOS, fomos colega lá na ferrovia, seu Adão Santana Livramento, meu chefe, Duan, o Marcelo do Pomar 4, o Bigodinho, meu amigo Gauchinho do Mercado Trentinho. Toca pra nós aí uma do Nelson Cardoso aí. Tá bom, Duarte? Bom dia.
1: Especial então, tio Quevedo. Abraço. Vai pra ti, vai pro Alemão do Campestre. Também pro nosso amigo Paulo. Alô, tio Paulo de Itaqui. Aí o Nelson Cardoso aí, fronteirista. Agora faltando 15 minutos para as 6.

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10 minutos agora faltando para as 6. Seguimos por aqui com vocês aí até as 6h25, melhor da música do Rio Grande. As mais antigas, né? As mais antigas. A gente abre uma exceção e toca uma das mais novas, lidando com as mais antigas. Falando em antiga, nosso amigo Evandro Mesquita tá por ali já, de ouvido atento, rádio ligado. Acredito eu que já está na atividade acadêmica. Pediu Walter Moraes, vamos trazendo aí esta marca aí de 1985. Um LP. Paranaúcho. É um LP onde tem Gaúchos e Cavalos, tem Bochincho, Tomador de Cordiona, e nós vamos trazer para vocês neste bloco aí, tio Evandro Rebeldia.

teve o nosso amigo Lobo Solitário. Agora 9 minutos faltando para 6. Dia.

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0: De volta agora, 6 horas e 2 minutos, temperatura 12 graus. Céu encoberto na grande batalhinha. Perruscado, como se diz gaúcho. 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Nosso amigo Elimar já está por ali dando seu bom dia. Fala, seu Elimar.
1: Bom dia, meu amigo Duarte. Uma ótima terça-feira, um ótimo programa. Um abraço a toda a gauchada que está ouvindo, meu amigo Duarte. Se for possível, toca Oriundos para toda a gauchada lá da Querência de São Pedro. Um abraço a todos.
0: Bueno por demais, tio Elimar. O Elimar é o homem do pedal, né? Eu acho que ele faz uns 5 mil quilômetros por semana, mais ou menos. Vamos atendendo então neste bloco. Nosso amigo Elimar aí que pediu Oriundos. E também o nosso amigo Juliano que pediu a Cruzada, vem na voz do Fabiano Baqueira e Roberto Lussardo. Depois no outro bloco, mas o Paulinho aí que pediu o homem do quarteto, Fronteira. Só que tá levando um cagaço esses dias, né, tio? Chuva de pedra na estrada aí. Tiveram que segurar o para-brisa e coisa errada. Tia, essa pessoa só apertada, né?

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1: Agora 6h16, já de volta por aqui. Nosso amigo Gatão já tá por ali. Bom dia. Homem do Gabiota. Evandro Marques, vulgo Shark Marques, aquele abraço. João Moraes confirmou audiência. Amigo do Galpão da Amizade aí, pessoal. Zamboni Agronegócio também, um grande bom dia para os senhores. O pessoal do agro aí, né? Uns na plantio do milho, uns dessecando. Em lugar que tem gado no pasto ainda. Nós vamos aí lidando com as janelas. O tempo firme. Tá começando a secar o chão, chove de novo. Alô, tio Flávio, lá na Bela Vista. Aquele abraço, tio Flávio Carvalho. Todo o pessoal do Bela Vista, seu Jair, lá no Santa Rita de Cássio, no Criatório. Seu Jair. Aquele abraço. Pessoal do Bela Vista aí que estão sempre ligados conosco. Alô, tio Sini. Tio Paulo, lá no posto. Tio Paulo Zanotto. Abraço, gurizada. Vamos trazer nesse bloco então aí o Fernê com Coca aí pro nosso amigo Paulo. Antes vamos rodar o áudio dele. Fala, tio Paulo.
2: Bom dia, meu amigo Duarte. Estamos ligados na programação aqui por casa da minha esposa Leninha. Manda um alô aí pros irmãos Jair Júnior, minha mãe Zenir. Todos os amigos que estão ligados aí, seu Raul, seu Juliano, seu Evandro, Pingo Rezende, alemão do Campestre, tio Nica. O Bigodinho, o seu Luiz Hamilton, o Kiko e tantos amigos que estão na escuta, aquele abraço e a música. Muito obrigado.
1: Seis e 19, temperatura em 12 graus.

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Mais nada, né, tia? Um abraço pessoal dos Capões. Um abraço a seu Clodoaldo Rezende também. Cruzado Chuvas e Chope. Cruzado do Capão de Herança. Pessoal da São Pedro, temos rodeio da São Pedro aí, vamos. Pegar bem certinho as informações aí, pessoal. É o rodeio do Querência de São Pedro. Alô, Chico. Chico, o patrão do Querência de São Pedro. Tem o Felipe. Taz. Alô, seu João. Da turma aí, Logileia, Chico, pessoal aí que laça, Querência de São Pedro. Vamos ficando por aqui, vou deixando pra encerrar, viu, Supainha, essa marca que particularmente eu gosto muito, Testamento de Peão. Desejando a todos uma excelente terça-feira, amanhã estaremos de volta a partir das 5 da manhã com mais um Bom Dia Gaúcho. Aquele abraço a todos e até amanhã.

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1: Em Vacaria, pontualmente, 6:30, esse é o horário oficial de Brasília.
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1: Bom dia, destaques da primeira edição desse dia 6 do mês de outubro. O ano 2026 é terça-feira, a estação é primavera, a fase da lua ainda é minguante. A Guarda Municipal registrou acidente com danos materiais no dia de ontem. Guarda também registrou uma possível violência doméstica ontem pela parte da manhã. Noite passada, preso porque estava praticando o furto ali no bairro Vitória, trabalho feito também pela Guarda Municipal. Quase meia-noite, registrado um estupro em Vacaria, suspeito localizado e preso. Réus levados a julgamento popular ontem foram condenados. Hoje tem mais um júri, é uma tentativa de homicídio. Aposentados, finais 4 e 9, recebem hoje os seus benefícios. Homem preso pela brigada por efetuar disparos de arma de fogo em via pública. Inscrições para a rede estadual de ensino até dia 6 do mês de novembro. Idoso que morreu atropelado por ônibus na RS-122 foi identificado. 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Agora são 6 horas e 33 minutos, vamos conferindo, Jonatas. 6 horas e 33, e o Anderson está ali tomando seu chimarrãozinho, já fez o café, está tudo em paz aí, né? E você, está frio lá fora ou não, Jonatas? Ventinho chato? Não, mas tá bom, né? Tá bom. O tempo aqui em Vaqueria é encoberto, mas vamos ver o comportamento do tempo. A mínima foi de 11, 18 a máxima, 91% a umidade relativa do ar. Amanhã o tempo é bom de manhã, mas a previsão de chuva pela parte da tarde, 15 a mínima, 25 a máxima, 92% a umidade relativa do ar. Chove na quinta-feira, 15 a mínima, 19 a máxima, 41% a umidade relativa do ar. O sol nasceu 5h56, às 18h27, o pôr do sol, vento 18 km por hora, o índice de pólen é alto. Hoje é dia do prefeito, aos prefeitos a nossa saudação, dia do tecnólogo e dia nacional do circulista. Agora são 6 horas e 34, conferindo mais uma vez aí, Jonatas. 6h34, o tempo aqui em Vacaria é encoberto, a temperatura é de 12 graus. Vamos aos indicadores econômicos. A saca de soja fechou em queda, uma boa queda até, R$ 148. E o milho, R$ 73. O trigo, R$ 1.450 a tonelada. E o quilo do boi, 13, da vaca gorda, 11 a 11,50. O feijão preto, 260, o carioca, 320. Bolsa, a de São Paulo, em alta de zero. Não, a alta foi bem maior. O que está acontecendo aí com o nosso Brasil? Sabe quanto foi a alta ontem da Bolsa de São Paulo? 7,7%, quase 8%. É, mudança aí, o povo está pensando outras coisas, né? Índice Dow Jones em alta de 0,18%, Nasdaq em alta também de 1,05%. Grama do ouro, 24 quilates, 694 a 737, 18 quilates, 496 a 520. O dólar comercial fechou em R$ 5,00, queda 4,12%. O euro em queda também, 5,61. A queda do euro foi de 4,45%. Agora são 6 horas e 36 minutos, não perca a hora nem a responsabilidade. 6h36, o tempo aqui em Vacaria encoberto, não está marcando chuva, pelo menos agora. Loteria das 18 horas, o primeiro prêmio, 5.504. Mas temos o quinto prêmio, 0,857. O quarto prêmio, 7.030. Terceiro prêmio, 8.394. Segundo, 9.897. Das 14 horas do primeiro prêmio, 3.240. Das 16, 6.787. Das 21, 3.451. Depois, das 7, nós vamos trazer todas as loterias. Agora são 6h37, vamos ao espaço, já voltamos, aguarde.
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1: Obrigado, Jonatas. Agora são 6 horas e 42 minutos. Não perca a hora nem a responsabilidade. O tempo aqui em Vacaria é encoberto, mas é bom. Temperatura de 12 graus. Aposentados e pensionistas da Previdência Social, aqueles que têm carnês finais 4 e 9 e que ganham acima de um salário mínimo, já recebem o seu dinheiro hoje, dia 6 do mês de outubro. Foi identificado como Pedro Moura da Silva, 70 anos, idoso, que morreu após ser atropelado por um ônibus na noite de sábado na ERS 122 Farroupilha. O acidente ocorreu por volta das 20 horas e 30 minutos nas proximidades da estação rodoviária e do acesso ao bairro América. Segundo o comando rodoviário da Brigada Militar, o ônibus seguia sentido Farroupilha-Caxias do Sul quando atingiu o pedestre que tentava atravessar a rodovia. Pedro não resistiu aos ferimentos e acabou entrando em óbito. Agora são 6 horas e 43 minutos, 6 e 43, não perca a hora e não vá perder a responsabilidade. O tempo aqui em Vacaria permanece encoberto, mas é bom. 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Vamos lá, Livraria do Estudante. Bom dia a você, Marli. 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É isso, seu Jonatas. Agora são 6 horas 45 minutos, 6h45, o tempo aqui em Vacaria é encoberto, mas por enquanto o tempo é bom, a temperatura nesse momento, estamos com 12 graus aqui na rua Manuel de Brito com Otávio Roxo. Vamos trazer agora, estamos com o Leonardo aí meio engatilhado, vamos lá então trazer o Leonardo Silveira com a seguinte informação. Leonardo, é com você.
12: Está aberto o prazo para ingresso na Rede Estadual de Educação do Rio Grande do Sul no ano letivo de 2027. O processo começou na última sexta-feira e segue até 6 de novembro. Podem participar estudantes que pretendem ingressar nas escolas estaduais, candidatos à educação de jovens e adultos e interessados em cursos técnicos e no curso normal. A solicitação deve ser feita pelo site de matrículas da Secretaria Estadual da Educação. O processo contempla estudantes que não estão na rede e desejam ingressar no primeiro ano do ensino fundamental, no primeiro ano do ensino médio, na educação profissional ou na EJA. Para o primeiro ano do ensino fundamental, a criança precisa ter 6 anos completos ou completar essa idade até 31 de março de 2027. O responsável poderá indicar até 4 escolas em ordem de preferência, além de informar se há irmão matriculado na primeira opção. É necessário informar o CPF do estudante. No caso de menores que ainda não possuem o documento, deve ser apresentado o CPF do responsável legal. Também estão abertas vagas para curso técnico integrado ao ensino médio, curso técnico subsequente, curso técnico concomitante ensino médio, curso normal e curso normal aproveitamento de estudos. Nesses casos, o candidato deverá escolher uma escola e um curso. Conforme as regras de cada instituição, o ingresso poderá ocorrer por sorteio ou prova. Os sorteios para cursos da educação básica estão previstos entre 9 e 11 de novembro. Para os cursos técnicos e o curso normal, a realização será em 16 de novembro. As provas poderão ocorrer entre 13 e 16 de novembro, conforme definição das coordenadorias regionais de educação. A EJA também recebe inscrições até 6 de novembro. Para o ensino fundamental, é necessário ter pelo menos 15 anos na data da matrícula. No ensino médio, a idade mínima é 18 anos. No caso de estudantes que já fazem parte da rede estadual, a rematrícula também ocorre nesse período. Alunos com frequência igual ou superior a 75% serão rematriculados automaticamente para 2027. Aqueles que tiveram índice inferior precisarão confirmar a permanência. Estudantes que estão na primeira série do ensino médio em 2026 e passarão para a segunda série no próximo ano deverão escolher o itinerário formativo de aprofundamento. A definição poderá ser feita entre 6 e 20 de novembro pelo aplicativo Escola RS ou diretamente na escola. O resultado da primeira chamada será divulgado a partir de 9 de dezembro. A efetivação deverá ocorrer presencialmente entre 9 e 18 de dezembro. O não comparecimento dentro do prazo implica a perda da vaga. A segunda chamada e as transferências poderão ser solicitadas entre 13 de dezembro e 6 de janeiro de 2027. O resultado será divulgado a partir de 18 de janeiro, com confirmação da vaga entre 18 e 22 de janeiro. Para a efetivação, serão solicitados documentos como CPF, certidão de nascimento ou carteira de identidade do estudante, documentos do responsável, comprovante de residência e carteira de vacinação. A ausência do documento de vacinação não impede o ingresso, mas a situação deverá ser regularizada posteriormente. Do jornalismo, Leonardo Silveira.
1: Obrigado, Leonardo. Leonardo falou sobre as inscrições para a rede estadual de ensino até o dia 6 do mês que vem, né, Leonardo? É isso aí. Até dia 6 do mês que vem. Falei sobre os aposentados e pensionistas da Previdência Social. Cardeço nas 4h09 hoje. Vamos trazer agora algumas manchetes aqui, ó. Michel Temer, que foi presidente do Brasil, anuncia apoio a Flávio Bolsonaro agora no segundo turno das eleições, que acontece esse mês. Zucco quer governo baseado em eficiência e planeja diminuição de secretarias aqui no estado do Rio Grande do Sul. Começou bem. Trump celebra a vitória de Flávio Bolsonaro no primeiro turno, mas prevê eleição disputadíssima agora para o segundo turno. Vamos agora trazer o que? As frases aqui. Vamos ver o que a produção nos reservou para hoje? Vamos lá, então. Quem vive apontando os erros dos outros raramente encontra tempo para corrigir os próprios erros. É verdade, não é, Adonis? É a mais pura verdade. Quem quer fazer algo encontra um meio. Quem não quer encontra uma desculpa. Sempre foi assim mesmo. Não há satisfação maior do que aquela que sentimos quando proporcionamos alegria aos outros. Leveza na alma, sorriso no rosto e brilho nos olhos. Assim se vive a alegria. Um sorriso sincero tem o poder de mudar tudo ao seu redor. Então, experimente. Agora são 6:51, 6:51, não perca a hora e não perca a responsabilidade. Vamos ao espaço comercial.
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1: Obrigado, Jonas. Agora são 6:54. O tempo aqui em Vacaria é encoberto, mas é bom. Temperatura de 12 graus. O Tribunal do Júri da Comarca de Vacaria esteve reunido ontem desde as 9 horas sob a presidência do juiz Dr. Flávio Martins para julgamento de um crime que ocorreu em 8 de julho de 2022, por volta de 16 horas, na rua Belo Horizonte, com Dom Pedro II, bairro Imperial, quando foi morto a golpes de faca Rafael Toledo Santos, sendo acusados para esse delito Adriano Adílio Ferreira e Elvis Pinto de Melo, que atualmente já estão cumprindo pena por outros tipos de delitos praticados aqui em Vacaria. Ao depor para o juiz presidente, os dois negaram a intenção de matar a vítima e que estava no momento sob a influência de álcool e até mesmo de alguma droga. Conselho de sentença esteve formado ontem por 6 mulheres e apenas um homem. Foram ouvidos em plenário e, em seguida, os debates iniciaram com a palavra do promotor de justiça, o Dr. João Francisco Filho, que pediu a condenação por crime qualificado e motivo torpe. Em seguida, a defesa falou, solicitou que fosse desclassificado e ainda negativa de autoria. A defesa foi feita pelos advogados Dr. Wesley Nathan de Bueira, doutora Daniela de Andrade Roveda e doutor Ranieri dos Santos de Carvalho, constituídos para a defesa dos envolvidos neste delito. Fim dos debates, lidos quesitos e reunidos os jurados em sala secreta, votaram pela condenação dos dois. As penas: Elvis Pinto de Mello pegou 8 anos em regime fechado. Ele já estava preso anteriormente por outro delito. Adriano Edílio Ferreira foi condenado a 8 anos e 2 meses em regime fechado também. Já estava preso por outro delito. A reportagem da Rádio Esmeralda conversou com o promotor de justiça que atuou aqui em Vacaria, Ilha de Caxias, doutor João Francisco Filho, quando avaliou o resultado desse julgamento.
18: Eu vejo de forma muito positiva, era o que o Ministério Público esperava, porque não havia justificativa para essa morte. O rapaz era um usuário de drogas, mas ele não estava numa condição de agredir alguém, ele estava correndo, fugindo de uma agressão. E esses dois réus, ficou provado que eles correram atrás, que eles estavam armados de facão e de faca e que desferiram golpes contra a vítima. Então o resultado é absolutamente justo e o Ministério Público está muito satisfeito com o resultado.
1: Obrigado, doutor.
18: Obrigado, um abraço a todos os ouvintes da Rádio Esmeralda.
1: Falando em nome dos demais advogados que atuaram nesse julgamento, o doutor Ranieri dos Santos Carvalho comentou essa decisão. Ele já pensa, inclusive, até em recorrer da decisão.
19: A condenação ela partiu de uma circunstância um tanto quanto delicada. Os réus, eles tinham ciência dos crimes, já estavam cientes que poderiam sair condenados e realmente saíram. A defesa, de todo modo, sustentou algumas teses, em especial a legítima defesa, o excesso na legítima defesa de forma culposa e uma negativa de autoria e, como tese subsidiária, a participação de menor importância. Infelizmente, os jurados não acolheram o nosso pedido, mas a gente vai recorrer para ver se diminui um pouco a pena.
1: Obrigado, doutor.
19: Obrigado.
1: Esse foi um julgamento até que bastante rápido, é isso, doutor Flávio?
20: Isso, exatamente. Hoje encerramos então o primeiro júri da semana e esta semana que está, estamos aqui programados para realizarmos 4 júris ao longo de toda a semana.
1: Foi um júri rápido esse, doutor?
20: É, sim, o júri, o tempo de duração, né, varia muito, dependendo das circunstâncias, da atuação das pessoas envolvidas, né, e esse terminou relativamente cedo até, né, mas...
1: Até o próximo.
20: Até o próximo.
1: E hoje, novamente, terminado o júri da comarca de Vacaria, volta a se reunir a partir das 9 horas. É um delito que ocorreu em 14 de novembro de 2011, ali na Avenida Moreira Paz. Foi uma tentativa de homicídio. Esse julgamento começa às 9 horas. Um abraço, Sargento Zimmerman, que já deve estar no fórum, se preparando para mais um julgamento, ou seja, faz a segurança, juntamente com os mais seguranças aí da comarca de Vacaria. O que temos? Ah, sim, comercial. Vamos lá, então.
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1: Obrigado, Jonatas. Agora são 7h02 e ontem os plantões de oficiais de justiça eram Marlon Regis Ribeiro e também Marcinei Jaques Pereira. Um abraço também para Sargento Zimmer mais uma vez, João Dias, Telmo Cervei, que fazem a segurança lá na Comarca aqui de Vacaria, no Tribunal do Júri. Temos júri toda essa semana e continua, né, para ver se conseguem diminuir o número de júris que estão aí parados há algum tempo, que eu ouvi, tivemos aqui aquele tempo da Covid, não foi feito nenhum júri, depois faltou juiz criminalista, e assim foi indo, e foi acumulando. Isso é um tipo de um processo que não termina. Você julga uns, aparece mais. Crimes continuam acontecendo a qualquer momento aí. Então é muito difícil, é muito difícil. Assim. Então, muito trabalho para todos os funcionários aí do fórum dessa comarca de Vacaria aqui. Pelo menos, de tempo para cá, a coisa tem sido corrida demais aí. Agora o que, é que nós vamos trazer? Os indicadores econômicos, todas as loterias, é isso? Então vai te ajeitando aí com um papelzinho, vai pegando uma caneta, enquanto eu vou divulgando aqui os indicadores econômicos. A saca de soja, 148, fechou em queda ontem. O que está acontecendo? É reviravolta aí no comércio. Que temos aqui também o milho, R$ 73, o trigo, R$ 1.450 a tonelada. Feijão preto, R$ 260, R$ 320 o carioca. O boi, R$ 13, a vaca vai de 11 até R$ 11,50. Bolsa de São Paulo fechou em alta de 7,7%, que alta, hein? O Nasdaq, 1,05%. positivo. Índice Dow Jones, alta de 0,18%. Grama do ouro, 24 quilates, 694 a 737. O 18 quilates, 496 a 520. Dólar comercial, 5, 4 e 12 foi a queda. E o euro, queda também de 4,45, valendo agora 5,61. Trazendo agora todas as loterias, começando pela loteria das 18 horas, o quinto prêmio, 0,857, quarto prêmio, 7.030, o terceiro prêmio, 8.394, segundo prêmio, 9.897, o primeiro prêmio, 5.504, das 14 horas, o primeiro prêmio, 3.240, das 16 horas, 6.787 e das 21 horas, o primeiro prêmio, 3.451. Agora trazendo Loto Fácil, concurso 3.797, os números sorteados 01, 02, 03, depois vem 06, 07 e 08. Em seguida, marquem o 09, marque também o 10, 13, 14, 16, 18, 19, 20 e 23. Com 15 não tem ninguém, 165 com 14 acertos, 2.289 a cada um. Um abraço, Tunica. Aquina, concurso 7.135, os números sorteados 01, depois vem 06, depois 18, 43 e 80. Com 5 não tem ninguém, 80 com 4 acertos, 7.140 para cada um. Loto Mania, concurso 2.984, os números sorteados 03, 05 e 06, 12, 20, 22, 23, 25 e 26. Depois marquem 28, 41, 53, 68, 70, 73, 76, 79, 82, 86 e 90. Com 20 não tem ninguém. Tem 7 com 19 acertos. 41.640 para cada um. Agora, dupla cena, concurso 3.017, no primeiro sorteio 05, 06, 22, 23, 37, 38. No segundo sorteio 05, repetiu 05, 08, 20, 31, 42 e 48. Primeiro e segundo sorteio não tem ninguém com 6 acertos. No primeiro, 14 com 5, 6.107. No segundo, 12 com 5 acertos, 6.413. Agora trazendo dia de sorte, concurso 1315. Os números que foram sorteados: 02, depois vem o 09, 13, 15, 17, 19, 26. Mês da sorte, outubro. Com 7 não tem ninguém. Tem 81 com 6 acertos, 2.383 para cada um. Super 7, concurso 907, colunas 1 e 6, 2 e 0, 13 e 2, 4 e 1, 5 e 1, 6 e 4, 7 e 9. Com 7 não tem ninguém, tem 2 com 6 números, 36.410. Agora são 7 e 8, em seguida vamos trazer informações da segurança pública. Aguarde.
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1: Obrigado, Jonatas. Agora são 7:12, 7:12, 12 graus. O que temos agora? Então vamos.
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1: A Guarda Municipal, nas últimas horas, atendeu um acidente de trânsito com danos materiais e também emitiu notificação com base no Código de Trânsito Brasileiro. Violência doméstica. Dia 5, às 10 horas, a Guarda Municipal foi acionada para atender uma situação de possível violência doméstica no bairro Imperial, onde a pessoa que comunicou a guarda relatou que uma mulher gritava por socorro. Ao chegar no endereço, a guarnição percebeu que um homem, ao avistar a viatura, tentou sair rapidamente do local, porém, o mesmo foi abordado pela Guarda Municipal. Nesse momento, uma mulher aproximou-se e relatou que o suspeito seria seu ex-companheiro, que costumeiramente vai à sua residência para perturbá-la, e que havia chutado a porta e quebrado diversos móveis dentro da casa, proferindo palavras contra a mulher, de baixo calão, essas palavras, claro. Sendo assim, foram ambos conduzidos até a UPA para laudo médico e depois à delegacia para o registro, onde a autoridade policial entendeu pela autuação em flagrante do suspeito. Furto qualificado. Esse furto foi registrado pela Guarda Municipal às 20 horas em patrulhamento pelo bairro Vitória. Uma viatura foi acionada por populares que foram comunicados que um indivíduo realizava furtos quando foi avistado por pessoas que passavam e passaram a agredi-lo, sendo que Para fugir, o mesmo acabou pulando um terreno. A coleção pediu permissão ao proprietário dessa residência para entrar no local onde o suspeito foi localizado, identificado, tratando-se de um indivíduo que reiteradamente costuma praticar furto no bairro Vitória e arredores também, sendo que o mesmo estaria em situação de prisão domiciliar, portanto não poderia estar ali, ainda mais praticando furto, né? Dessa forma, foi levado à UPA para laudo médico e posteriormente até a delegacia para o registro da ocorrência. Lesão corporal, estupro. Por volta das 23 horas, uma viatura que patrulhava na Presidente Kennedy foi abordada por uma mulher que relatou estar fugindo de um indivíduo que a agrediu e que o mesmo estaria tentando se servir, ainda evadiu pelos trilhos na rua José Bonifácio. A vítima relatou ainda que o suspeito tentou manter relações sexuais na marra com ela em uma casa velha abandonada e que, devido à resistência, ela foi derrubada no chão, arrastada, sendo que o mesmo não possui nenhum vínculo com o suspeito. Ou seja, a mulher não tem nenhum vínculo com ele, não sabe nem quem ele é. O suspeito logo foi localizado, foi dada a voz de prisão. Após identificação, ambos levados à UPA e depois à delegacia para o registro de mais providências, que havia foi atuado em flagrante e suspeito, segundo informações da Marta Lima, que estava de plantão junto ao Departamento da Guarda Municipal. Temos mais informações ainda da segurança, mas é do outro lado dos comerciais, aguarde só um pouquinho.
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1: Obrigado, Jonatas. Agora são 7h18, 12 graus ainda a temperatura. A Brigada Militar de Vacaria prendeu em flagrante na noite um homem por disparo de arma de fogo em via pública no bairro Kennedy, aqui em Vacaria. A ação ocorreu após acionamento da guarnição via Copom. No local, uma testemunha entregou espontaneamente aos policiais uma pistola calibre 9mm e um estojo deflagrado, relatando que o suspeito, após um desentendimento, teria efetuado um disparo contra o grupo de pessoas em via pública. As pessoas presentes reagiram, desarmaram o homem e acionaram imediatamente a brigada militar. A arma e o estojo deflagrado foram recolhidos e encaminhados juntamente com as partes envolvidas à delegacia para as providências cabíveis e legais, informações do 10º BPM. A Pai de Vacaria realiza dia 17 desse mês, primeiro jantar dançante dos amigos da Pai no CTG Porteiro do Rio Grande. O evento começa às 20 horas, terá animação do grupo Os Queras. Os ingressos custam R$ 100 por pessoa e há poucas unidades disponíveis ainda que podem ser adquiridas diretamente com a entidade. A iniciativa faz parte das comemorações pelos 62 anos da APAI, celebrados no dia 8 de outubro. Atualmente, a instituição atende 302 pessoas e conta com 52 profissionais. Os atendimentos abrangem as áreas de assistência, educação e clínica, com serviço de fisioterapia, estimulação precoce e fonoaudiologia. Segundo o presidente da entidade, a presidente Leone Trevisan e também a professora Adriana Benato, a comunidade aqui do município de Vacaria tem contribuído com ações da entidade por meio de doações, participação de promoções, apoio de patrocinadores. Há expectativa de que o jantar seja o primeiro de uma série de eventos realizados pela PAI, segundo informações da presidente Alione Trevisan. Olha, vale a pena. Aqui está um dinheiro bem empregado, porque, olha, não é toda pessoa que se disponibiliza a realizar o trabalho ali. Com certeza, não. Tem gente que pensa não só em si, mas pensa muito também nos outros, principalmente aquelas pessoas que mais necessitam. O Miro já... Vamos lá, então. Vamos ver o que o Miro tem de novo aí para nós.
12: A APAI de Vacaria completa na próxima quinta-feira, dia 8, 62 anos de existência. Para comemorar a data, a escola vai promover o jantar dos amigos da APAI no dia 17 de outubro, no CTG Porteira do Rio Grande, com um baile animado pelo conjunto Os Queras. Na manhã desta segunda-feira, dia 5, a professora Adriana Reck Benato, diretora, e Leonê Trevisan, presidente da APAI, falaram sobre esse momento de confraternização. Segundo elas, além da comemoração, o evento também servirá para angariar fundos para a escola, já que os recursos gastos mensalmente para atendimento dos usuários é bastante expressivo. O ingresso custa R$ 100 e pode ser adquirido na secretaria da APAI. São 300 usuários que frequentam o espaço, com atendimento clínico e o ensino oferecido para cerca de 70 alunos. Adriana Reck Benato afirma que há muitos atendimentos de crianças com espectro autista, associado a outros transtornos. Portanto, neste próximo dia 17 de outubro, pela primeira vez, a APAI realiza um jantar chamado de Jantar dos Amigos da APAI aqui de Vacaria. Do jornalismo, Miro Santos.
1: Muito bem, Miro Santos, agora são 7 horas e 23 minutos. Um abraço para o Jean Luiz Teixeira, Daiane Melo Macário também, o Euclides Macário, seu pai, a Dinacir, Jean Lucas, o Cauê. Também vamos dar um abraço para o nosso grande Taura, que gosta de ver eu falar aqui na... Hein, Luciano? No pole. Olha, para te situar mais aqui, Luciano. Você deve estar pronto para mais um dia de trabalho. Grande pole. Olha aqui, hoje o índice é bastante alto. É que agora começa o sol aparecer e o pólen começa a aparecer. As pessoas perguntam o que é o pólen. Exatamente daquilo que é feito o mel, né? Dali que as abelhas vão lá. E se não tiver a abelha, como é que nós vamos polinizar as macieiras, pessegueiras. Difícil, né? Vamos ao comercial, então? Para já.
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5: Obrigado, Jonatas. Agora são 7 horas e 27 minutos. Um dia após a eleição de ao menos 31 senadores que defendem o impeachment de ministro do Supremo Tribunal Federal, o presidente da Corte, o ministro Edson Fachin, disse que conjunturas se alteram e que o tribunal permanecerá. A declaração foi feita na abertura de evento realizado na sede da Corte na segunda-feira 5, sobre os 38 anos de Constituição. Conjunturas se alteram, gerações se sucedem, os desafios mudam de roupagem. O tribunal é maior do que tudo e do que todos, e ele permanecerá, afirmou o ministro Edson Fachin. O ministro também disse que os servidores do Supremo permaneceram vigilantes em relação à preservação da democracia, a vigilância de que, falo dizer, raramente ocupa manchetes. Ela mora no processo, bem instruído, no voto cuidadosamente revisado, no atendimento paciente a quem busca justiça, na sessão que começa na hora da informação que chega com clareza até a população. Que bom. A Assembleia Legislativa do Rio Grande do Sul terá bancada feminina histórica e com perfil mais conservador. Das 55 vagas, 16 serão mulheres. A maior bancada feminina da história. Ideologicamente, mais à direita, com mais mulheres e 25 estreantes. Olha que coisa gostosa isso. É bom mudar um pouco, né? Agora 7 horas e 30 minutos, 7h30, eu vou mais volto. Fiquem agora com Miro Santos e Jonas Dutra no Fala Cidade. Obrigado a todos e um bom dia.
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1: 7 horas 34 minutos.

0: Alô, gente amiga da Esmeralda, muito bom dia. Estamos de volta aí com a graça de Deus para o Fala Cidade desta terça-feira, 6 do mês de outubro, 2026. Com tempo bom, né? Mas com nebulosidade. Choveu ontem à noite, choveu. Ontem à noite, não sei, na madrugada, acho que na madrugada passou sem chuva. 13 graus a temperatura nesse momento aqui em Vacaria, 13 graus. Será que para chuva ainda hoje ou não? Parece que não, né? Mas vamos ouvir daqui a pouquinho, o Ronaldo Coutinho com as informações do tempo aqui no nosso Fala Cidade. Este embalo da semana e semana do Dia da Criança, o feriado é na segunda-feira, viu? O feriado de Nossa Senhora, da Nossa Senhora Aparecida, que é no dia 12, segunda-feira. Então dá feriadão, né, gente? Vai dar feriadão, opa! Muita gente sai na sexta e vai voltar na terça-feira, que por causa do feriado aí do dia 12, dia de Nossa Senhora Aparecida, e que emenda junto com o dia da criança também. Vamos lá, mais um dia para conta, mais um dia para se fazer aquilo que tem que ser feito, que sejam coisas boas a serem feitas aí no caminho, não é, minha gente? Agora são 7h36, 7 horas da manhã, 36 minutos. Conosco na mesa técnica o Jonatas Dutra, o Tidão, no jornalismo José Valdir Bosque, o Marcos Cola Duarte e o Leonardo Silveira. Gravações do Juliano Branco e na portaria e ao telefone a Paulina Gross Pereira, a equipe de trabalho aqui da Mais Popular. Telefone da portaria da Rádio Esmeralda, para você ligar ou mandar o WhatsApp, é o 54-3231-7800. 54-3231-7800. E o WhatsApp aqui do programa é o 984-18-6298. 984-18-6298. Esse é o WhatsApp aqui que já vamos colocá-lo na tela para você poder mandar a sua mensagem nesta terça, hoje, dia 6. E o que é que se comemora? É 6 hoje? 6, sim. O que é que se comemora hoje, nesta data de outubro de 2026, é o seguinte. Hoje é Dia Mundial da Paralisia Cerebral, Dia do Tecnólogo, Dia de São Bruno hoje também. Essas datas do 6 aí do mês de outubro. 7 horas da manhã, ou mais 38 minutos, Fala Cidade da Rádio Esmeralda, com agora as informações do tempo.
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0: Temperatura de 12 graus por aqui, com céu nublado, 13 graus, com céu nublado, um pouquinho de vento nesse início de manhã. Choveu ontem à noite, chuva fraca, mas na madrugada passamos aí sem chuva, né? Tinha uma garoazinha, mas agora o tempo está seco e não chove nesta terça-feira. Qual a situação, hein? Chances de sol hoje? Muito difícil, hein, Coutinho? Bom dia!
2: Bom dia! Hoje vai ficar nublado, né? Talvez alguma garoa, algum chuvisco até possa ter. E temperatura mais baixa, friozinho. Pode não passar dos 20 graus. Amanhã o sol aparece mais. A chance de chuva pequena, final do dia à noite, se tiver. E fica mais quente. Passa dos 22, 24 graus. Mantém também na quinta e sexta chance de chuva, mas com períodos de tempo seco. Não é ruim o tempo todo. Pode ter chuva antes do meio-dia na quinta e sexta, mas tem períodos de tempo seco. Só que, claro, atividades de média e longa duração é mais arriscado. Fica calorzinho, nada demais. Choveu, refresca, para de chover, abafa um pouco. E a temperatura vai ser assim também no sábado, com chance de chuva mais à tarde e noite. Domingo pode ter chuva tanto de manhã quanto à tarde, e temperatura mais amena, domingo e segunda. Da Climatera, Ronaldo Coutinho.
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7: Campeonato Aberto de Futsal 2026, Série A e Série B. As semifinais do Campeonato Aberto de Futsal 2026 movimentaram a competição e definiram os confrontos que decidirão os títulos das séries A e Série B, com jogos equilibrados e muita emoção. As equipes garantiram vaga nas grandes finais. Série B. Na Série B, o Manchester City não deu chances ao Nacional B e venceu por 5-3, garantindo seu lugar na decisão. Em outro duelo disputado, o Ajax superou o Peñarol por 2-1, carimbando a vaga na final. Pela Série A, a Matonense venceu o NBN Wolverhampton por 2-1, em partida apertada, e avançou à final. Já o confronto mais movimentado da noite, o Juventus Fazenda Três Rios derrotou o Santos por 4-3. As grandes finais do Campeonato Aberto Futsal 2026 acontecerão no dia 16 de outubro, a partir das 20 horas, com transmissão ao vivo pela tua Rádio Fátima. A expectativa é de casa cheia para acompanhar as decisões das duas séries e conhecer os campeões de 2026. De Muitos Capões para a Rádio Esmeralda, Jefferson Costa.
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0: Agora são 7h49. Não significa muito, mas já é alguma coisa, né, Pacheco? Não é muita coisa, mas já ajuda. Já ajuda, então. Hoje é terça-feira, minha gente. 6 do mês de outubro, 2026. Terça-feira, dia 6, temperatura de 12 graus aqui na nossa vacaria. 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
0: Vamos lá então, antes de eu chamar o Ivano Zamboni, mandar um abraço aqui para o Flávio Magrão, Flávio Turani Magrão. Alô Magrão, que é servidor aí do município de Campestre da Serra e todos os dias vai para lá ouvindo a gente. Aquele abraço, viu, Magrão? Tudo de bom para você, meu amigo, muito obrigado. É árbitro, também é árbitro, né, de futsal, eu acho que, não sei se no voo, não, acho que é só do futsal mesmo, e de campo, futsal e campo. Alô Flávio Magrão. Foi atacante, foi zagueiro, foi atacante do Glória. É, não lembra, Tidão? Não é do seu tempo? Pois é, mas foi. Magrão era daqueles, né? Tipo Dario, assim, a bola batia nele e entrava, né, Magrão? Grande abraço. Vamos com o Ivandro Zamboni, o seu Diário Rural. Bom dia, Zambo.
2: Bom dia, Miro Santos. Bom dia, ouvintes. 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As entregas de fertilizantes ao mercado brasileiro encerraram o mês de julho deste ano com 3,96 milhões de toneladas. O volume significa uma redução de 22,3% em relação ao mesmo mês de 2025, de acordo com dados da Associação da Difusão de Adubos, ANDA. No acumulado de janeiro a julho, foram registradas 22,98 milhões de toneladas. A redução principalmente porque o produtor tem encontrado dificuldades de crédito e tem reduzido a tecnologia na aplicação das lavouras. A próxima etapa de crescimento da pecuária brasileira pode ser construída dentro das próprias fazendas, com animais mais jovens, maior produção por hectare e melhor aproveitamento dos recursos disponíveis. Essa é a perspectiva apresentada por Eduardo Pedroso, diretor executivo da Originação e Confinamentos da Friboi da JBS, ao analisar as transformações da cadeia da carne bovina e as oportunidades para o setor. O movimento coloca o produtor no centro de uma mudança que vai além do peso final do boi. Envolve reduzir o tempo necessário para entregar animais ao frigorífico, melhorar a qualidade das carcaças e organizar a produção conforme as exigências dos compradores. Para a fazenda, porém, o resultado depende de uma condição decisiva. O ganho de produtividade precisa compensar o investimento e melhorar a rentabilidade. O primeiro turno das eleições deste ano terminou com 200 membros da Frente Parlamentar Agropecuária, FPA, reeleitos ou eleitos para o cargo no Congresso Nacional. Na Câmara dos Deputados, a bancada tem 299 integrantes, dos quais 176 foram reeleitos. No Senado Federal, a FPA reúne 48 membros, com 6 reeleitos e 17 em meio de mandato. Além dos reeleitos, a composição da bancada para a próxima legislatura foi influenciada pela migração de parlamentares entre as duas casas. Da Câmara para o Senado foram eleitos 17 nomes. Segundo o presidente da FPA, deputado Pedro Lupion, o resultado indica uma bancada mais atuante na próxima legislatura, com destaque para o fortalecimento no Senado. Em entrevista ao programa CNN Agro News nesta segunda-feira, ele afirmou que a frente saiu fortalecida das eleições. Entre as frentes e bancadas temáticas, a FPA é a que reúne o maior número de integrantes. 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Um bom dia a todos e até amanhã.
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0: 8:05, 8:05, estamos aqui na Esmeralda com o programa Fala Cidade. Hoje é terça-feira, terça dia 6 aí do mês de outubro, temperatura de 12 graus a temperatura aqui na nossa cidade. Lembra que hoje nós falamos no esporte, não é o comentário daqui a pouco aí com o Pacheco, esta tem uma enquete aí para saber quem foi melhor, Messi, Pelé ou Maradona? Pelé. 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Agora são 8 horas da manhã com mais 8 minutos, 8 com mais 8. É hoje a aposentadoria do Messi, da seleção, é hoje, né? Tem um jogo aí da seleção da Argentina contra Benin. 20 horas, seleção argentina contra Benin, às 20 horas desta terça-feira, é o jogo em que ele deve fazer a sua despedida da seleção argentina, Messi, e que deu à Argentina lá em 2022 a Copa do Mundo, né? Jogou muito. Como jogou muito agora também, em 26. Jogou muito na Copa de 26, mas a sua seleção acabou fracassando na final diante da Espanha, né? Diante da Espanha. Mas quem é o maior no futebol? Olha, Pelé, Maradona ou o Messi? Quem foi para o senhor Pacheco? Bom dia.
1: Bom dia, senhor. Pelé.
0: Vou puxar a brasa para o nosso assado, né? Pelé. E foi. Eu sei que tem muita gente que não vai concordar. É, porque era outra época do futebol. Sim, senhor. Era outra época do futebol, mas jogou um futebol fino. Como nós comentávamos ontem no esporte, né? Que lá em Portugal, quem é o ídolo deles? Né, foi Eusébio, aí teve Figo, ficando ali também como um dos grandes ídolos, mas hoje é Cristiano Ronaldo. E por mais que já está lá nos seus 40 e tantos anos, mas ele hoje fala em Portugal, você sim, lembra logo lembra de dele. Cristiano Ronaldo. Mas não sei no que vai dar essa peleia dele lá com essa queda de braços entre ele e o Jesus. E eles que se entendam, né?
1: Como é que é? Seja mais Jorge e menos Jesus.
0: Menos Jesus. Bem menos Jesus, né? Bem menos Jesus. Mas para mim é melhor do futebol.
1: Olha lá, ó, mulher de Maduro tem problema cardíaco muito delicado. Informação foi divulgada pelo filho do casal.
0: Eles continuam presos lá na...
1: Sim, continuam presos.
0: Nos Estados Unidos, né? Uhum. Olha aqui, pela enquete. Essa enquete está na Zero Hora, é por isso que eu falei aqui. Mas o Pelé está disparado na frente, ó, 62,3%.
1: Ué, mas será que eles ouviram nós ontem?
0: Eu acho que ouviram.
1: Essa enquete.
0: O Messi, 32,1% e o Maradona, 5,7%. Nossa. Para mim, antes Maradona, depois Messi.
1: Sim, com certeza.
0: Era gênio, né?
1: Sim.
0: Era
1: sim.
0: Gênio também. Mas estando o Pelé na frente, tá bom. O resto não interessa. Meu amigo Pacheco, hoje dia 6... Acho que agora passou a ressaca aí do primeiro turno aí, mas o pessoal já começa a pensar em segundo turno das eleições.
1: Dia 9, né? Já começa a propaganda eleitoral, só 10 minutos, tá?
0: 10 minutos. Sexta-feira.
1: Isso, e 25 minutos de inserções aí durante o dia.
0: No caso para nós...
1: Veja que eram 70 minutos antes, agora serão 25.
0: No caso para nós, só a propaganda...
1: Só para o presidente.
0: Presidente da República, isso. Né? A maioria dos estados também só terão a propaganda para presidente da República, não para governo, porque já elegeram no primeiro turno, que é como o nosso Rio Grande do Sul, que já elegeu no primeiro turno aí. Mas teremos então, a partir de sexta-feira, dia 9, a volta aí do horário eleitoral gratuito. Por duas semaninhas apenas, né?
1: Sim.
0: Porque dia 25 já é o segundo turno. É,
1: ele vai do dia 9 até o dia 23, o horário eleitoral.
0: Ou 22?
1: É sexta-feira.
0: Ah, era sexta também. Isso. 23, então, 23. Que vai ser... É um pai bola, viu? É. Você piscar o olho e já está lá no segundo turno. A mobilização, na verdade, como nós comentamos ontem, em termos de movimentação eleitoral, é a mesma praticamente,
1: sim,
0: não é?
1: Sim.
0: Só não tem todo aquele volume de...
1: Menos tempo para votar.
0: É, menos tempo para votar. É, o número de
1: cliques.
0: O número daqueles que trabalham para os candidatos é menor.
1: Serão quantos cliques, então? Número?
0: São dois números.
1: Sim.
0: E confirma.
1: E tem que confirmar duas vezes?
0: Por que duas?
1: Ou é só uma vez?
0: Só uma vez, né?
1: Não tem que conferir se está certo lá?
0: Confira antes com os olhos lá.
1: Ah, tá.
0: Confira antes, olhe bem na tela lá para ver se o senhor votou certo no seu candidato. Então são três cliques, né?
1: Se o senhor está dizendo, são.
0: Agora não é.
1: Ah, tá.
0: São três, porque são dois números. Os candidatos a presidente têm dois números. E, ou se for nulo ou branco, você só vai de clicar duas vezes, né?
1: Branco, não, mas se for nulo
0: a
1: tem
0: nula
1: que...
0: Já vai...
1: Não, nulo tem não que confirma, botar um número que não existe.
0: Nulo e anula, que... daí não confirma.
1: Sim, por exemplo, coloca 99 e confirma. Aí vai aparecer voto nulo, confirma? Confirma. Então são quatro, meu querido.
0: Ah.
1: Não é, Tidão?
0: É. É como eu nunca votei nulo, vejo que eu... Né?
1: Cidadão brasileiro.
0: Nunca, cidadão brasileiro. Como eu nunca votei nulo, nem branco, então eu não sei como é que funciona essa prática.
1: Mas
0: aí,
1: é,
0: viu?
1: Que tem que confirmar.
0: E não recomendo.
1: Voto nulo, confirma ou corrige? Então o senhor vai ter que ir lá e confirma daí.
0: Então o senhor vai corrigir e vai clicar mais uma vez.
1: Claro. Então não são só três aí, pode ser mais.
0: Pode ser mais. Vai da sua consciência.
1: É.
0: Eu vou clicar três vezes. E o senhor?
1: Sim, três vezes.
0: E você, Tidão? Três também? Então tá. Então fechamos, né?
1: Notícia boa para o funcionalismo estadual aí, ó. 13º salário no dia 3 de novembro, tá? De acordo com o decreto publicado no Diário Oficial do Estado, 90% do total já será depositado e o restante no dia 18 de dezembro. Gratificação natalina contempla funcionários ativos e inativos, pensionistas, servidores vinculados a estatutos próprios, também estão na lista empregados públicos vinculados à administração direta, autárquica e fundacional do Poder Executivo Gaúcho. Conforme a Cefaz, o impacto dos pagamentos é da primeira parcela, R$1,6 bilhão, 338 mil vínculos. O montante se soma a outros 180,7 milhões necessários para a complementação do benefício. O total exato será conhecido somente o processamento da folha de pagamento. Então tem notícia boa aí para os servidores estaduais.
0: Eu lembro, qual foi o governo que os servidores tinham que negociar o...
1: Não era pegar no Sartori?
0: Pegar um empréstimo,
1: Sartori,
0: né?
1: Sartori, não era?
0: Foi?
1: Acho que foi.
0: Lembro, pegava um empréstimo no Banrisul.
1: Faz 6 anos que acabaram os atrasos nos salários.
0: Exato, tínhamos atraso no salário, 13º tinha que financiar.
1: Isso, pegava no Banrisul.
0: O governo pagava, é claro.
1: Isso, aham. Uhum.
0: Não sei se de repente pagava alguma taxa ao servidor. Ah,
1: com certeza. Né?
0: Mas
1: ninguém empresta nada de graça.
0: Ninguém quer voltar àquele tempo. Tomara que nunca mais, né? É. Tomara que nunca mais. Mas houve um tempo aí de atraso de salário no Estado. Nossa, era complicado. Foi complicado.
1: Ontem tivemos a sessão da Câmara, aprovados 4 projetos do Executivo, matérias que tratam de recursos para alimentação escolar, Feira do Livro, Feira do Artesanato e regras para escolha suplementar de integrantes do Conselho Tutelar. Projeto que autoriza a suplementação de R$ 525 mil para alimentos destinados à merenda, também R$ 192 mil para eventos culturais da Secretaria Municipal de Educação. Eventos são a 44ª Feira do Livro, 26ª Feira do Artesanato. Esse projeto foi aprovado por 8-6. Já o projeto 185 autoriza a abertura de crédito especial de R$ 3.500 para chaveiros personalizados que serão distribuídos gratuitamente durante a Feira do Livro. Também é aprovado o projeto 186, que estabelece regras para a realização de processo de escolha suplementar dos suplentes do Conselho Tutelar. A medida determina que o CONDICA inicie o procedimento quando houver 2 ou menos suplentes disponíveis. Conforme a justificativa apresentada, resta atualmente apenas uma suplente que está substituindo temporariamente uma conselheira tutelar. A proposta busca assegurar a continuidade do atendimento diante de afastamentos ou vagas no órgão. A escolha suplementar será por voto facultativo e secreto dos eleitores do município, sob responsabilidade do CONDICA e fiscalizado pelo Ministério Público. Os novos classificados integrarão a lista após os suplentes remanescentes, com validade até o encerramento do mandato em curso. O projeto também permite a definição de calendário próprio para este processo. A Câmara volta a se reunir hoje às 17h30.
0: Câmara de Vereadores aí que tem suas sessões nas segundas e nas terças-feiras aí à tarde.
1: Lembrando que estão abertas as vagas para o processo seletivo do Instituto Federal, né? 290 vagas até o dia 19 de outubro, exclusivamente pelo portal ingresso.ifrs.edu.br. Cursos disponíveis: técnicos integrados ao ensino médio, agropecuária, multimídia e administração, cursos superiores de agronomia, ciências biológicas, pedagogia, processos gerenciais e sistemas de informação. Os cursos são gratuitos, mas tem a taxa de inscrição, né, para o processo seletivo, R$ 80 para o técnico e R$ 110 para o superior. Já para quem for usar a nota do Enem é R$ 40 e quem está no Cade Único pode pedir a isenção total da taxa também pelo site ingresso.ifrs.edu.br.
0: Cursos gratuitos.
1: Gratuitos.
0: Né? E olha, o pessoal tem aí que frequenta lá. O Instituto fala muito bem dos cursos, da qualidade dos cursos do Sim. Instituto Federal de Educação. Né? A oportunidade, quem quer estudar, claro que tem que obedecer aos critérios em relação aos cursos integrados ao ensino médio, os cursos superiores. E tem, por exemplo, quem cursar agronomia, o outro superior qualquer mesmo, é agronomia.
1: Agora
0: Porque, na verdade, tem aulas que eu queria me referir, que tem aulas durante o dia também, né? Então, Sim. tem que ter disponibilidade de horário para frequentar os cursos.
1: Agronomia, ciências biológicas, pedagogia, processos gerenciais e sistemas de informação.
0: Lembro quando começou o Instituto, eu acho que começou...
1: 10 anos atrás.
0: Começou ali no... onde era o antigo seminário? Se não me falha a memória, foi ali que teve início o Instituto Federal. E começou com cursos técnicos apenas, né? O de agropecuária era o principal curso técnico em agropecuária. E a partir dali, né, que começou a criar um interesse maior por parte da população, e os novos cursos foram vindo. Então, na realidade, aí cresceu e hoje está lá na estrada ali do Capão do Índio, como se chama, né? Primeiro técnico foi o agropecuário, depois que veio, acho que primeiro o multimídia e depois a administração. Acho que a administração foi o último que veio em termos de cursos técnicos aí.
1: Mais informações aqui pelo WhatsApp, 3231-7413.
0: Que é lá do campus.
1: Isso.
0: Estava vendo aqui, Pacheco, que aumentou o número de mulheres na Assembleia Legislativa, né? pulou de 11 para 16 deputados. Então vai ter.
1: E todas a maioria é mais conservadora.
0: Mais conservadora, exatamente. São 55 cadeiras e dessas 55, 16 são mulheres que estão na Assembleia Legislativa Gaúcha. E a primeira, também incluindo a primeira travesti eleita para o Parlamento Gaúcho, que estará ingressando. E Natasha Ferreira é a primeira deputada travesti da história do Rio Grande do Sul, que estará aí fazendo parte da bancada da Assembleia, fazendo parte da Assembleia Legislativa Gaúcha, que começa em 1º de janeiro, né? 1º de janeiro de 2026. Também, dando uma olhada ainda agora, se percebe que os dois candidatos à presidência da República, que foram para o segundo turno, Lula e o Flávio, começam as articulações nos estados, né? Eles tendo buscado apoio nos estados e conversando também com aqueles que foram eleitos e os que não foram eleitos para buscar o apoio. Eu estava vendo aqui há pouco aí os que não foram eleitos à presidência da República já se manifestando para um lado ou para o outro, né? Apoio ao Flávio, apoio ao Lula. Agora cada um tenta buscar aquele voto, e principalmente o voto útil, buscar esse voto aí para o segundo turno. Vai ser uma corrida e tanto para esses para os dois candidatos à presidência da República, o Flávio e também o Lula. Aguardemos para ver quem chega lá. 8 horas da manhã com mais 22 minutos, 8h22, o tempo segue firme aqui em Vacaria, um pouco de vento, a temperatura está nesse momento aí com 13 graus de temperatura aqui na nossa Vacaria. Vamos para o intervalo? Ah, não, daqui a pouquinho. Então, deixa eu só dizer para você o seguinte, né, que o pessoal estava perguntando aí se o Campeonato Brasileiro voltava hoje, que pelo que eu vi aqui não, né? É só amanhã, é isso?
1: Quarta-feira,
0: né? Quarta-feira, né? Amanhã é quarta-feira, não tem brasileiro hoje. Bem que podia ter, a gente já está com saudade aí de ver um jogo de futebol do nosso Campeonato Brasileiro, nem que seja para agarrar raio aqui nesse gaúcho.
1: Isso pode ter certeza que não vai faltar.
0: Vai sobrar, né? Uhum. Vai sobrar. Mas tem que retomar. Faltam 10 rodadas para o final do Campeonato Brasileiro. Mas nesse meio tem Copa do Brasil.
1: E atenção que o Grêmio está a 2 jogos da Libertadores. Né?
0: Hã?
1: Está a 2 jogos da Libertadores.
0: Pela Copa do Brasil,
1: exato.
0: Sim.
1: Exato.
0: Né? Pela Copa do Brasil, sim. Pode chegar a Libertadores e cair no Campeonato Brasileiro. Já pensaram isso? Pode acontecer. Tudo pode acontecer. Eu não quero que nenhum caia, sinceramente, não quero que nenhum caia, mas o risco é enorme. Só o que você ouve falar, o que você lê aí nas redes sociais, nos sites, os comentaristas, de que o risco é maior do que talvez o próprio torcedor esteja imaginando.
1: Ah, sim.
0: Tanto de um quanto de outro. O que eles vão fazer para sair disso? Bom, aí não sei, vai caber aos técnicos, ao Eduardo Batista, que o senhor disse que ele é o odiado.
1: Odiado Batista?
0: Odiado Batista. E o Renato pelo lado do Grêmio. Se vão conseguir, são outros 500. O meu amigo Cláudio Miro Vida, nós estávamos falando sobre os melhores entre Messi, Maradona e Pelé. Para ele disse que o Ronaldinho Gaúcho foi o melhor jogador do mundo. Opinião é opinião, né? Tem que ser respeitada. O Valmir está dizendo aqui que, se não está enganado, o Instituto Federal iniciou no prédio da esquina da Avenida Militar com a Farroupilha. Não estou lembrado, Valmir, se teve ali o início ou não, mas se foi ali, alguém mais puder confirmar, não, sinceramente não estou lembrado. Lembro lá do antigo seminário, que hoje é onde está o Centro Nor. Lá funcionou o Instituto Federal com o técnico em agropecuária. Na época, o primeiro curso que funcionou. Agora, ali na Rua Farroupilha, já não tem essa lembrança clara aí. São 8 horas da manhã, com mais 25 minutos, 8h25. Temperatura de 13 graus aqui em Vacaria. Vamos para o intervalo comercial. Antes, peraí, deixa eu só dizer o seguinte, que infelizmente nós tivemos, e vamos trazer mais detalhes durante o programa hoje, a morte de um...

0: translado do corpo de lá do Piauí aqui para Vacaria. Estão pedindo ajuda, inclusive, para poder trazer o corpo deste caminhoneiro daqui de Vacaria. Eu vou tentar o contato aqui, inclusive, com a esposa dele para nos dar mais detalhes aí desta situação triste, né? Triste da morte deste caminhoneiro aí. Eu imagino assim que se estão pedindo ajuda é porque o caminhão seria dele próprio, né? Porque se é de empresa, certamente a empresa providenciaria no translado do corpo. E a família está pedindo ajuda aí para que ele seja transladado de lá para o Rio Grande do Sul. Mas vou verificar em seguida para que a gente tenha mais informações a respeito, né? Desse fato ocorrido lá no Piauí, distante, muito distante daqui da nossa Vacaria. São 8h27, 8 horas da manhã com mais 27 minutos. A temperatura de 13 graus, vamos ao intervalo, a gente já volta.
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4: Agora são 8 horas da manhã com mais 30.

0: 21 minutos.
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0: 8 horas da manhã com mais 32 minutos, 8 mais 32, 13 graus a temperatura aqui em Vacaria. A gente não se cansa, cada vez que vê essa foto do Glória aqui, lá de 1989, postada, dá saudade, né? Aquele time lá de 1989, que o Glória foi o quarto colocado naquela ocasião no Campeonato Gaúcho de 1989, né? 1989. É sempre bom recordar. E alguém fez essa postagem novamente aí. Que timaço aquele que o Glória teve treinado por Daltro Menezes. Aqui o estádio Alto da Glória, inaugurado em 1973, com a realização de um torneio entre os sócios do clube. O maior público aconteceu em Glória 1, Grêmio 2, 30 de abril de 1989. O Grêmio veio aqui na iminência de, inclusive, se não ganhasse do Glória, cairia para a segunda divisão. Teve, naquela época lá, diz que 8.510 torcedores presentes, lotou por completo o estádio Altos da Glória. Acho que nunca teve um público tão grande como esse. E esse é um dos times da história do nosso Glória, aí que ficou eternizado. Né? Ficou eternizado. Para novembro, o pessoal está preparando de novo aquela confraternização, aí agora no mês de novembro, dos jogadores, ex-jogadores do Glória. Fazem um joguinho festivo, depois fazem uma confraternização, né? E eles já estão preparando esse encontro. Agora eu não lembro a data do mês de novembro, que estarão aqui em Vacaria novamente aí. O ano passado já aconteceu. 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Repercutiu ontem e rodou nas redes sociais aquele vídeo ali da Avenida Moreira Paz com os rachas que são feitos ali nos finais de semana, fazem em alguns momentos da avenida pista de corrida. Circulou nas redes sociais um vídeo, inclusive, que uma pessoa fez, né, onde mostrava a partida dos veículos, tendo alguém dando a largada ali na Moreira Paz e eles saindo em alta velocidade. Já chegou os órgãos de segurança, pelo que eu tenho conhecimento, e o pessoal vai tomar providências aí sobre esta situação, né? Inadmissível, devido ao risco que isso causa a quem está ali passeando numa boa, final de semana, o pessoal anda devagarinho com seus veículos ali na Avenida Moreira Paz e daqui a pouco causar um acidente gravíssimo. Então já chegou os órgãos de segurança, eles já estão tomando providência a respeito deste fato que os moradores registram e que é recorrente. Não foi só nesse final de semana, já outras várias vezes tem acontecido, né? O fato desses veículos aí serem flagrados fazendo pegas ali, rachas, como são popularmente conhecidos, mas as providências vão ser tomadas. Que bom, para evitar que daqui a pouco, né, haja uma situação muito desagradável, que não se quer, nem para eles próprios que estão dirigindo esses veículos, e muito menos para quem não está envolvido nessa situação. O cara está de boa ali andando e daqui a pouco se envolve num acidente sem nada ter a ver com a brincadeira desses aí que fazem, estão fazendo especialmente da sexta, segundo o que nos relataram, ocorre entre sexta e domingo, ou seja, nos finais de semana mesmo, né? São 8 horas da manhã com mais 37 minutos. Deixa eu trazer o Antônio César Cusi, 8h37, com a sua participação aqui no nosso programa nesta terça-feira. Alô, César.
1: Vocês conhecem, ouviram falar ou moram em alguma localidade que revela grandes lideranças? Que fique claro que o assunto não é sobre política, e sim sobre liderança. Numa análise superficial, constataremos que o desenvolvimento de qualquer comunidade passa por lideranças fortes, não são apenas reivindicadores. Na maioria dos casos, são pessoas com iniciativa e que exercem uma liderança operativa. Quero convidá-los a fazer um breve exercício de memória verificando quantos personagens existem ou já existiram na sua comunidade com estas características. Os geradores de progresso que alavancam o desenvolvimento têm habilidades raras e uma das principais é a consciência do ser coletivo. Colocam seus serviços não apenas para ir bem nos negócios, ganhar dinheiro ou conquistar em votos. São homens e mulheres que abriram mão do egoísmo em prol da coletividade. Personagens movidos pela benemerência e que têm dificuldade de envolvimento em política partidária e, por vezes, geram mais resultados para as comunidades do que aqueles que se elegeram e dizem trabalhar pelo povo. Será que aí na tua comunidade não temos ninguém trabalhando dessa forma? Abraçando causas complexas, assumindo missões que ninguém aceita, atuando em áreas que exigem tempo e não oferecem nenhuma remuneração financeira? Essas criaturas nem sempre recebem nome de rua ou são homenageadas adequadamente. Normalmente trabalham silenciosamente e conseguem, pelo exemplo, formar novas lideranças com o mesmo perfil, silenciosas, porém efetivas e desprovidas de orgulho e de ostentação do bem que fazem. O fato é que nem tudo é perfeito. E temos o outro lado da moeda, que são os concentradores do poder, seja na política ou fora dela, pois tratam de ocupar com exclusividade postos no voluntariado e também na política como se fossem os únicos capazes, insubstituíveis. Nas entidades que se envolvem, só abrem espaço para quem funcione como seguidor, como cumpridor das suas determinações e aceite seus pensamentos como solução única para a entidade. Fico pensando se alguém pode se dizer líder, como alguém que vale a pena ser seguido se ao longo do tempo continua se colocando como único e, portanto, insubstituível, agindo como se fosse tão bom que sequer dá ouvidos aos outros. Será que na atualidade estamos assistindo o ocaso de personagens com este perfil? Um grande abraço. Eu volto amanhã.
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0: 8 horas da manhã com mais 49 minutos, 8 mais 49, temperatura 13 graus aqui na nossa vacaria nesta terça-feira, 13 graus de temperatura, os estúdios da Mais Popular. 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De tempo bom, 13 graus a temperatura, nos estúdios da 96,5, a mais popular. Uma pergunta aqui sobre a questão dos ingressos aí pro jantar da APAE, que acontece dia 17. Tem que ser lá mesmo com o pessoal da APAE, viu, gente? Ontem nós fizemos uma entrevista aqui com com a presidente da APAE, a Leonê Trevisan, e também com a diretora Adriana Reck Benato, e falaram sobre esta promoção. O aniversário da APAE, na realidade, que será dia 8, que é quinta-feira, 62 anos. Esta promoção vai ser realizada lá no CTG Porteira do Rio Grande. Então, para arrecadar fundos e comemorar, é claro, a data, não é? Mas vai ser realizado no Porteiro do Rio Grande. Quem quiser colaborar, pode procurar a APAE aqui do nosso município, que o pessoal tem os ingressos aí para a venda, né? R$100 o valor por pessoa. 8 mais 54, 8 horas da manhã, 54 minutos. O tempo é bom, 13 graus a temperatura aqui em Vacaria. Depois da eleição diz que o Senado inicia uma nova etapa de discussão do fim da escala 6x1. Volta à tona, volta à discussão. Serão 3 sessões seguidas de discussão em plenário, marcadas para hoje tem a primeira, amanhã, quarta-feira, e também quinta, dia 8. Na verdade, que fazem parte do rito obrigatório da proposta de emenda à Constituição, que reduz a jornada máxima de trabalho de 44 para 40 horas semanais, garantindo aí 2 dias de descanso remunerado por semana, sem redução no salário. O presidente lá do Senado, Davi Alcolumbre, que é do União Brasil, foi quem pautou o início das discussões. As reuniões serão realizadas em formato semipresencial, permitindo que os senadores participem, tanto presencialmente quanto à distância. Em nota divulgada aí na semana passada, a presidência do Senado afirmou que o tema será debatido com responsabilidade, equilíbrio e respeito às diferentes perspectivas envolvidas. As sessões não servem para votar diretamente a proposta. Pelo regimento interno do Senado, uma PEC precisa passar por 5 sessões de discussão em plenário antes de ser submetida à votação em primeiro turno. As reuniões marcadas para hoje, amanhã e também na quinta-feira contam para esse período obrigatório de debates. Volta à baila aí essa questão da PEC, que na maior parte do empresariado é contra, né, esta medida, e porque temem as consequências que isso possa gerar em torno da redução da jornada de trabalho. Pode haver demissões e o estrago ser maior do que se imagina. Vamos ver o que o Senado decide a respeito aí, que volta, portanto, nessas discussões nesta semana. Hoje tem uma primeira sessão para debater o assunto lá em Brasília. Faltando 3 minutos para as 9, 3 minutos para as 9 horas da manhã, temos um intervalo comercial, depois a mensagem do nosso Bom Dia aqui na Rádio Esmeralda.
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9 horas com mais um minuto, 9 com mais 1. Temperatura 14 graus agora aqui em Vacaria. Está chegando a hora da mensagem do nosso bom dia. O bom dia da Rádio Esmeralda nesta manhã de terça-feira, que fala sobre o egoísmo. O egoísmo diz que é uma chaga da humanidade que precisa desaparecer da Terra, a cujo progresso moral obsta. Está reservado a cada um de nós a tarefa de fazer com que cada vez mais o egoísmo desapareça do seu interior. O egoísmo é o alvo para o qual todos os verdadeiros cristãos devem apontar as suas armas, dirigir as suas forças, a sua coragem. Coragem porque dela muito mais necessita cada um para vencer-se a si mesmo do que para vencer aos outros. Que cada um empregue todos os esforços a combatê-lo em si, certo de que esse monstro devorador de todas as inteligências, esse filho do orgulho, é o causador de todas as misérias do mundo terreno e também a negação de todo e qualquer tipo de caridade. Por conseguinte, o maior obstáculo, diz, o maior obstáculo à felicidade dos homens. Quem deu o maior exemplo de caridade, de simplicidade, de humildade, de combate ao egoísmo foi Jesus. Animou-se a dizer aos judeus, quanto a Pilatos: este homem é justo, porque o quereis crucificar, e entretanto deixe que o conduza ao suplício. Na verdade, Pilatos disse esta frase. É a esse antagonismo entre a caridade e o egoísmo, a invasão do coração humano por essa lepra, que se deve atribuir o fato de não haver ainda o cristianismo desempenhado por completo a sua missão. Cabem a todos nós de fazermos a nossa tarefa de extinguir aos poucos, mas de forma contínua, o egoísmo presente ainda em nossos corações. Que façamos todos os esforços a cada dia para sermos cada vez mais humildes, agirmos com simplicidade, mas para isso é necessário esforço, sacrifício, evitando desta forma que sejamos tomados cada vez mais por esta chaga tão prejudicial hoje a todos nós. Pensemos um pouquinho, que possamos entender que só através de boas palavras, de humildade, com o coração despido de todo e qualquer sentimento negativo, é que poderemos alcançar então êxito no combate a esta chaga, o egoísmo. 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Um bom dia, um grande abraço para você, amigo da Esmeralda.

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0: 9 horas da manhã com mais 8 minutos. 9 com mais 8. Tempo em Vacaria muito bom, 14 graus a temperatura aqui em Vacaria nesse momento. 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Agora 9 com 11, vamos manter um contato com o Dr. Frank da Dente Sim, Brasdente Med Vacaria, que é nosso patrocinador aqui no programa Fala Cidade, da Rádio Esmeralda. Boa terça-feira, bom dia, Dr. Frank.
1: Bom dia, Miro, bom dia, amigos da Rádio Esmeralda, tudo bem? Como é que tá?
0: Tudo tranquilo, né? Bem diferente hoje da semana passada, quando conversamos, que tava bastante chuva, né? Hoje pelo menos tá bom o tempo.
1: Muita chuva semana passada, né? Mas hoje tá bom mesmo, tô aqui em Vacaria.
0: Opa, tá na Vacaria aí. Muito bem, trazendo as informações da Dente Sim, Brasdente Med Vacaria. Quais são as datas aí do atendimento oftalmológico aí, doutor Frank?
1: Dia 9 e dia 13.
0: 9, que é sexta.
1: Semana que vem, só. Por isso que tem que marcar logo a consulta, porque a oftalmo tá com compromisso esse mês, daí, se não sai em novembro.
0: 9, que é sexta-feira, e 13, depois do feriado, terça-feira da próxima semana, então. 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Para os atendimentos odontológicos também, há necessidade de marcação antecipada agora ou não, doutor?
1: Não é necessário marcar, né? Se o paciente estiver passando aqui na clínica, na frente já pode subir fazer uma avaliação, mas se quiser marcar também fica mais fácil, né? Uhum. Mas a gente tem vários dentistas aqui, o primeiro que se libera já faz a avaliação, já faz atendimento, né?
0: Certo, porque a pessoa precisa, para o procedimento que ela quer fazer, passar por essa avaliação primeiro, né?
1: É isso aí. Mas os dentistas são todos experientes. O paciente chega aqui, já faz a avaliação, os procedimentos de urgência já são feitos na hora, né? Por exemplo, o paciente está com dor de dente, já é feito o procedimento na hora, para não ficar com dor, né?
0: Uhum. No caso, se é uma extração ou até mesmo uma restauração de um dente, se faz na hora ou se marca depois, posteriormente?
1: Se faz na hora, né? Pode fazer na hora já a restauração, a extração, uma limpeza, um clareamento, tudo isso é feito na hora. O que se marca, se é uma prótese, já molda, né? O que se marca posteriormente é um implante, por exemplo, né? Vem aqui, faz a avaliação, daí faz a tomografia, daí já é marcado o implante, mas na mesma semana.
0: Na mesma semana. Bom, a gente vai chegando mais para o final do ano e tal, claro que ainda faltam quase 3 meses, né? Mas é bom adiantar essas questões mais complexas, implantes, ou até mesmo a prótese móvel, é necessário fazer já agora, antecipar um pouco mais, doutor?
1: Claro, tudo facilita com antecedência, né? Como a gente fala, nós temos o laboratório de prótese, então a gente consegue confeccionar a prótese muito rápido, mas a prótese também requer um ajuste, uma adaptação. Então, quanto antes o paciente começa a fazer, melhor, né?
0: Exatamente. Bom, doutor Frank, a questão dos aparelhos também que a gente tem falado aqui, né? Como que é feito esse processo aí até chegar à implantação do aparelho e o que é mais indicado já nos dias de hoje?
1: Olha, o aparelho é feito a avaliação clínica, né? Para ver se tem necessidade do uso. É marcada a documentação, né? Que é a panorâmica, os raios-x. E depois é colado já o aparelho. Se o paciente opta por aquele aparelho totalmente invisível, né, a gente faz o escaneamento aqui na clínica mesmo, encaminha para a fábrica, e aí a fábrica manda todo o tratamento completo. Né? Então, né, são duas formas distintas, né, de tratamento, mas que chega no mesmo resultado.
0: Uhum. Uma mãe está perguntando aqui, quando descubro se meu filho precisa ou não usar aparelho?
1: Ah, com 6, 7 anos é bom já trazer na clínica para fazer uma avaliação, antes mesmo de nascer os dentes permanentes. Ainda quando o paciente está com os dentes de leite, a gente já consegue fazer uma avaliação, ver se precisa de um aparelhinho ortopédico, se tem que esperar, ou se já coloca agora, ou se não vai precisar. Ela pode trazer na clínica com 6, 7 anos.
0: Uhum. Outra pergunta aqui é, ainda dentro dessa questão, a mãe quer saber se a criança que ela usa o bico, como se chama, a chupeta, é um problema para os dentes, pode entortar os dentes?
1: Pode sim. A chupeta tem que ser removida, tem que fazer parar de chupar a chupeta até os 3 anos. Até os 3 anos, daí os dentes normalmente voltam. Senão ele fica com a mordida aberta, sabe? Fica um vãozinho no meio da mordida. Então, quanto antes já a chupeta ou o dedo, né? Pior é o dedo, porque não tem como tirar, né? Mas até os 3 anos no máximo.
0: Uhum. Na verdade, nem é recomendável a chupeta, né?
1: Não. Não é recomendado a chupeta, não é recomendado o dedo, nada.
0: Porque a mãe, às vezes, para acalmar a criança, ela logo já busca a chupeta para dar para a criança, né, doutor? É.
1: E pior ainda, algumas que ainda botam no açúcar.
0: No açúcar?
1: Além de entortar os dentes, ainda dá carne.
0: É pior ainda, né?
1: Pior ainda.
0: Pois é. Então fica o recado aí. Mas já que usa, então o senhor recomenda que até os 3 anos se tire por completo.
1: Por completo.
0: Uhum. Para evitar danos maiores depois, né?
1: Normalmente deixar a mordida aberta, que a gente fala, fica um vãozinho nos dentes da frente, e aí ele opciona os dentes posterior, daí não fecha a mordida, daí é um tratamento mais complexo depois ortodôntico.
0: Uhum. Uma pergunta aqui agora com relação a implante. A pessoa disse que tem um vão entre os dentes na parte inferior de dente que foi extraído já há algum tempo. Pergunta se precisa repor esse dente ou por não aparecer na boca não há necessidade?
1: Assim, ó, todos os dentes da boca têm uma função, né? Não é porque ele não aparece que ele não tem uma função. Tipo, os dentes anteriores são para rasgar o alimento e os posteriores são para triturar. E ainda assim, se não tiver um dente embaixo, por exemplo, o de cima desce, né? Porque tem que ocluir. Se não tiver em cima, o de baixo sobe, entendeu? Então ele distorce a oclusão. Então todos os dentes são necessários. Então esse paciente teria que vir aqui na clínica para a gente fazer uma avaliação, né, desse espaço dele. O que acontece normalmente, tá? Que a gente faz avaliação assim com pacientes que têm algumas perdas dentárias. né? A gente faz uma avaliação, a gente não tira todos os dentes, a gente faz uma avaliação se o espaço não está bem certinho, a gente coloca o aparelho, alinha bem os dentes, deixa o espaço bem certinho para o dente, para o tamanho do dente necessário, e depois coloca somente o implante que falta.
0: Uhum. Em resumo, todos os dentes são importantes, um completa o outro. Seria mais ou menos assim, doutor?
1: Um completa o outro, né? Um dá estabilidade para o outro, de baixo da estabilidade para de cima da estabilidade para o de baixo. Uhum. E também, se tem um espaço, o dente do lado começa a se movimentar, né? E aí começa a abrir os espaços no meio dos dentes, começa a criar espaço.
0: Importante que as pessoas saibam disso, né? Afinal de contas,
1: todos os dentes fazem falta.
0: Todos os dentes fazem falta. A gente não se dá conta disso, mas na realidade é preciso que vá procurar um profissional, e aqui no caso a Dente Sim, aí para ter a certeza disso tudo aí, que é da importância de todos os dentes, né, doutor?
1: Por exemplo, como ele falou, né, que o dedo fundo aparece, mas não é questão. Quando te falta alguns dentes, sobrecarrega os outros dentes. Então eles gastam mais, eles fraturam mais. Então quando tu já perdeu um, depois tu perdeu dois, depois tu perdeu três, movimentou, a oclusão não ficou correta, dá problema no côndilo, dá problema na dor de cabeça, dor na cervical, né? Então todos os dentes têm essa função.
0: Dá uma série de problemas aí. Muito bem. 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Muito obrigado, doutor. Um abraço.
1: Obrigado, Miro. Um abraço. Até mais.
0: 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Dá um recado aqui, ó, o Instituto Estadual de Educação Irmão Getúlio está com inscrições abertas. É o mesmo período de pré-matrículas de todas as escolas, mas chamando atenção para o curso normal magistério. Inscrições que iniciaram dia 2 de outubro e vão até o dia 6 de novembro, 6 do mês de novembro. Curso normal magistério do Instituto Estadual de Educação Irmão Getúlio. Se você quer fazer aí o ensino médio, né, através do curso normal, aproveite essa oportunidade para inscrição, porque tem gente até que, né, até para conseguir uma vaga, acaba indo pelo curso normal magistério. Só que tem que se inscrever dentro deste período aí. Mas para quem sonha em ser professor, então essa é a oportunidade de ingressar pelo Instituto Estadual de Educação Irmão Getúlio, aqui de Vacaria. 9h22, bom dia, Roma. Romarino, grande abraço aí, está conosco também. 9h22, temos um intervalo aí, daqui a pouco tem a participação também da doutora Naira Boldo, da Puro Grão, produtos naturais, já aqui no programa.
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0: Agora são 9 horas da manhã com mais 27 minutos, 9:27. Seguimos com um tempo bom, mas sem sol. Não vai subir muito a temperatura, segundo o que nos disse o Ronaldo Coutinho. Estamos com os 14 graus ainda aqui nesse momento. 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
0: obrigado, Wilson do Vantajão Atacado, aqui no nosso programa, o Fala Cidade. Nesta terça-feira, o meu amigo Lair vai fazer uma festa aí para a criançada ali na Rua Teodoro Borges dos Santos, né? Rua Teodoro Borges dos Santos aí no sábado à tarde. Então tá pedindo também apoio aí para brinquedos novos ou usados em bom estado, também doces e guloseimas, presentes e kits infantis, doações aí para fazer o Dia da Criançada. Ali na Teodoro Borges do Santos, bem pertinho da escola da Alves Anoto e Lemos ali. Vamos fechar a rua, inclusive, fazer um dia bonito ali, se o tempo colaborar, né, Laer? Tomara que o tempo colabore. Pode entrar em contato com ele pelo 999-868-349, 999-868-349. Quem quiser fazer qualquer tipo de doação, entre em contato com a Laer para ajudar nesta festa do próximo dia 10 agora, que vai ser no sábado aí para a criançada. Estou recebendo aqui do Neto Ferreira, que é o secretário de Cultura e Turismo no município de Vacaria, informações sobre o passe livre para o evento do Dia das Crianças. Domingo vai ser lá no CAT, né? Domingo, dia 11 agora, dia 11, lá no CAT. Vai ter ônibus aí, duas saídas, às 13 horas. Sai um ônibus da escola lá

0: bairro Santa Cruz, passa na parada atrás do Bernardina, vai em direção aos quilômetros 4 e 5, depois passa em frente às escolas municipais lá do bairro, pelo seminário, né? Também na BR-285, pelo terminal do hospital, em direção ao CAT. Outro ponto, também saída 13 horas, lá do bairro São José. Aí vem pela rua Sergipe até a Samuel Guazelli, lá próximo à Pedreira Vacaria, vai até lá, na BR-116. Depois vem em direção às escolas municipais dos bairros Borges, Jardim dos Pampas, Praça do Barcelos, Colégio Solino Monte Claro e vai para o CAT. Muito bem, a festa vai ser feita domingo, dia 11, lá no CAT, Centro de Atendimento ao Turista. Centro de Atendimento ao Turista, certo? Então a criançada toda se prepare, fiquem prontos aí, não vão perder o horário de saída desses locais aí para poderem acompanhar a festa que acontecerá lá no CAT, domingo à tarde, viu, gurizada? Os pais aí, né? Se preparem, os pais, para levar as crianças ao CAT neste domingo. A festa que é realizada aí através da Prefeitura Municipal de Vacaria. São 9 horas da manhã com mais 33 minutos, 9 com mais 33, entramos já na última hora do programa, num patrocínio de Pilar Materiais de Construção. 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São os o WhatsApp aí da vinícola Campestre aqui de Vacaria. 9:34, 9 horas da manhã, 34 minutos. Olha aqui, ó, uma notícia: contribuinte do setor de óticas no Rio Grande do Sul pode participar da regularização de dívidas junto à Secretaria Estadual da Fazenda. A adesão ao programa Refaz Óticas começou na segunda-feira, dia 5, e prossegue até dia 30 de novembro. O programa abrange dívidas de ICMS, Imposto sobre Circulação de Mercadorias e Serviços, vencidas até 31 de dezembro de 2025, em cobrança administrativa ou judicial. São duas modalidades oferecidas para a regularização. Modalidade 1, isso aqui é para o setor de óticas, quem está em dívida com a Secretaria Estadual da Fazenda. Prevê redução de 95% nos juros e nas multas para pagamento em parcela única dos créditos tributários escolhidos. E a modalidade 2 prevê diferentes faixas de redução de juros e multas conforme o período de parcelamento. Os descontos podem ser de 90% para pagamento em até 60 parcelas mensais, 80% para pagamento em 61 a 120 parcelas mensais e 80% para pagamento em 121 a 180 parcelas mensais, na hipótese de empresário ou sociedade empresária em processo de recuperação judicial de sociedade cooperativa em liquidação. Só que refere-se ao setor de óticas no Rio Grande do Sul, empresários que estão em dívida com o Estado de poder ter redução nos juros e ainda parcelamento também, né? Então, o pessoal aí que está em dívida com o Estado. 9:36, 9 horas 36 minutos, comercial, depois tem a participação da doutora Naira Boldo aqui no programa Fala Cidade.
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0: 9h40, 9 horas da manhã e 40 minutos. 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Os sites e aplicativos de bets deixaram de operar no Brasil hoje, nesta terça-feira. A proibição foi determinada pelo governo federal por meio de medida provisória. A MP, medida provisória, proibiu a exploração, a oferta, a intermediação e a publicidade de apostas de cota física no país. De acordo com dados do Ministério da Fazenda, mais de 1,3 bilhão de reais ainda não foram resgatados pelos usuários das plataformas. O prazo para os apostadores resgatarem voluntariamente o dinheiro terminou às 23h59 de ontem. Segundo o governo, 775,6 milhões de reais foram sacados nas plataformas pelos usuários desde 26 de setembro, dia seguinte após a publicação da medida. No mesmo período, o número de CPFs com saldo positivo caiu de 28,9 milhões para 26,54 milhões. Na sexta-feira, dia 2, o ministro da Fazenda, Dario Durigan, afirmou que desde a edição da medida provisória, um montante de 600 milhões de reais deixou de ser enviado por dia para contas em casas de apostas, de acordo com o Banco Central. E os valores que não foram retirados voluntariamente seguirão o cronograma de restituição. Então as bets, elas não operam mais no país, né? Os maiores prejudicados foram os clubes de futebol e de outras modalidades esportivas, mas principalmente o futebol. O pessoal perdeu bastante, porque era só você olhar na camiseta aí dos clubes, nas propagandas lá quando os jogos estavam passando, né? Dessas bets aí. Elas, na verdade, tinham invadido o país. Tinha a regulamentação para isso. Elas estavam aí operando normalmente, só que aí o governo resolveu, de uma hora para outra, editar uma medida provisória, acabando com as bets. E os clubes se queixam que perderam muito dinheiro para cumprir com seus compromissos, já que eles tinham nesses valores aí um aporte muito grande de recursos para sustentar, né, todas as despesas dos clubes. Claro que não, as receitas deles não eram só das Bet, mas no momento contavam com um bom dinheiro e agora não tem mais. Tem que partir para outras medidas, né, que possam ajudar a superar esse momento delicado aí. 9,46, Corsan, saneamento além do que se vê. 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Vamos dar um pulinho até a Puro Grão Produtos Naturais para conversarmos com a doutora Naira Boldo nesta terça-feira, participação semanal que acontece aqui no programa. Doutora Naira, muito bom dia.
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0: Tá certo, obrigado, doutora Naira. Grande abraço, até a semana que vem, né? Até a semana que vem de volta aí no programa Fala Cidade aqui da Rádio Esmeralda. Hoje, terça-feira, dia 6 aí do mês de outubro. 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
0: Estão faltando 2 minutos apenas para as 10 horas da manhã. 2 para as 10. Estamos aqui na Esmeralda de Vacaria com o programa Fala Cidade. Na 96,5, a mais popular. 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Eu falei antes na formação da Assembleia Legislativa de que cresceu o número de mulheres de 11 para 16, e também na Câmara dos Deputados e no Senado houve crescimento. no número de mulheres. Na Câmara, o número de mulheres eleitas, olha aqui, o crescimento de 21%, de 90 para 109 mulheres. De 90 para 109 mulheres. Para o Senado, os brasileiros elegeram 12 mulheres entre as 54 vagas em disputa, o maior número desde a redemocratização. Em 2018, quando também foram renovados 2/3 da casa, 8 mulheres foram eleitas. Agora são 12 mulheres. As mulheres estão cada vez mais ocupando o seu espaço na política, de forma merecida, né? De forma merecida. Então, na Assembleia Legislativa Gaúcha, de 11 para 16 mulheres. No Senado Federal, na Câmara Federal, de 90 para 109 mulheres. E no Senado, agora são 12 mulheres, de 8 para 12 mulheres aí. Elas estão indo devagarinho, né? E a gente sabe que a competência elas têm demais para assumir qualquer cargo político no país. Sinal marcou, 10 da manhã, é hora dos classificados Rádio Esmeralda, num patrocínio do Banco da Família. 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
0: Classificados Rádio Esmeralda e os empregos. Clínica Doutor Hérnia contrata fisioterapeuta de ambos os sexos. Contratação imediata. Obrigatório formação em fisioterapia e o CREFITO estar ativo. É desejável ter habilidade comercial e boa comunicação. Contatos pelo fone Whats 99545394 com Rubens. Farpiso Concretos contrata auxiliar de almoxarifado, soldador e mestre de obras, interessados comparecendo na empresa, munidos de currículo, na rua Doutor Elias Chedit, número 1500, no bairro Industrial, ao lado da Agrosserra. Um senhor procura emprego como caseiro em sítio ou chácara, tratar no fone 9-3380-2063. Os anúncios de imóveis. Vende-se um apartamento próximo ao centro, no prédio da Araldi Veículos. Possui 2 quartos, salão de festas e vaga para garagem. Valor R$ 350 mil. Tratar no fone 9121-9362. Aluga-se barracão de alvenaria medindo 249 metros quadrados na Avenida Militar 2256, no bairro Glória. Contatos devem ser feitos no fone 8425-0040. Aluga-se casa de madeira de fundos com 2 quartos, sala, cozinha, banheiro e 100 garagem, localizada na rua Teodoro Camargo, 358, fundos, no centro da cidade. Tratar no fone 84250040. Aluga-se kitnet para casal ou pessoa sozinha, sem animais de estimação. Tratar no fone 9911-9732. Classificados diversos, vende-se um jazigo novo no cemitério Santa Clara, sem uso, com capela e ossário, com 4 gavetas inclusas. Interessados deverão entrar em contato no telefone 9955-2517, falar com Genesi. 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Agora são 10 horas da manhã com mais 6 minutos, 10 e 6, temperatura 16 graus.
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0: De volta, 10h14, 10 da manhã com mais 14 minutos. A Esmeralda, com o programa Fala Cidade. 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Os patrocinadores desta última hora do programa Fala Cidade, aqui da Rádio Esmeralda. Até 10h30 da manhã. Depois vem o senhor Leonardo Silveira aí com o programa Comando Geral, já aqui na mais popular, não é? Aqui na Rádio Esmeralda, você acompanha também todos os dias aí a programação de jornalismo, que vai das 6h30 até as 13h. Das 6h30 até as 13h. Está aberto o período aí para as pré-matrículas em todas as escolas estaduais. Pré-matrícula aí dos alunos que vão cursar o ensino fundamental e o ensino médio no próximo ano. Então tem que se inscrever junto ao site da Secretaria Estadual de Educação. Não é direto na escola que você pretende, mas vai lá no site e aí lá você vai preencher o cadastro do seu filho que busca a vaga, e depois tem que esperar aí se foi contemplado com a vaga naquela escola em que você solicitou, não é? Então vai até o dia 6 agora do mês de novembro a realização desta pré-matrícula para o primeiro ano do ensino médio, do ensino fundamental, e para o primeiro ano do ensino médio. Para ingressar no ensino fundamental, a criança precisa ter, atenção pais, 6 anos completos até o dia 31 de março. 31 de março de 2027. No ensino médio, além do ensino regular, ainda há vagas aí para... tem o ensino magistério, como falei, do irmão Getúlio aqui de Vacaria. O ensino técnico em eletromecânica do Bernardino Padilha, que esse ano vem com 40 vagas, não são só 20, mas 40 vagas estão sendo colocadas à disposição. Tem o EJA, Educação de Jovens e Adultos, no Padre Efrem e também no Bernardina. E aí, ensino integral, nos seguintes locais: curso técnico em informática para internet no Pacífico, curso técnico em administração no Bernardina, curso técnico em design gráfico no Padre Efrem, curso técnico em agronegócio na Escola Firmino Pereira Bueno, em Monte Alegre dos Campos. Tem também o ensino integral no Marcílio Marques Pacheco em Esmeralda, no Antônio Inácio Velho em São José dos Ausentes. São escolas que têm ensino integral, ensino médio com tempo integral. Temperatura de 14 graus aqui em Vacaria, 14 graus a temperatura. 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O intervalo, voltamos daqui a pouco com a parte final do programa.
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0: Olha aí, conferindo a hora certa. São 10 horas da manhã, mais 20 minutos.
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10 horas da manhã, 25 minutos de volta aqui ao programa. O Edson da Tele entrou em contato com a gente. Ele estava ouvindo eu falar aqui a respeito da... Lá no início do programa que eu falei que a posse dos eleitos, presidente da República, vice, governadores e vices, seria em 1º de janeiro. Aí ele me disse, olha, eu acho que é fevereiro. Mas daí fui ver aqui, tio, está aí no tribunal, no TSE, né? No TSE, e dizendo que a posse, olha aqui, a posse... A partir de 2027, a data de posse de chefes do Executivo será alterada, conforme a Emenda Constitucional número 111/2021. Dessa forma, os próximos presidente e vice-presidente da República assumirão o cargo dia 5 de janeiro. 5 de janeiro. Deixa eu ver aqui qual é o dia que cai o 5. Deve ser no final de semana, mas vai ser em 5 de janeiro. E governadores e vice-governadores iniciarão o mandato dia 6 de janeiro. O dia 5 de janeiro cai numa terça-feira. O ano novo em 2027 começa numa sexta. Né? 2027 começa numa sexta-feira. Então a posse do presidente e vice, novo presidente e vice, 5 de janeiro, que é uma terça-feira. Enquanto que governador, para não fazer no mesmo dia, né? Governadores e vices assumem dia 6 de janeiro, na quarta-feira. Essas cerimônias de posse aconteciam no dia 1º de janeiro por determinação da Constituição Federal de 1988. E anteriormente à Constituição de 88, o presidente e os governadores eram empossados dia 15 de março. A mudança aconteceu para que governadores possam prestigiar a posse presidencial.

ativo em 1º de fevereiro, viu, tio? 1º de fevereiro. Somente o presidente e o seu vice, governadores e vices, é que acontece em data anterior. 5 de janeiro para o presidente e vice, e 6 de janeiro para governadores e seus vices, devidamente esclarecidos. E os deputados e senadores aí somente em 1º do mês de fevereiro. Beleza. Estamos chegando ao finalzinho aí do nosso programa Fala Cidade aqui na Rádio Esmeralda. 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Muito obrigado a todos que nos acompanharam nesta manhã de terça-feira aqui no programa Fala Cidade. Agradecemos aos nossos patrocinadores. Antes, olha aqui uma notícia que eu estava vendo. Que no Rio Grande do Sul vai iniciar aí o início de multa por radar que flagra infrações dentro do carro. Tem novo prazo no Rio Grande do Sul. Uma infração que vai ser monitorada é dirigir o veículo com apenas uma das mãos, exceto quando precisar fazer sinais regulamentares de braço, mudar a marcha do veículo ou acionar equipamentos e acessórios do veículo. Ou seja, quem tem o hábito de dirigir tomando chimarrão ou usando o celular será flagrado. Não pode mais dirigir tomando chimarrão. Os equipamentos também identificarão ultrapassagem pela direita ou pelo acostamento, deixar de dar passagem pela esquerda ou conduzir moto sem capacete. Os alertas de infração deverão ser transmitidos aos policiais em tempo real. Os registros captados serão enviados para uma central de monitoramento para que um agente tome as medidas administrativas. As imagens não serão gravadas, serão analisadas imediatamente pelo policial. Além do Rio Grande do Sul, os testes serão feitos em Goiás e Minas Gerais. Nada de tomar chimarrão dirigindo, viu? Nada de tomar chimarrão dirigindo. Falando no celular, bom, isso muito menos, né? Muito menos. Só que tem gente que tem a prática de dirigir. Alô, caminhoneiros, cuidado. Os caminhoneiros gostam muito de, às vezes, estar dirigindo, tomar o chimarrão. Mas qualquer outra pessoa também. Muito obrigado aos nossos patrocinadores. 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Não posso deixar de mandar um abraço aqui para a Rosângela Rodrigues. Rosângela, que é conselheira tutelar. Parabéns pelo aniversário. Minha mãe, que eu chamo minha mãe de coração, dona Jurema Moraes, aí um forte abraço. Parabéns também pelo aniversário.
a Flávia Matana, Leila Perotone.

0: Abração, parabéns, felicidades, muitos anos de vida. Meu amigo Tadeu Pontaut também, da mesma forma, aquele abraço. E a Vânia Prado Benetton, ô Vânia, abração, esposa aí do Moacir Tchumua. Alô Vânia, parabéns para você, saúde e bênçãos. Faz o Tchumua abrir a mão aí, pagar aquele churras hoje que é terça-feira. Vem o Comando Geral com Leonardo Silveira, na companhia do Arthur, na mesa técnica. Obrigado, Arthur. Obrigado, Tidão, que estiveram conosco na mesa técnica. Aquele abraço. Eu volto amanhã. Até lá.
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16: Bom dia, agora 10 horas e 42 minutos, tempo encoberto em Vacaria, estamos com 16 graus de temperatura, sol não apareceu hoje e a tendência é que fique assim, né? Daqui a pouco nós vamos saber como vai se comportar o clima aí nesta terça-feira, segundo dia apenas desta semana. Hoje é Dia Mundial da Paralisia Cerebral, Dia Internacional da Geodiversidade. É dia do circulista, também é dia do prefeito e dia do tecnólogo. De janeiro a hoje se passaram 279, estão faltando apenas 86 dias para acabar 2026. Nós vamos direto para o Climaterra em São Joaquim com o Ronaldo Coutinho, que já vai trazer as informações aí da previsão do tempo.
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16: 10h44, vamos lá para as informações da previsão do tempo, meu caro Ronaldo Coutinho aqui. Céu está encoberto, vamos aproveitar algumas horas aí sem chuva. Como é que vai ficar, hein? Bom dia.
17: Bom dia. Não, o tempo fica assim mais para nublado, só seco, a chance de chuva ou garoa. Não vou dizer que é zero, mas é bem pequena. Ficando mais a nebulosidade. Hoje o pessoal tenta aproveitar, embora o vento incomode um pouquinho, aproveitar e fazer alguma coisa ao ar livre. Foi bem fresquinho. Amanhã tem tempo bom, boa parte do dia, podendo ter alguma chance de chuva ou trovada no finalzinho da tarde e noite. Pode ser que ainda passe sem. Aumenta a chance de chuva no decorrer da quinta, mais à tarde e noite, talvez antes do meio-dia. Sexta também, sábado e no domingo e segunda a qualquer hora. Ou seja, a frequência da chuva continua alta. Esses intervalos que São Pedro está dando aí de um dia ou dois, é aproveitar o máximo que for possível. Fica mais quente, temperaturas mais dentro do normal entre essa quarta, quinta, sexta, e um pouco mais frio no sábado, no domingo e segunda. Mas por enquanto, nem calor demais, nem frio demais. Da Climaterra, Ronaldo Coutinho.
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16: 10:50, 16 graus a temperatura, manhã desta terça-feira. 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Atenção para o calendário dos aposentados e pensionistas do INSS. Nesta terça-feira, dia 6, Aqueles que recebem benefício de até um salário mínimo, final 9 estão recebendo hoje. Amanhã, quarta-feira, recebem os de final 0. E para os que recebem acima de um salário, nesta terça-feira, dia 6, finais 4 e 9. Amanhã, quarta-feira, dia 7, finais 5 e 0, calendário dos aposentados e pensionistas do INSS. Está acontecendo até o dia 8 de outubro a primeira etapa do curso de turismo rural para os participantes da Rota Caminhos do Refugiado, que é ministrado pelo Senar, em parceria com a Secretaria da Cultura e Turismo de Vacaria, Contur, Emater e Sesc. Os encontros desta etapa serão realizados na Capela Santa Luzia e a qualificação é ministrada pela instrutora do Senar, Milena Velho Amaral. Portanto, hoje, amanhã e também na quinta-feira, a qualificação sobre turismo rural para os integrantes da Rota dos Caminhos do Refugiado. Ontem, na Câmara de Vereadores, nós tivemos a presença do Miguel Bueno, que apresentou sua trajetória no jiu-jitsu. É um atleta de apenas 8 anos, acompanhado do seu pai, o Cléder Silveira, apresentou então as suas conquistas no esporte. O menino já acumula 2 cinturões e 60 medalhas, 40 delas de ouro, 15 de prata e 5 são de bronze. Miguel começou a praticar o esporte aos 4 anos e a família procurou a modalidade para ajudá-lo a desenvolver a autoconfiança, pois ele demonstrava insegurança e medo de frequentar a creche. Após 3 meses de treinamento, o professor identificou o potencial para que o menino participasse da primeira competição. Desde então, ele passou a disputar campeonatos em diferentes cidades aqui do estado e também em Santa Catarina e no Paraná. Conforme relato de seu pai, terminou o 2023-2024 invicto e na liderança do ranking estadual, conquistando seus 2 cinturões. Portanto, o garotinho Miguel aí esteve ontem na Câmara de Vereadores, mostrando aí seus troféus e fazendo também um relato da sua trajetória no esporte. Lembrando também que estão prorrogadas as inscrições para o programa RS Qualificação até o dia 9 de outubro. Portanto, você tem mais tempo aí para investir no seu desenvolvimento profissional. Aproveite e inscreva-se aí junto ao CEMAX. Neste final de semana, nós teremos aí o 11 de outubro, a partir das 14 horas no CAT, a festa do Dia das Crianças, com mais de 30 brinquedos infláveis, guloseimas, refrigerante e atividades especiais. E haverá também ônibus, então, gratuito durante todo o dia, aí no dia 11 de outubro. O ônibus 1, que sai às 13 horas da Escola da Santa Cruz, passa na parada atrás da Escola Bernardina, vai em direção aos quilômetros 4 e 5, passa em frente às escolas municipais, seminário, BR-285, terminal do hospital, chegando ao CAT. O ônibus 2 também sai às 13 horas, este da Praça do Bairro São José, vai até a Rua Sergipe, até a Samuel Guazelli, vila perto da Pedreira, depois segue em direção às escolas municipais do bairro Borges, Jardim dos Pampas, Praça do Barcelos e Colégio Soli, lá no Monte Claro, depois a chegada no CAT. Portanto, 2 ônibus serão disponibilizados aí pela Prefeitura para o Dia das Crianças no CAT, será 11 de outubro, a partir das 14 horas, mais de 30 brinquedos infláveis e uma tarde de atividades para todas as crianças. Claro que, se o tempo permitir, né? A partir das 14 até as 17 horas, toda esta atividade lá no CAT, no dia 11. Lembrando mais uma vez, então, que o funcionalismo do Estado vai receber 90% do seu 13º até o dia 3 de novembro. Servidores estaduais receberão a primeira das 2 parcelas do 13º salário da categoria, de acordo com o decreto publicado em 30 de setembro no Diário Oficial do Estado. O valor abrange 90% do total e o restante deve ser depositado até o dia 18 de dezembro. A gratificação natalina contempla, então, funcionários ativos e inativos, pensionistas e servidores vinculados a estatutos próprios. Também estão na lista de empregados públicos os vinculados à administração direta, autárquica e fundacional do Executivo. Conforme a Secretaria da Fazenda, o impacto dos pagamentos da primeira parcela está estimado em R$ 1,6 bilhão, referente a um total de 338 mil vínculos. O montante deve se somar a outros 180,7 milhões que são necessários para a complementação deste benefício. O total exato será conhecido somente após o processamento da folha do funcionalismo. E após uma longa crise financeira, onde foram 57 meses consecutivos de parcelamento e atrasos dos salários, o governo do estado não atrasa mais salários e gratificações natalinas desde 2020. O executivo atribuiu o avanço a um pacote severo de reformas estruturais, cortes de despesa e privatizações, com a melhora gradual também na arrecadação do ICMS e o redesenho das contas estaduais, foi zerado o passivo e colocado as contas em dia. A folha de pagamento passou a ser quitada integralmente dentro do mês trabalhado, encerrando um ciclo em que os servidores recebiam em cotas parceladas. Já o 13º, que chegou a ser pago de forma parcelada em dezenas de vezes ou via empréstimos bancários subsidiados, passou a ser pago em dia, inclusive para calendários de antecipação. Na avaliação do governo do estado, esta regularização representou a restauração da previsibilidade financeira para mais de 300 mil servidores ativos, inativos e pensionistas, além de injetar maior segurança na economia gaúcha. Entidades representativas do funcionalismo ponderam que, conquanto a regularidade das datas seja um direito básico a ser cumprido, a categoria ainda reivindica reposições inflacionárias para recompor o poder de compra que foi corroído ao longo da última década. Mas a notícia é de que o funcionalismo do estado vai receber 90% do seu 13º no dia 3 de novembro e o montante restante vai ser depositado até o dia 18 do mês de dezembro. 10h59, ontem nós tivemos a primeira sessão ordinária da semana da Câmara de Vereadores, hoje teremos a segunda sessão a partir das 17h30 e ontem foram aprovados 4 projetos de lei encaminhados pelo Poder Executivo. Recursos para alimentação escolar, realização da Feira do Livro e Feira do Artesanato e também regras para escolha suplementar dos integrantes do Conselho Tutelar. O projeto de lei 182 autoriza a suplementação de R$ 525 mil para aquisição de alimentos destinados à merenda escolar. Para os eventos culturais organizados pela Secretaria Municipal de Educação, o projeto de lei 184 autoriza a suplementação de R$ 192 mil. Os recursos serão destinados à estrutura e à programação cultural da 44ª edição da Feira do Livro e 26ª Feira do Artesanato, previstas para ocorrer ao longo de 5 dias. Este projeto foi aprovado por 8-6. Já o projeto 185 autoriza a abertura de crédito especial no valor de R$ 3.500 para aquisição de chaveiros personalizados destinados à distribuição gratuita durante a Feira do Livro. Foi aprovado também o projeto 186, que estabelece regras para a realização de processo de escolha suplementar de suplentes do Conselho Tutelar. A medida determina que o CONDICA, o Conselho Municipal dos Direitos da Criança e do Adolescente, inicie o procedimento quando houver 2 ou menos suplentes disponíveis. Conforme a justificativa apresentada, resta atualmente apenas uma suplente que está substituindo de forma temporária uma conselheira titular. A proposta busca assegurar a continuidade do atendimento diante de afastamentos ou vagas no órgão. A escolha suplementar será realizada por voto facultativo e secreto dos eleitores do município, sob a responsabilidade do CONDICA e também a fiscalização do Ministério Público. Os novos classificados integrarão a lista após os suplentes remanescentes, com validade até o encerramento do mandato em curso. O projeto também permite a definição de um calendário próprio para todo este processo. Esta foi a pauta, então, da sessão da Câmara de Vereadores, realizada ontem. Hoje teremos, então, a segunda sessão ordinária da semana. 11h02, temperatura em 16 graus, vamos para o intervalo. Daqui a pouco temos as informações do programa Conexão Cidadã.
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16: Agora 11 horas e 6 minutos, temperatura aí segue nos 16 graus também aqui em Vacaria. 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Já estão proibidas aí as apostas esportivas, né? Os sites e aplicativos de apostas deixam de operar no Brasil. Nesta terça-feira, dia 6, a proibição foi determinada aí pelo governo pela medida provisória 1394. A MP proibiu a exploração, oferta, intermediação e publicidade de apostas de cota fixa no país. De acordo com dados do Ministério da Fazenda, mais de R$ 1,3 bilhão não foram resgatados pelos usuários das plataformas. O prazo para os apostadores resgatarem voluntariamente terminou às 23h59 de ontem, dia 5. Segundo o governo, mais de R$ 770 milhões foram sacados nas plataformas pelos usuários desde 26 de setembro, dia seguinte após a publicação da medida provisória. No mesmo período, números de CPFs com saldo positivo caiu de 28,9 para 26,54 milhões. Ainda na sexta-feira, o ministro da Fazenda, Dário Durigan, informou que, desde a edição da medida provisória, um montante de R$ 600 milhões deixou de ser enviado por dia para contas em casas de apostas, de acordo com o Banco Central. E os valores que não forem retirados de forma voluntária seguirão o cronograma de restituição. Nesta quarta e quinta-feira, as empresas deverão informar às instituições financeiras os saldos remanescentes discriminados por cada CPF. De 9 a 14 de outubro, caberá aos bancos providenciar a devolução. Caso haja algum impedimento para a restituição, a partir de 14 de outubro, os recursos serão transferidos para a Caixa Econômica Federal, que ficará responsável pela devolução aos apostadores. Portanto, já não estão operando nem os sites, nem os aplicativos de apostas aqui no Brasil, e resta aí muito dinheiro para ser resgatado por parte dos apostadores. 11h09, vamos agora às informações do programa Conexão Cidadã. Neste domingo tem festa para as crianças no CAT, com mais de 30 brinquedos. Este e outros destaques a partir de agora.
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2: Olá pessoal, bom dia, um forte abraço a todos e o desejo de uma excelente terça-feira. Estamos chegando com as informações do governo municipal. E domingo tem festa para as crianças no CAT, com mais de 30 brinquedos e muita diversão. O evento está sendo organizado por várias secretarias do governo municipal. O objetivo é criar um espaço para a convivência das famílias e a diversão das crianças. Brinquedos infláveis, guloseimas e refrigerantes serão distribuídos gratuitamente. Haverá, inclusive, transporte coletivo gratuito, como nos fala o Neto Ferreira, secretário municipal de Cultura e Turismo.
12: Bom dia, Paulo Heriberto. Bom dia a todos que nos acompanham aqui na emissora. É sempre com alegria, né, que nós chegamos aqui para comentar e explanar a respeito das ações enquanto Secretaria de Cultura e Turismo. No domingo, dia 11, nós teremos a comemoração do Dia das Crianças no CAT, né? É uma comemoração já tradicional no município. No ano passado fizemos uma grandiosa festa, né, que teve a participação em massa da nossa comunidade. Essa ação ela é realizada em parceria com a Secretaria do Desenvolvimento Social. Nós teremos ali, Paulo, mais uma vez, mais de 30 brinquedos infláveis, né, para a nossa criançada da cidade, de fato, aproveitar, né, comemorar o seu dia, né? Neste ano, nós teremos o Space Mountain, que é o maior brinquedo inflável de espaçonave no Brasil, né? Estará ali, os demais brinquedos já tradicionais também. Além disso, refrigerante, guloseimas aí serão disponibilizados aí de forma gratuita para todas as crianças que passarem pelo CAT. E o melhor de tudo, Paulo, que teremos em parceria com a Transfátima o passe livre no transporte coletivo urbano, domingo, portanto, aqui em Vacaria. Então, fique ligado, né, na nossa programação aqui no informativo da Prefeitura Municipal, que ao longo dos próximos dias estaremos divulgando então o itinerário, né, que teremos aí para o deslocamento de maneira gratuita até o CAT, tanto no início da tarde quanto no final da tarde, né? A atividade está marcada para duas horas da tarde do domingo, se estendendo até às 5. Tá bom, Paulo? Grande abraço, bom dia.
0: E já está acontecendo nesta terça-feira curso da comunidade Santa Luzia para fortalecer o primeiro roteiro de turismo rural de Vacaria. É o Caminhos do Refugiado sendo preparado para receber visitantes com maior intensidade e com as possibilidades de comercializar produtos, agregar mais renda às famílias do meio rural. Nesse primeiro módulo do curso, que terá 4 dias de duração, serão identificadas e selecionadas as oportunidades de negócios. Ao todo, serão realizadas 9 módulos. 6 tratam do turismo rural e 3 da culinária. O turismo rural está sendo visto como um forte potencial de desenvolvimento em Vacaria. O curso também fará conexão do meio rural com o público urbano. E nesse Outubro Rosa, as equipes do Sistema de Saúde do município estão mobilizadas e com atividades especiais, inclusive noturnas e em mutirões. As ações preventivas são realizadas em todas as unidades de saúde. No dia de ontem, destaque para a unidade do bairro Monte Claro, por onde passaram dezenas de mulheres. Além de exames e consultas, houve roda de conversa com a médica, a doutora Aline, que nos fala a respeito desse trabalho.
13: Bom dia, Paulo. Bom dia aos ouvintes. O outubro começou e junto com ela a gente reforça a campanha do Outubro Rosa, né? O Outubro Rosa vem aí como um marco para poder orientar, para poder estimular aquelas pacientes a procurarem os postos de saúde, fazerem os seus exames, fazerem as mamografias, coleta de preventivo, abarcar toda esses exames que são necessários. Juntamente com isso, o Monte Claro está com uma agenda extensa. Tivemos uma roda de conversa comigo, a médica, mostrando a importância desses exames. Essas pacientes que tiveram nessa roda de conversa são justamente as pacientes que estavam em atraso há mais de 3 anos, tanto em mamografia quanto no preventivo, o qual toda a equipe se mobilizou e as agentes de saúde foram até as casas dessas pacientes, mandaram mensagem e assim conseguimos fazer essa mobilização. Temos também no dia 6 agora ação noturna voltada para essas pacientes que trabalham durante o dia e não conseguem atendimento, né, devido ao trabalho. Então também estaremos aí com essa programação à noite. Dia 14 também teremos uma participação no grupo de Pilates, também do Monte Claro, com a Liga Feminina, o qual nós temos a média de 45 mulheres que fazem Pilates, que estaremos também, mais uma vez, fazendo esse chamamento, conversando com elas e mostrando a importância. É isso, né? Mobilizar todas as mulheres, mais uma vez, a procurar suas unidades de saúde, passar por avaliação médica com o enfermeiro também, para poder ver a necessidade, aquelas que estão em atraso, colocando seus exames em dia, né? Um abração a todos e que o outubro seja rosa para todos nós. Prevenção ainda é a melhor forma de evitar qualquer tipo de doença. Um abraço.
0: Chegamos ao final do nosso encontro desta terça-feira. Amanhã estaremos de volta neste mesmo horário. Até lá, bom dia.
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8: Onze horas e 23 minutos, estamos retornando nesta manhã de terça-feira com 16 graus de temperatura. Terça-feira, hoje dia 6, é a primeira terça-feira do mês, é dia de nós falarmos aí do amor exigente. E hoje é o décimo princípio, que se chama cooperação. A essência da família repousa na cooperação e não na convivência. Para isso, nós estamos recebendo o Dr. Oswaldo Bortolom, mais uma vez, e também o Ayrton Cardoso, que sempre vem conosco aqui para tratar do amor exigente. Dr. Oswaldo, seja bem-vindo, bom dia.
9: Bom dia a todos os funcionários dessa emissora, que há tanto tempo estão cooperando com o amor exigente. Isso é cooperação para dar informação a toda a região de Vacaria. É? Então, eu agradeço a todos, um abraço carinhoso, um bom dia a todos, os ouvintes também, né? Que quando prestam atenção às informações do amor urgente, estão cooperando, estão recebendo uma certa aprendizagem. Por que cooperação? Hoje nós estamos convivendo numa sociedade onde há muita competição. Se houve notícias diariamente de corrupção, de fraudes, de suborno, de egoísmo, de individualismo. E para combater isto, nós precisamos de cooperação. Mas para termos cooperação eficiente numa sociedade, a gente precisa, primeiro, de aprendizagem, de diálogo, de percepção das coisas que estão acontecendo com a gente mesmo, dentro da família e dentro da sociedade. E tentar valorizar o que há de bom numa comunidade. E nesses anos todos que eu trabalhei em saúde pública por muito tempo, quando cheguei em Vacaria, o índice de vacinação estava em torno de 20 a 25% da população vacinada. Morria em torno de 130 crianças por cada 1000 nascimentos por doenças preveníveis no primeiro ano de vida. Aí a gente começou a vacinar e começamos a pedir apoio dentro da comunidade para as pessoas conhecidas, para levar vacinação a toda a região de Vacaria, Esmeralda, Pinhal, Monte Alegre, Ipê, Campestre, Muitos Capões, e tudo pertencia a Vacaria. A responsabilidade era da região, então a cooperação era grande. Depois a gente fundou um grupo de apoio de mulheres que iam amamentar as crianças desnutridas em suas casas ou quando internavam no hospital. Aí começou também o AA pelo grande problema do alcoolismo. Né? Então fundamos um grupo de apoio, o Ayrton foi um dos iniciadores. Depois a gente iniciou com o AE para combater o uso de drogas, outro tipo de drogas mais pesadas dentro da comunidade, que é um problema sério. E as pessoas não estão cooperando com isso. Estão convivendo com esse problema que é sério dentro das famílias, dentro de cada um individualmente. Haja visto o índice de suicídios que acontece em pessoas novas.

0: com a experiência tua aí dentro do grupo, o que dá para ser dito a respeito disso? Bom dia.
1: Bom dia, Leonardo. Bom dia, doutor Oswaldo. Bom dia, ouvintes da Rádio Esmeralda. Eu falo assim para ti, Leonardo, que os princípios, tanto de amor exigente como de alcoólicos anônimos, eles não foram feitos só para o momento. Eles são feitos para que você carregue isso para uma base da tua vida. Tá? Quando se fala em cooperação, você tem que ver assim, ó, enfrentar. Primeiro lugar que você não pode perder é a espiritualidade. É o essencial numa família, porque às vezes debate o problema, a pessoa fica desesperada, esquece que existe. Não interessa a religião que tu vai, a igreja que tu vai, mas procure a Deus, procure se aliviar. E você, como essa segunda semana do Amor Exigente, ela enfoca eu e o outro. Então, que eu tenho que ser eu, começar dentro da minha família, ser um cara que coopera. Porque as responsabilidades dentro do lar, onde vive o homem e a mulher, não é só a responsabilidade da mulher deixar tudo em dia. Eu acho que você pode, muito bem, secar uma louça, colocar as roupas de casa, as de uso direto na máquina, você pode fazer isso, estender, sem o menor preconceito, não vai te cair pedaço e nem vai desmerecer você sendo homem de fazer isso. Já é uma maneira de você começar a cooperar por você mesmo, para você poder demonstrar para a sociedade que eu tô há tanto tempo trabalhando e aprendendo a colaborar com aquelas pessoas que precisam. Então, as pessoas, quando nos procuram, deixam para procurar na última hora. Procurem isso antes, gente. Não esperem acontecer desgraça para depois se desesperarem e procurar um grupo de autoajuda como o Amor Exigente, o Alcoólicos Anônimos. Procura antes. Venham se fortalecer. Nós estamos lá todas as quinta-feiras no Amor Exigente, à disposição, trocando ideias, recebendo as pessoas, tratando da melhor maneira, com o melhor carinho, para que as coisas não se afetem mais do que já está.
0: Doutor Oswaldo, são pequenas atitudes, como disse o Ayrton, que começam dentro de casa, que demonstram esta cooperação. Né? Então, são nós, coisas simples. Né?
2: Dentro de nós mesmos. Afinal, nós não moramos num hotel. Num hotel, tu acorda a hora que quer, o café está lá servido a qualquer hora, o almoço também, tu deixa tudo desarrumado. Ah? E fica na tua individualidade, né? Ah? Agora, no hotel vem a conta no fim do mês. Não tem vínculos de afetividade. Tem vínculos, são só econômicos, né? Não tem vínculos de amor, nada. De respeito, tu pode humilhar, solicitar de forma grosseira as pessoas, mas é a conta. Em casa, não. Quanto melhor o ambiente numa família de união, a prestação de serviço de cada um, a responsabilidade de cada um com uma família. Manter o trabalho, manter o equilíbrio emocional entre todos, o afeto, e ter espiritualidade, como aí tu frisou muito bem, há necessidade de uma espiritualidade. Antigamente as famílias iam com seus filhos para a igreja. Hoje o que se nota na saída das igrejas são só pessoas idosas. É? Será que a família, eu como pediatra afirmo de certeza, hoje em dia 90% das famílias não ensinam mais os seus filhos os valores espirituais, a crença em Deus, o agradecimento, é, ao trabalho do pai, da mãe, é, o afeto, o carinho, o beijo silencioso, a oração antes de qualquer refeição? Hoje não existe mais isso, existe o querer coisas, a exigência só dos pais de fazer coisas, não cooperação, convivência, não. Eu digo sempre para as mães, nenhuma mãe hoje, nenhuma pessoa, tem direito de uma família a lavar a cueca e as meias dos seus filhos e seu marido. Cada um lava o seu.
0: É comum também, né, dentro dessa cooperação, da necessidade dessa cooperação que às vezes não acontece, algum determinado membro da família, não é, Ayrton, se sobrecarregar, como você referiu no início aí.
1: Olha, existe um velho ditado que diz, aonde existe um deitado, existe outro sobrecarregado, né? Então, por isso da cooperação, é aquele...

0: aquele detalhe. Mesmo que você esteja dentro da tua casa, uma empregada que chega para cumprir o horário, mas você tendo os filhos dentro de casa, você tem que ensinar e dizer para eles cooperar. Não é ele tomar o banho e deixar as roupas todas lá no banheiro jogadas, esperando que a empregada chegue e coloque no lugar. Não, ele pode cooperar, colocar no cesto para que seja lavado. Então, trabalhar em equipe, como a gente trabalha dentro do grupo do Amor Exigente, é uma coisa muito importante para a cooperação. Da seguinte, se você está com um problema, você chega lá no grupo, você se abre, conta o que está acontecendo com você, com a família, você divide isso conosco. Então o fardo se torna mais leve para tu poder resolver ou procurar a solução. A cooperação, ela é importante em todos os setores da nossa sociedade. Mas você tem que estar consciente, da mesma forma que quando existe o problema de a família ter que internar, ou seja, o homem, ou seja, a mulher, que ele vá para lá e quando ele saia de lá, ele tenha a cooperação de cumprir com aquilo que foi determinado para ele. Caso contrário, mais tarde vamos ter uma recaída e esse vivente vai voltar a ser problema de novo. Então a cooperação, ela é importante todos os dias da nossa vida.
1: É, e são coisas simples, né? Como foi falado aqui, dentro da família, pequenas atitudes, né? Muitas vezes a gente reclama, ou alguém reclama da família, que os outros são preguiçosos, mas eles não notam que eles também não fazem a sua parte, né, doutor?
2: Não fazem muito, fazem muito ou fazem muito pouco. Hoje, até para andar 3 quadras para a escola, tem que levar de carro os filhos, né? Será o porquê disso? Eu fico minhas dúvidas, será que as famílias, os pais, estão realmente educando seus filhos ou deixando só na frente uma televisão ou uma tela do celular?
1: Terceirizando a criação, né?
2: Normalmente estão terrorizando. Eu contei já a história de um amigo meu que deixava seus filhos às 7:30 da manhã e ia buscar às 6:30 da tarde e depois dava banho neles e deixava na frente da tela, né? E ao meio-dia e às 5:30 da tarde o casal ia passear com seus cachorrinhos, né? Então ele me contou essa história, achei estranho, né? Em Bacari existe mais de 20 pets e existe só 6 consultórios de pediatria, né? Para apagar incêndios dentro de casa, que faltou cooperação, faltou instrução, faltou educá-los, né? De forma boa, para serem bons adultos dentro da comunidade. Então, o que está faltando muito é cooperação dentro de casa. Então, os lugares ideais para procurar informação, aprendizagem, são um grupo de apoio, porque com um grupo de apoio tu aprende o que, que serviu com o outro, que deu certo, pode servir para mim. O que eu errei, os outros podem aprenderem com meus erros, com meus acertos também. Então a importância de troca, de diálogo, se faz em grupo de apoio ou de forma individualizada, com psiquiatra, com psicólogo. E a maior parte hoje, que tem plano de saúde, quer transferir tudo para o psicólogo, para o psiquiatra, os seus problemas que podem ser resolvidos dentro de casa. Isso que se resume em cooperação. Por isso, antes de cooperação, vem grupo de apoio. Grupo de apoio, pessoas que podem ajudar. Pessoas que estão lá em grupos para ajudar e dar, e dar essa informação de como ser feliz. Porque, afinal, nessa vida, a maior parte do tempo que a gente passa são de infelicidade. Mas Deus nos deu a oportunidade de sermos felizes através do convívio com pessoas. E essa convivência nos dias de hoje está diminuindo. O grupo de amigos está diminuindo. Grupo de informação, de saber. As pessoas querem realmente saber ou querem saber a desgraça dos outros? Me parece que hoje a maior parte das pessoas, o prazer delas está na desgraça do outro.
1: É. Um dos recados importantes que temos que passar aqui é a questão do apoio mútuo, né, Ayrton? Ninguém precisa passar por uma turbulência, passar por uma dificuldade sozinho, porque justamente por conta disso existe um grupo de apoio que está com as portas abertas.
0: É, eu falei isso, Leonardo, antes, e é importante, nunca espere acontecer os fatos, procura no qualquer dificuldade que você tenha, não é porque o Oswaldo Bortolom está lá, eu estou lá, a doutora Neiva está lá, que nós somos mais experientes do que todos, não, muito pelo contrário, todo dia nós estamos aprendendo com as pessoas que chegam, trazendo aquele ponto de vista delas, e aí nós trocamos essas ideias, nos fortalecemos uns aos outros dentro de uma cooperação que é necessário fazer. Porque você veja bem, a cooperação ela vai desde dentro de casa, parte de dentro de casa, porque você tendo uma cooperação boa, você vai ter uma noite de sono tranquilo, no outro dia tu tá bem relaxado para levantar a cabeça e trabalhar um novo dia de enfrentar todas as dificuldades. Se tu não tiver essa cooperação, vai ser difícil, porque daí vai ser sempre uma formação, uma turbulência cada vez maior. Então, há necessariamente gente que nos procurem, vão lá, a gente tem o maior carinho, o maior respeito, inclusive a gente tem dentro da sala quem você vê aqui, o que você ouve aqui, o que você diz aqui, que permanece. Nós jamais poderemos chegar lá e dizer, bah, hoje nós tivemos a visita do Leonardo. Não, não. As pessoas têm que ser respeitadas da maneira que a gente aprendeu que deve cooperar para que elas continuem se fortalecendo.
2: Eu entrei lá pela dor, a doutora Neiva pelo amor, o Ayrton pela experiência e também a nossa atual presidente, outras pessoas estão lá, pelas suas experiências de vida que querem transmitir a outras pessoas o conhecimento delas nesta área de cooperação, como cooperar, de que jeito, dentro da sua realidade, tanto educacional e sua realidade econômica e sua realidade da sua vida. Lá te aprende a dialogar, a trocar experiências com a finalidade maior de aprendermos a saber cooperar dentro da nossa sociedade.
1: Recado final, doutor Oswaldo, para essas pessoas que sentem que estão carregando o mundo nas costas e não tem cooperação em casa. O que dá para ser dito?
2: Vai ser a busca da informação. E a nossa método se baseia dentro do método da psicologia e da psiquiatria. São a mesma técnica usada por eles para obter um êxito na vida particular, na vida familiar e na convivência dentro da família. Só a experiência, a busca das informações que a gente vai melhorar nossa qualidade de vida. Então, busquem um apoio. Né? Hoje se sabe que o tratamento individualizado sai muito caro. A maioria das pessoas não tem os recursos necessários. Em grupo de apoio, são grupos gratuitos. Não tem custo nenhum. O custo é ir, participar, dialogar e aplicar as informações recebidas.
1: Ok, obrigado pela presença mais uma vez, doutor Oswaldo.
2: Obrigado vocês por esse espaço. Nós estamos, a rádio está realmente cooperando com amor exigente, cooperando dentro da sociedade Vacaria. Agradecemos todos da direção do Amor Exigente esse esforço que a rádio faz em ceder esse espaço para nós. Muito obrigado.
1: Obrigado também, Ayrton, pela presença.
0: Obrigado, Leonardo. Né? E dizer mais uma vez, pessoas que não se furtem a nos procurarem. Nós estamos lá à disposição de vocês todas as quinta-feiras, a partir das 20 horas, para recebê-los.
1: Muito obrigado. Valeu. Falamos aí do décimo princípio do amor exigente. 11h42.
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1: 11:50, 17 graus a temperatura. 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Obrigado aos nossos patrocinadores do Comando Geral. Obrigado à nossa equipe que esteve reunida aí para mais uma manhã de trabalho. Obrigado ao Arthur conosco na parte técnica. Você fica agora com Alexandre Garcia, segunda edição dos Classificados e o Jornal do Meio-Dia. Nós voltamos amanhã às 10:30. Até lá!
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15: Bom dia. Há um ditado mineiro que diz que em casa onde falta pão, todo mundo briga e ninguém tem razão. Um sinal disso está na campanha de Lula. Achavam que Lula confessou que achava que ia ganhar no primeiro turno. Foi enganado pelas pesquisas. Né? Mas agora a cúpula do PT está achando que a culpa é do Sidônio Palmeira. Sidônio é o assessor de imprensa de Lula e o sócio do Sidônio é que tem a conta da publicidade da campanha. Então acham que foi feita alguma coisa de errado e tal. Né? Quando a gente sabe que a culpa é do Lula... Quanto mais Lula fala, mais as pessoas ficam horrorizadas, né? Aquela história, a última foi a história do toque em meninas, né? Meu Deus, eu estou escrevendo minhas memórias, e aí eu estava revendo o debate Collor e Lula que eu mediei, o último bloco eu mediei, né? Foi um pool de emissoras de televisão, todo mundo... Estava lá como mediadores a Marília Gabriela, o Joelmir, né, o Eliakim Araújo. Né. E eu, ouvindo o debate, o Lula jovem estava melhor. Estava fazendo as frases de um modo melhor. Né. Eu acho que ele está sentindo o peso da idade. Bom, mas enfim, eu acho que a culpa é dele, não é do Sidônio. Né. Mas o que a gente vê é isso. E agora está aí o Michel Temer, que já foi vice da Dilma, anunciando apoio ao Flávio. O Flávio já está na frente, já tem os votos dele assegurados e ainda vai disputar os votos, 10 milhões de votos dos outros candidatos que estavam no primeiro turno. mais os votos de 33 milhões de pessoas que não foram votar, mais os votos de 5, 6 milhões de pessoas que tiveram voto em branco ou voto nulo. E Lula vai correr atrás. Não sei se ele vai oferecer mais presentes, benesses em troca de voto, né? Isso é crime eleitoral. Artigo 299 do Código Eleitoral, basta conferir aí. Não basta dar, basta prometer. Isso já é suficiente para ser crime. Bom, um sinal que a economia dá é que a Bolsa de Valores disparou com a vitória de Flávio no primeiro turno. 8% num dia é muita coisa. E o dólar despencou, valorizou a moeda nacional. Só a perspectiva de Lula sair da presidência e voltar ao equilíbrio fiscal, voltar a menos endividamento público, voltar a um juro que estimule a economia, né? E não que desestimule, baixar o endividamento das pessoas e das empresas, enfim, né? Dólar ficou a 5, a bolsa teve uma alta de 8%, e a gente vê aí que a reação de Lula sempre foi gastar mais, né, através do consumo, do gasto, pensando que isso faz crescer. Não, o que faz crescer é o investimento. É a produtividade, não é só a produção, é a produtividade. É a maneira de produzir com menos custo. Agora, o Lula não se importa com custo. Bom, aí tem outra coisa do dinheiro público. E eu vi o anúncio, e eu acho isso muito, muito bom, porque acho que está errado. Fundo partidário. Fundo partidário, fundo eleitoral, é o dinheiro dos nossos impostos, dos impostos de todos, que vão para partidos políticos dos quais a gente é contrário. Não é justo isso. Cada partido devia ser sustentado pelos seus filiados, pelos seus simpatizantes. Aí eu vejo aqui que uma série de partidos, a maior parte de esquerda, não alcançaram a exigência da lei de ter 2,5% dos votos nessa última eleição e já perderam o fundo partidário. O PSOL, Rede, PDT, Avante, Missão e Solidariedade. É o que está aí na notícia. Eu acho que é muito bom gastar menos dos nossos impostos para sustentar partido político. Quiseram fazer isso como forma de evitar que os partidos fossem sustentados por empresas, etc. Mas isso é uma opção da empresa. É dinheiro privado. Não é o dinheiro que as pessoas suam para ganhar e depois tem que dar 30%, 35%, 40% para o governo. De Brasília, Alexandre Garcia.
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26: Classificados Rádio Esmeralda e os empregos, clínica Doutor Hérnia, contrata fisioterapeuta de ambos os sexos, contratação imediata. Obrigatório formação em fisioterapia e o CREFITO estar ativo. É desejável ter habilidade comercial e boa comunicação. Contatos pelo fone WhatsApp 99545394 com Rubens. Farpiso Concretos contrata auxiliar de almoxarifado, soldador e mestre de obras. Interessados compareceram na empresa, munidos de currículo, na rua Doutor Elias Chedite, número 1500, no bairro Industrial, ao lado da Agrosserra. Um senhor procura emprego como caseiro em sítio ou chácara. Tratar no fone 9-3380-2063. Os anúncios de imóveis. Vende-se um apartamento próximo ao centro, no prédio da Aral de Veículos. Possui 2 quartos, salão de festas e vaga para garagem. Valor R$350 mil. Tratar no fone 9121-9362. Aluga-se barracão de alvenaria medindo 249 metros quadrados na Avenida Militar 2256, no bairro Glória. Contatos devem ser feitos no fone 84250040. Aluga-se casa de madeira de fundos com 2 quartos, sala, cozinha, banheiro e sem garagem, localizada na rua Teodoro Camargo, 358, fundos, no centro da cidade. Tratar no fone 84250040. Aluga-se kitnet para casal ou pessoa sozinha, sem animais de estimação. Tratar no fone 9911-9732. Classificados diversos. Vende-se um jazigo novo no cemitério Santa Clara, sem uso, com capela e ossário, com 4 gavetas inclusas. Interessados deverão entrar em contato no telefone 9955-2517, falar com Genesi.
25: 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Na sequência, Jornal do Meio-Dia.
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9: Agora são 12 horas e 5 minutos e o tempo aqui em Vacaria permanece encoberto, mas é bom. Temperatura agora é de 17 graus e a previsão é a seguinte. Nublado hoje, que está acontecendo ainda. 11 foi a mínima, 18 será a máxima. Agora 80% a umidade é relativa do ar. Amanhã o tempo é bom de manhã, mas a previsão é que chove à tarde. 15, 25 a máxima, com 92% a umidade do ar. Chove também na quinta-feira, 15 a mínima e 19 a máxima, 94% a umidade relativa do ar. Sol nasceu 5h56, 18h27 o pôr do sol, vento continua, 18 km por hora, o índice de pólen é alto. Agora, 17 graus a temperatura.
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9: A Guarda Municipal registrou acidente só com danos materiais e também atendeu a um estupro. Guarda registrou violência doméstica no dia de ontem. Michel Temer anuncia apoio a Flávio Bolsonaro agora na ocasião da eleição, segundo turno. Presidente dos Estados Unidos, Donald Trump, celebra a vitória de Bolsonaro. Zucco quer governo bastante eficiente. Ministro Fachin do Supremo Tribunal é maior que tudo. Segundo Fachin, o Supremo é maior que tudo e que todos. Opa, bom demais. A Assembleia Legislativa do Estado terá banca feminina histórica. Câmara aprovou recursos para a educação e regras para suplência no Conselho Tutelar. Temos também o que mais? Tribunal do Júri da Comarca de Vacaria está terminando mais um julgamento que está acontecendo hoje, desde amanhã, do Tribunal do Júri da Comarca de Vacaria. Idosa morre em incêndio no interior ali da cidade de São Marcos. Rio Grande tem o segundo maior percentual de votos em branco para deputado federal. Tudo isso e mais, claro, a partir de agora, no Jornal do Meio Dia. 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
1: Vamos lá então com as informações esportivas para você aqui na Rádio Esmeralda, em nome de Point Car Automóveis, há 23 anos no mercado, sempre com a melhor proposta na compra do seu carro novo, seminovo ou usado. 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A dupla Grenal está naquele momento final, né, de ajustes para o retorno do Campeonato Brasileiro. Teremos amanhã o Grêmio jogando fora de casa contra o Remo. É um jogo difícil, mas que o Grêmio precisa da vitória a qualquer custo para, quem sabe, já sair da zona do rebaixamento, para continuar a sua briga insana contra esta condição. É difícil, sim, porque o Remo em casa, além de ter todo um aspecto diferente do restante do país, o próprio presidente do Remo está dando bicho, no mínimo de R$1 milhão por jogo para os atletas, para tentar livrar o Remo do rebaixamento. O Internacional em casa joga contra o Corinthians. Também muito difícil. A situação do Inter é realmente complicada. Precisa vencer também para tentar buscar sair desta zona incômoda que é do rebaixamento. Algo que, se acontecer, vai ser num futuro. Não é agora. Tem que lutarem muito também nesta situação. Fica complicado tudo isso que está sendo conduzido por parte da dupla Grenal para nós termos esperanças que os dois permaneçam o ano que vem. Há quem diga que pelo menos um caia. Sim, e há quem afirme que os dois podem estar na Série B na próxima temporada. Algo realmente desastroso para o futebol gaúcho. Quero citar para você, hoje tem no DMD jogos das quartas de final do Campeonato Indústria e Comércio de Futsal, Climatizar Fazenda Três Rios enfrentando a Transportes Cavalinho, Unicerra RGE jogando contra Cooperval Rar, jogos que acontecem no ginásio do DMD. Pessoal, aí está convidado para prestigiar também a esta competição. E domingo temos Campeonato Amador Série A, os jogos que estarão acontecendo, jogos esses importantes do Campeonato Amador Série A, já é semi, Cristal enfrentando Real Madrid no Altos da Glória e logo após União Chico Mendes e Borracho, jogos que iniciam às 14h e é semifinal da competição, então tá aí o convite. Pessoal, fique atento, todos que estão aí programando a sua participação também para a disputa do Campeonato de Veteranos. Com certeza é uma competição que está a cada ano crescendo e muito, e ela tem novidades com respeito ao regulamento. Sempre informado, pessoal, que queira, né, participar desta competição, com certeza tenha todas as informações para você. Por exemplo, a secretaria está lembrando as equipes participantes que as fichas dos atletas serão aceitas até, ou seja, o dia 8, e após essa data não serão mais recebidas fichas de inscrição. Tá bom, gente? Tá aí as informações do esporte. Segue no seu rádio, José Valdir Bosque, a sequência do Jornal do Meio Dia. Todos uma ótima tarde.
9: Boa tarde, Marcos. Agora são 12h12, hora igual, meio-dia e 12 minutos. O tempo aqui em Vacaria permanece encoberto, mas por enquanto é bom, não chove, né? A Câmara de Vereadores de Vacaria aprovou na sessão desta segunda-feira 4 projetos de lei encaminhados pelo Executivo. As matérias tratam de recursos para alimentação escolar, realização da Feira do Livro e também a Feira do Artesanato e regras para a escolha suplementar de integrantes do Conselho Tutelar. Projeto Lei 182 autoriza a suplementação de R$ 525 mil para aquisição de alimentos destinados à merenda escolar. Para os eventos culturais organizados pela Secretaria Municipal de Educação, Projeto Lei 184 autoriza a suplementação de R$ 192 mil. Os recursos serão destinados à estrutura e programação cultural da 44ª Feira do Livro, 26ª Feira do Artesanato, previstas para ocorrer ao longo de 5 dias. Esse projeto foi aprovado por 8-6. Já Projeto Lei 185 autoriza a abertura de crédito especial de 3,5 mil para aquisição de chaveiros personalizados destinados à distribuição gratuita durante a Feira do Livro. Também foi aprovado o Projeto Lei 186, que estabelece regras para a realização de processo de escolha suplementar de suplente do Conselho Tutelar. A medida determina que o Conselho Municipal dos Direitos da Criança e Adolescente, o CONDICA, inicie o processo quando houver 2 ou menos suplentes disponíveis. Esse aí deve ter um procedimento especial. Conforme a justificativa apresentada, resta atualmente apenas um suplente, ou melhor, é uma suplente que está substituindo temporariamente uma conselheira tutelar. A proposta busca assegurar a continuidade do atendimento diante de afastamento ou vagas do órgão. A escolha de suplementar será realizado por voto facultativo e secreto dos eleitores do município sob responsabilidade do CONDICA e fiscalização do Ministério Público. Os novos classificados integrarão a lista após os suplentes remanescentes com validade até o encerramento do mandato em curso. O projeto também permite a definição de calendário próprio para o processo. Agora são 12h15. Mais de 10 milhões de eleitores deixaram em branco ou anularam o voto na eleição para deputado federal nesse ano, segundo a agência Câmara de Notícias. Total corresponde a 8,58% dos votos registrados para a Câmara dos Deputados, o menor percentual desde 2010 e pouco mais da metade dos registrados em 2018, quando brancos e nulos somaram 16,1%. No Rio Grande do Sul, 6,5% dos eleitores votaram em branco, segundo o maior percentual do país, praticamente empatado com Pernambuco, que foi de 6,57%. São Paulo teve maior número de abstenção, 1,56 milhão. Ah, mas quanta gente deixa de votar e quanta gente não se elege por causa dessas brincadeirinhas. Brancos e nulos na Câmara. Em 2010, 11,4%. Em 2014, 15,3%. 2018, 16,1%. 2022, 10,5%. O voto em legenda, quando o eleitor escolhe apenas o partido, representou 2,75%, ou 3,43 milhões do total de votos válidos para a Câmara, que é de 124,7 milhões. O comercial chegando, e já estou recebendo aqui aquele sinal que a gente sempre gosta, porque folga um pouquinho a garganta. Vamos lá então.
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9: Obrigado, muito obrigado mesmo ao Rei Arthur, que está lá do outro lado. Já almoçou, Arthur? Já, tá tudo tranquilo. Foi identificado como Pedro Moura da Silva, 70 anos, o idoso que morreu após ser atropelado por um ônibus na noite na RS-122, ali em Farroupilha. O acidente ocorreu por volta de 20 horas e 30 minutos nas proximidades da estação rodoviária do acesso ao bairro América. Segundo o comando rodoviário da Brigada Militar, o ônibus seguiu no sentido Farroupilha, Caxias do Sul, quando atingiu o pedestre que tentava atravessar a rodovia. Pedro não resistiu aos ferimentos e morreu ainda no local. O presidente norte-americano Donald Trump classificou nesta segunda-feira como grande vitória o desempenho de Flávio Bolsonaro no primeiro turno das eleições presidenciais aqui no Brasil. É uma grande vitória, apertada, mas muito, muito grande, incrível, disse o presidente americano. A escolha do próximo presidente será muito disputada, acrescentou. Flávio obteve 44% ou 47% dos votos nesse domingo contra 45% do atual presidente. Segundo turno será realizado no dia 25 desse mês. Ressaltando para quem gosta do programa eleitoral gratuito, agora na sexta-feira começa tudo outra vez, mas o tempo é bem menor agora. A vitória de Flávio incluiria o Brasil na lista de países que alegram a população por elegerem recentemente representantes de direita, como o caso do Chile, Peru, Colômbia, apoiados por Donald Trump. Flávio Bolsonaro afirmou que o resultado das eleições para o Congresso Nacional criou uma base favorável a eventual governo seu. a maioria esmagadora, que fizemos junto ao Congresso Nacional trará de volta a segurança jurídica que o país tanto precisa para crescer. O Legislativo Federal está configurado para um presidente como Flávio Bolsonaro, escreveu em seu perfil X, antigo Twitter. Eleito governador do Rio Grande do Sul no primeiro turno, Luciano Zucco esteve reunido com alguns planos já traçados para quando ele tomar posse. Zucco comentou que tem a pretensão de reduzir o secretariado, querendo contar com, no máximo, 20 pastas. Além disso, disse que chamará um time de craques para governar o estado e tudo será pautado para a eficiência e também pela busca de resultados positivos. O ex-presidente Michel Temer, MDB, anunciou nesta segunda-feira apoio ao senador Flávio Bolsonaro PL no segundo turno das eleições presidenciais. Em publicação nas redes sociais intitulada Declaração à Nação, Michel Temer afirmou que o resultado das urnas expressa desejo de mudança e associou a candidatura de Flávio Bolsonaro à reconexão com a sociedade. As urnas falaram, o povo brasileiro, a autoridade única da democracia, deixou claro que deseja mudança mesmo. Quer atenção e respeito, quer... Segundo Michel Temer, quem entendeu isso foi reeleito. Com os demais, deu-se a renovação, acrescentou. No primeiro turno, diz Michel Temer, realizado neste domingo, Flávio obteve 47,03% dos votos válidos, enquanto que o presidente brasileiro, 45,16%. Os dois disputarão o segundo turno agora no dia 25 desse mês. Das 55 vagas, 16 de mulheres, a maioria é feminina. A Assembleia Legislativa Gaúcha terá bancada feminina histórica e com um perfil mais conservador. Das 55 vagas existentes, 16 serão de mulheres, a maior bancada feminina da história, ideologicamente mais à direita, com mais mulheres e 25 estreantes. Essa é a parte da leitura da nova composição da Assembleia Legislativa Gaúcha e que toma posse agora no ano que vem. Perfil ideológico pode ser registrado pelo crescimento do PL, que passou de 5 para 12 integrantes, sendo a maior da casa. Um dia após a eleição de ao menos 31 senadores que defendem o impeachment dos ministros do Supremo Tribunal Federal, o presidente da Corte, Edson Fachin, disse que conjunturas se alteram, que o tribunal permanecerá. A declaração foi feita na abertura de evento realizado na sede da Corte nesta segunda-feira sobre os 38 anos da Constituição. Conjunturas se alteram, gerações se sucedem, os desafios mudam de roupagem. O tribunal é maior do que tudo e do que todos e ele permanecerá, afirma o ministro Fachin. O ministro também disse que os servidores do Supremo permaneceram vigilantes em relação à preservação da democracia. A vigilância de que falo raramente ocupa manchetes, diz Fachin. É, de repente, algum resbalãozinho aí, mas é coisa que dá e passa. Agora são 12 horas e 26, meio-dia e 26, vamos em frente. Temos comercial? Ah, o Miro, então. Ah, vai lá, Miro, depois você está liberado para almoçar, tá?
0: A Pai de Vacaria completa na próxima quinta-feira, dia 8, 62 anos de existência. Para comemorar a data, a escola vai promover o jantar dos amigos da Pai no dia 17 de outubro, no CTG Porteira do Rio Grande, com um baile animado pelo conjunto Os Queras. Na manhã desta segunda-feira, dia 5, a professora Adriana Reck Benato, diretora, e Leonê Trevisan, presidente da APAE, falaram sobre esse momento de confraternização. Segundo elas, além da comemoração, o evento também servirá para angariar fundos para a escola, já que os recursos gastos mensalmente para atendimento dos usuários é bastante expressivo. O ingresso custa R$ 100 e pode ser adquirido na secretaria da APAE. São 300 usuários que frequentam o espaço, com atendimento clínico e o ensino oferecido para cerca de 70 alunos. Adriana Reck Benato afirma que há muitos atendimentos de crianças com espectro autista, associado a outros transtornos. Portanto, neste próximo dia 17 de outubro, pela primeira vez, a APAE realiza um jantar chamado de Jantar dos Amigos da APAE aqui de Vacaria. Do jornalismo, Miro Santos.
9: Muito bem, senhor Miro Santos, está liberado para saborear o seu almoço. Depois, de tarde, estaremos aí de novo. Então, agora, 12:28. O que, que diz ali a CNN? Flávio escala, como é que é? Escala Marinho para levar recados ao Supremo Tribunal Federal. E a outra que diz? Não, a outra lá é brincadeirinha agora. Comercial, contigo.
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1: Funerária Sagrada Família informa. Nota de falecimento.
0: A Funerária Sagrada Família, com telefone 3231-1002, informa falecimento de Sudária dos Santos Pinto, Dona Fia. Esposo, Vercidino Rodrigues Pinto, em memória. Filhos, Marli, Marlene, Marilene, Vivaldino, em memória. Genro, Horaci, em memória. Netos, Marcelo, Mariluce, Micael, Daniel, bisnetos, irmãos, sobrinhos, amigos, demais familiares da inesquecível Sudária dos Santos Pinto, Dona Fia, com 92 anos de idade, participam do seu falecimento hoje ocorrido. Homenagens à Sudária dos Santos Pinto, Dona Fia, estão sendo prestadas na Igreja de Capão Grande, Montes Capões, partindo amanhã às 10 horas e seguindo para o cemitério da mesma localidade, onde será realizado o seu sepultamento. Funerária Sagrada Família, companheiro das horas difíceis, noticiou o falecimento de Sudário dos Santos Pinho, Dona Fia. Sudário Pinto tinha 92 anos de idade.
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2: Campeonato Aberto do Futsal 2026, Série A e Série B. As semifinais do Campeonato Aberto do Futsal 2026 movimentaram a competição e definiram os confrontos que decidirão os títulos das séries A e Série B, com jogos equilibrados e muita emoção. As equipes garantiram vaga nas grandes finais. Série B. Na Série B, o Manchester City não deu chances ao Nacional B e venceu por 5-3, garantindo seu lugar na decisão. Em outro duelo disputado, o Ajax superou o Peñarol por 2-1, carimbando a vaga na final. Pela Série A, a Matonense venceu o NBN Wolverhampton por 2-1, em partida apertada, e avançou à final. Já o confronto mais movimentado da noite, o Juventus Fazenda Três Rios derrotou o Santos por 4-3. As grandes finais do Campeonato Aberto Futsal 2026 acontecerão no dia 16 de outubro, a partir das 20 horas, com transmissão ao vivo pela tua Rádio Fátima. A expectativa é de casa cheia para acompanhar as decisões das duas séries e conhecer os campeões de 2026. De Montes Capões para a Rádio Esmeralda, Jefferson Costa.
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1: Obrigado, Arthur. Agora são 12h34. Nas últimas horas, a Guarda Municipal atendeu um acidente de trânsito com danos materiais e também emitiu notificações com base no Código de Trânsito Brasileiro. Violência doméstica. No dia 5, 10 da manhã, a Guarda Municipal foi acionada para atender uma situação de possível violência doméstica no bairro Imperial, onde a pessoa que comunicou relatou que uma mulher gritava muito por socorro. Ao chegar no endereço, a guarnição percebeu um homem que, ao avistar a viatura, tentou sair rapidamente do local, porém o mesmo foi abordado. Nesse momento, uma mulher aproximou-se e relatou que o suspeito é, claro, ex-companheiro da vítima, que costumeiramente vai à sua residência para perturbá-la e que havia chutado a porta, quebrado diversos móveis da casa e proferindo palavras de baixo calão contra a vítima. Sendo assim, foram ambos conduzidos até a UPA para laudo médico e após para a delegacia para o registro, onde a autoridade policial entendeu pela autuação do suspeito em flagrante. Furto qualificado. Às 20 horas, em patrulhamento pela Guarda Municipal, ali no bairro Vitória, uma viatura foi acionada para atender uma ocorrência chamada por populares que comunicaram que um homem realizava furtos quando foi visto por pessoas que passavam a agredi-lo. Ele não deram moleza para ele, né? Simplesmente levou uma tundinha, né? Sendo que, para fugir, o mesmo pulou um terreno, ou seja, um muro de um terreno, e passou para o outro. A guarnição pediu permissão ao proprietário ou à proprietária da residência, que, ao entrar no local onde o suspeito foi localizado e identificado, tratando o indivíduo que reiteradamente costuma praticar furto no bairro Vitória e também dos bairros arredores, sendo que o mesmo estaria em situação de prisão domiciliar. Dessa maneira, foi levado à UPA para laudo e posteriormente até a delegacia para as demais providências cabíveis. Lesão e estupro. Por volta das 23 horas, noite passada, uma viatura da guarda que patrulhava a Avenida Presidente Kennedy foi abordada por uma mulher que relatou estar fugindo de um homem que agrediu ela e que o mesmo estava tentando se evadir pelos trilhos ali na rua José Bonifácio. A vítima relatou também aos guardas municipais que o suspeito tentou manter relações sexuais na marra em uma casa abandonada e que, devido à resistência, ela foi derrubada no chão, arrastada, sendo que a mesma não possui nenhum vínculo com esse suspeito. O suspeito foi localizado, dada a voz de prisão, após ser identificado, foram ambos levados à UPA para o laudo e depois à delegacia para os procedimentos cabíveis, e lá houve a lavratura do flagrante pelo delegado plantonista, segundo informações da Guarda Municipal, a Maria Rita. A Brigada Militar da Vaquerê prendeu em flagrante na noite um homem por disparo de arma de fogo ali no Kennedy. Agora são... Temos comercial? Então, vamos a ele.
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3: Obrigado, Arthur. Agora são 12 horas e 41 minutos. Tribunal do Júri da Comarca de Vacaria se reuniu ontem desde as 9 horas com a presença do juiz Flávio Martins para julgamento de um crime que aconteceu em 8 de julho de 2022, às 16 horas, na rua Belo Horizonte, com Dom Pedro II, bairro Imperial, quando foi morto a golpe de faca Rafael Toné dos Santos, sendo acusados do delito Adriano Adílio Ferreira, Elvis Pinto de Melo, que atualmente estava preso junto com também o outro, e ao depor para o juiz presidente, os dois negaram a intenção de matar a vítima e que estavam no momento sob a influência de álcool e até mesmo de alguma droga. Conselho de sentença ontem esteve formado 6 mulheres e apenas um homem. Ouvidos em plenário e também debates iniciaram com a palavra do promotor de justiça de Caxias do Sul, doutor João Francisco Filho, que pediu a condenação dos dois por crime qualificado motivo torpe. Em seguida, a defesa falou e solicitou que fosse desclassificado a tipificação do delito e ainda negativa de autoria também. A defesa foi feita pelos advogados doutores Wesley Nathan Boeira, doutora Daniela de Andrade Roveda e doutor Ranieri dos Santos de Carvalho. Fim dos debates, lidos os quesitos para os jurados, que depois, reunidos em sala secreta, votaram e acabaram por condenar os dois acusados. As penas: Elvis Pinto de Melo pegou 8 anos de cadeia em regime fechado. Adriano Adílio Ferreira pegou 8 anos, 2 meses em regime fechado. A reportagem da Rádio Esmeralda, que estava lá, conversou com o promotor de justiça, doutor João Francisco Filho, quando ele fez uma avaliação sobre o resultado desse júri.
4: Eu vejo de forma muito positiva, era o que o Ministério Público esperava, porque não havia justificativa para essa morte. O rapaz era um usuário de drogas, mas ele não estava numa condição de agredir alguém, ele estava correndo, fugindo de uma agressão. E esses dois réus, ficou provado que eles correram atrás, que eles estavam armados de facão e de faca e que desferiram golpes contra a vítima. Então o resultado é absolutamente justo e o Ministério Público está muito satisfeito com o resultado.
3: Obrigado, doutor.
4: Obrigado, um abraço a todos os ouvintes da Rádio Esmeralda.
3: Falando em nome dos advogados que atuaram no julgamento, o doutor Ranieri dos Santos de Carvalho, ele comentou também o resultado desse julgamento de ontem e até já estuda a probabilidade de recorrer dessa decisão.
5: A condenação ela partiu de uma circunstância um tanto quanto delicada. Os réus, eles tinham ciência dos crimes, já estavam cientes que poderiam sair condenados e realmente saíram. A defesa, de todo modo, sustentou algumas teses, em especial a legítima defesa, o excesso na legítima defesa de forma culposa e uma negativa de autoria e, como tese subsidiária, a participação de menor importância. Infelizmente, os jurados não acolheram o nosso pedido, mas a gente vai recorrer para ver se diminui um pouco a pena.
3: Obrigado, doutor.
5: Obrigado.
3: E o Tribunal do Júri da Comarca de Vacaria voltou a se reunir hoje desde as 9 horas, sob a presidência do juiz Flávio Martins. Nesse julgamento foi por um homicídio qualificado ocorrido em 14 de novembro de 2011, na Avenida Moreira Paz, ocasião em que o acusado teria tentado matar, na verdade, é uma tentativa de homicídio, homicídio tentado e não propriamente um homicídio. A vítima, com disparo de arma de fogo, por motivo torpe, o acusado teria dirigido o carro onde foi até o endereço onde a vítima estava, sendo que um terceiro passou a efetuar disparos por supostamente a vítima ter subtraído a quantia de R$500. Esse seria o motivo que levou a esse julgamento. Conselho de sentença hoje esteve formado por 6 mulheres e 1 homem. Agora de ontem também foi 6 mulheres e 1 homem. Hoje de novo, 6 mulheres e 1 homem. Promotor de justiça que atuou neste julgamento de hoje, Fabrício Gustavo Alegretti. Ele foi defendido, o acusado, Jonas de Campos Silva, pelo advogado Dr. Lucas de Almeida Mor, vítima Ademir Martins Anunciação. E o júri terminou, segundo as informações que obtivemos agora, instantes atrás, porque o promotor de justiça, Dr. Fabrício Gustavo Alegretti, pediu a absolvição por entender que não havia fundamento para condená-lo e pedir a condenação. Hoje o plantão, parte dos oficiais de justiça, Marcinei Jacques Pereira e Pedro Souza Neto. Grande abraço também para os seguranças do fórum e também para o sargento Zimmer, que certamente está já se dirigindo para o almoço. E amanhã tem mais, sargento, amanhã tem mais. Temos o comercial, né? Vamos lá. 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
3: Agora são 12h51, está quase no finalzinho. Acho que temos o quê, hein? Leonardo. Ah! Leonardo, não foi almoçar? Ah, apareceu. Vai lá, Leonardo, é com você agora, tua vez.
12: Está aberto o prazo para ingresso na Rede Estadual de Educação do Rio Grande do Sul no ano letivo de 2027. O processo começou na última sexta-feira e segue até 6 de novembro. Podem participar estudantes que pretendem ingressar nas escolas estaduais, candidatos à educação de jovens e adultos e interessados em cursos técnicos e no curso normal. A solicitação deve ser feita pelo site de matrículas da Secretaria Estadual da Educação. O processo contempla estudantes que não estão na rede e desejam ingressar no primeiro ano do ensino fundamental, no primeiro ano do ensino médio, na educação profissional ou na EJA. Para o primeiro ano do ensino fundamental, a criança precisa ter 6 anos completos ou completar essa idade até 31 de março de 2027. O responsável poderá indicar até 4 escolas em ordem de preferência, além de informar se há irmão matriculado na primeira opção. É necessário informar o CPF do estudante. No caso de menores que ainda não possuem o documento, deve ser apresentado o CPF do responsável legal. Também estão abertas vagas para curso técnico integrado ao ensino médio, curso técnico subsequente, curso técnico concomitante ensino médio, curso normal e curso normal aproveitamento de estudos. Nesses casos, o candidato deverá escolher uma escola e um curso. Conforme as regras de cada instituição, o ingresso poderá ocorrer por sorteio ou prova. Os sorteios para cursos da educação básica estão previstos entre 9 e 11 de novembro. Para os cursos técnicos e o curso normal, a realização será em 16 de novembro. As provas poderão ocorrer entre 13 e 16 de novembro, conforme definição das coordenadorias regionais de educação. A EJA também recebe inscrições até 6 de novembro. Para o ensino fundamental, é necessário ter pelo menos 15 anos na data da matrícula. No ensino médio, a idade mínima é 18 anos. No caso de estudantes que já fazem parte da rede estadual, a rematrícula também ocorre nesse período. Alunos com frequência igual ou superior a 75% serão rematriculados automaticamente para 2027. Aqueles que tiveram índice inferior precisarão confirmar a permanência. Estudantes que estão na primeira série do ensino médio em 2026 e passarão para a segunda série no próximo ano deverão escolher o itinerário formativo de aprofundamento. A definição poderá ser feita entre 6 e 20 de novembro pelo aplicativo Escola RS ou diretamente na escola. O resultado da primeira chamada será divulgado a partir de 9 de dezembro. A efetivação deverá ocorrer presencialmente entre 9 e 18 de dezembro. O não comparecimento dentro do prazo implica a perda da vaga. A segunda chamada e as transferências poderão ser solicitadas entre 13 de dezembro e 6 de janeiro de 2027. O resultado será divulgado a partir de 18 de janeiro, com confirmação da vaga entre 18 e 22 de janeiro. Para a efetivação, serão solicitados documentos como CPF, certidão de nascimento ou carteira de identidade do estudante, documentos do responsável, comprovante de residência e carteira de vacinação. A ausência do documento de vacinação não impede o ingresso, mas a situação deverá ser regularizada posteriormente. Do jornalismo, Leonardo Silveira.
3: Obrigado, Ana Silveira. Agora são 12 horas e 55 minutos. Olha essas manchetes aqui, eu acho engraçado até. Ó. Derrotas regionais e avanço da direita abalam planos de Alcolumbre e também de Motos. Dois estão ali quietinho, um casaquinho meio esverdeado, gravatinha rosa, o outro com um casaquinho azulzinho céu e a gravatinha combinando com a cor azul céu. Então, o que que eles trabalham? Por quê? O Brasil deixou de ser Brasil? Ah, mas tem outro aqui, ó. O ministro Gilmar Mendes reage à votação recorde de senadores favoráveis ao impeachment no Supremo Tribunal Federal. Não precisa se preocupar. Não, coisa tá boa demais, não tem por que se preocupar. Agora são 12 horas e 56 minutos, as dificuldades da mão de obra no campo são mais ainda críticas no ambiente da pecuária e no manejo cotidiano com os animais do que na agricultura, o cultivo de lavouras especialmente. É o que afirma o presidente do Sindicato Rural lá de Dom Pedrito, Rodrigo Zamberlan, também produtor de arroz e soja e que atua na recria e engorda também de bovinos. Conforme ele, no caso da pecuária, o aprendizado é natural. O pai para a filha e a lida diária com os animais, transmissão de pai para filho e transmissão impactada quando a sucessão familiar é interrompida, enquanto que a agricultura é possível preparar um trabalhador por meio de um curso de custo e curto espaço de tempo, visto as dificuldades possibilitadas pelas tecnologias também embarcadas nas máquinas e implementos. Tem muita gente agora que já está tratando as coisas lá no Mato Grosso, segundo estou sabendo aí. Tem máquina lá que não precisa mais, viu, Arthur? O operador trabalha dentro do escritório, só as máquinas vêm colhendo soja, trigo e coisa nada lá. E o operador ali dentro do computador, veja como é que é a tecnologia, né? Então, favorece bastante, né? Agora são 12 horas e 58 minutos, jornal do meio, que ele tá meio triste ali, ó. Hoje, Senado debate PEC sobre o fim da escala 6x1. Boa. Vão se mexendo, né? 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Todos uma boa tarde.
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Ok! Alô, Arthur! Aquele abraço! Teremos um copo hoje da Banda Encantos aí pra sortear. Vamos sortear, né? O primeiro WhatsApp que chegar agora, primeiro da tarde aí. Ó, oh, cara, aquele copo bonito lá da Banda Encantos já vai estar aí. Alô, Leura, aquele super abraço. Muito obrigado aí pela audiência também, né? Olha, atendendo você, Robson, obrigado pra você. Vem aí o Super Baile da Mini Saia. Será o dia 17 de outubro em Monte Alegre dos Campos, Capela da Luz. Aí, olha, prepare-se para uma mega festa baile aí com duas atrações. A Eucarícia e também a banda Ciclone, né? Serão 7 horas de baile aí com muita música, repertório para todos os gostos. As mulheres 50 que chegarem primeiros aí de mini saia vão concorrer a diversos aí, né, baldes de cerveja. Vários sorteios durante toda a noite, né? E também aí para o casal aí, que o pessoal dos casais que mais dançar aí, né, terá aí balde de cerveja durante a noite, que será sorteado cervejas aí para você, muito chopp gelado aí para você, né? É, deixar a festa ainda melhor. Ônibus gratuito saindo aqui de Vacaria, ali do Barcelos, passando na Lancheria Carvalho. Ingressos Rolina Borges, pessoal aí das bandas Ciclone e também a banda Carícia, Tenda do Tião, o X da Leoneia e também na Capela da Luz aí com o pessoal da comissão. Aquele abraço de Urucê, aquele abraço todo o pessoal bacana ligado com a gente também, sintonizado. Tem o Pix aí 54996672135 e também o 54981039216.

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6: A semana que começou agitada promete ainda mais movimento ariano. Bom momento para estar atento às novidades que lhe cercam e aos acontecimentos que prometem mudanças. Cor do dia marrom, número de sorte 27.
7: Touro.
6: Muito cuidado e gentileza ao lidar com os sentimentos dos outros, taurino. Você está mais sincero do que o habitual e talvez isso possa machucar alguém importante para você. Tenha um pouquinho de tato. Cor do dia é o azul, número de sorte 8.
7: Gêmeos.
6: Uma onda de alegria e otimismo chega na sua vida, geminiano. Comemore. Bons momentos de alto astral, paixão e diversão vão dar mais cores para os seus dias. Cor do dia é o laranja, número de sorte 31.
7: Câncer.
6: Esteja onde você é bem-vindo, canceriano. Não force a barra para fazer parte de algo que não lhe pertence. Você merece mais do que isso. Compreenda o seu valor. Você não precisa ser igual para ser aceito. Cor do dia é o cinza, número da sorte 47.
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Ok, vamos nessa, gente. Vem aí, Jantar Baile. Olha, pra você, aniversário de 50 anos aí do Sobopa, né? Tá aí pra você, né? Participação especial dos ex-presidentes. Banda Fest estará aí, né? Aí churrasco, linguiça campeira, aí maionese e saladas e pães aí pra você, né? Olha, será aí no Sobopa, a horário 20h30 será servido o jantar. Dia 10 agora, 50 anos, com a participação especial, né, aí dos presidentes, tá certo, né? E também, claro, aí da banda Verso, pessoal bacana que estará animando esse mega jantar aí pra você, né? Pessoal tá ligando pra gente, garotinho, toca aquela que você tocou ontem aí da banda Encantos, tá chegando no seu rádio!

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1: Boa tarde, garotinho. Queria a música Asa Quebrada e queria oferecer para todos do bairro Industrial e para todos que estão escutando o programa. Se for atendido, muito obrigado.

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1: Boa tarde, Milton Ribeiro. É a Sandra. Toca para mim uma música da banda Ciclone, Fica no Teu Alcance aí. E ofereço para minhas amigas aqui, a Márcia, aqui do Petrópolis, a Rosana e a Zélia, que mora lá na Kennedy. Se for atendido, muito obrigado.

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2: Ok, vamos tocar a banda Verso já em seguida para você aqui na programação. Estarão aí nos 50 anos nesse mega jantar, agora dia 10, né? Ali no Sobopa. Olha, Super MA, Super Ventura juntinho com a gente. São dois super grandes mercados, Chácara das Palmeiras e também aí Jardim dos Pampas. Alô, alô, alô, alô, Célio. Aquele abraço, obrigado para você, Célio. Olha, pessoal da Brito ligando com a gente também. Alô, Alice, Neuza, Maria e a Ana, pessoal do Parelão. Aquele abraço, pessoal que fica aí na cozinha, aí durante a manhã, durante a tarde, preparando para a noite, pessoal que fica acampado. Aí super abraço a essas pessoas, né? Os cozinheiros. Vai nosso abraço e banda Versos.

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1: Um minutinho. Só que eu tinha dado o Sampaio, uma da tua escolha aí, amigo bem. Merecer o pessoal do Mazeiro, Valdinei, Tolquinho, Maico aí, Maricão, Suzinho aí. O Mazeiro é. Amigo João do Bar, Teto Raul aí. Família Zizuki. Amigo Seu Quevedo, Juliano lá da Estância do Baradal. Amigo mais do Tisto Homem. E meu amigo Ney, pessoal deles aí. Abraço, foi atendido.

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1: Olá, amigo, alguém do Táxi Bom Jesus, estamos na escuta. Manda uma música do Eduardo Costa. Valeu, um forte abraço.

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12: É isso aí, amigo.
13: Ok. Alô, João Maria, carpinteiro ali da Imperial, né? É, tem Barreirito já chegando em seguida aí pra você. Lumos, a sua loja de materiais elétricos, né? Metalúrgica Cristal, aí juntinho com a gente. Quer também mandar um abraço pessoal do Armazém das Tintas, tudo para o amigo pintor, né? Alô, Tony, lá, Tony Segala, né? 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Aquele abraço. Alô, Diandro, Diandro, um abraço pra você, amigo. Aí, pessoal bacana ligado no Vitória também, é modão, modão de cabeceira, é modão pra você.

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4: Leão. Problemas profissionais começam a se resolver, Leão. Dê um voto de confiança àqueles que compartilham o dia a dia com você. Saiba dividir a demanda de trabalho. Você não precisa dar conta de tudo sozinho. É bom compartilhar. Cor do dia é o verde, número de sorte 36.
5: Virgem.
4: Seja sincero com os seus sentimentos, virginiano. Não insista em um relacionamento que já tem data marcada para terminar. Por mais doloroso que seja, não adie mais conversas definitivas, nem que seja para iniciar um novo ciclo dentro da relação. Cor do dia é o branco, número de sorte 33.
5: Libra.
4: Procure uma solução justa para imprevistos que possam vir a acontecer hoje, libriano. Não se deixe levar pelo estresse e não faça nada sem pensar duas vezes. Decisões importantes não devem ser tomadas no calor do momento. Cor do dia violeta, número de sorte 19.
5: Escorpião.
4: Esteja atento aos problemas dos outros, escorpiano. Muita gente pode estar precisando de um conselho ou apenas um abraço. Seja esse amigo atencioso e presente. Cor do dia azul, número de sorte 25.
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7: Vamos nessa com você, Alô Antônio, aquele abraço, obrigado para você também, Daniel, ligado com a gente, alô Jackson, atendo você também na parada, Banda Brilhos, alô Batista, nosso grande colega comunicador da Rádio Lagoa FM, aquele abraço, boa viagem para você aí, né, com tranquilidade, Banda Brilhos chegando no seu rádio.

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1: Boa tarde, Milton Ribeiro. Queria ouvir a música aí, Tão Perto, Tão Distante de Mim, do Bruno Marrone. Oferecer pro chefe Mazieira e os seus Mazieirinhos, Toquinho, Valdinei, o Gustavinho, Negão Cassiano, o Ângelo Marico, o Ali, o Neguinho e pro tio Suzinho. E pro Kikão, cabeleireiro, pica-fumo aí da Municipal. Obrigado por ter atendido, aquele abraço.

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8: Ok, vamos nessa então para você também já se ligando com a gente. Alô, alô, teremos aí para você a semana que vem ingressos aí do baile da mini saia, né? Estaremos sorteando também aqui na programação, será o dia 17, aí, né, o baile da mini saia lá na Capela da Luz, muito chope, muita alegria, aí, né, 50 primeiras mulheres de mini saia aí ganharão, né? Será sorteado aquele balde de cerveja também aí para os casais, né? É, que mais serão sorteados, é, os casais aí que dançarem mais, aos cinco casais, né? Cada um dos cinco casais que mais e melhor dançar, né? Aí ganharão, claro, também seus brindes, é cheio de brinde, né? É, pra você, tá aí pra você a banda Ciclone e a banda Carícia, animando, terá ônibus sim, né? Atendendo você também, já se ligando com a gente, alô Ricardo, obrigado pra você, o Edson também sintonizado com a gente aí no bairro São João, obrigado Edson, essa é da banda Raízes.

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10: Ok, alô Joãozinho, aquele abraço, grande amigo da nossa aqui, né? Olha, o pessoal ali do bairro Petrópolis estava ligando pra gente aqui na rádio sobre a falta d'água, gente, a falta d'água ali, né, ali pertinho da rodoviária, né? E isso é um problema que já vem acumulando, né? Pessoal bacana da Corsã, o pessoal liga, aí o pessoal não atende, né? Foi o que o ouvinte disse pra nós aí, né? Ô garotinho, tá só aquele alô que tá faltando água pra nós aí. Tá certo então, tá dado o recado, aquele super abraço aí pra você. Alô, alô Carlos, aquele abraço. Alô Vânia Prado Benetton, tá de aniversário hoje. Alô grande amigo Flávio de Paula. Alô Flávio, o homem da fazenda aí, né? 2IP, aquele abraço, pessoal da Fazenda 2IP, tão ligadinho com a gente, muito obrigado pela audiência. Alô Jean, aquele abração também, tá de aniversário hoje, parabéns. Alô Cascão, um abraço pra você, pessoal da Coab, aí também sintonizado, boa tarde.

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5: Alô, Sadi, lá em Campestre da Serra. Boa tarde pra você, amigo. Né? Tá aí pra você. Vamos dar uma passadinha, pessoal bacana tá pedindo pra gente aqui. Alô, boa tarde, garotinho. Gostaria de pedir a música Flashback da GDO, né? Banda tá aí pra você. Olha, abraço pra Várzea dos Antunes. Obrigadão pela audiência aí, gente, hein? Alô, boa tarde, com alegria. Tá aí, né? Opa, com muita alegria, né? A Liane e a Débora, né? Morena Mistério. Misteriosa. Tamo junto aí, garotinho. Tamo junto aí, né? Tá o super recado pra você num oferecimento do MA e também do Super Ventura. Mandando aquele alusaço pessoal bacana aí do pessoal da Militar aqui, do Armazém das Tintas também, aí juntinho com a gente.

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2: Sagitário. O dia começa regado de alegria e com uma energia incrível, sagitariano. Prometa a você mesmo que nada irá apagar o seu brilho. Cor do dia é o vermelho, número de sorte 13.
0: Capricórnio.
2: Esteja preparado para possíveis imprevistos hoje, capricorniano. Uma pessoa próxima poderá lhe trazer alguma dor de cabeça. Seja inteligente ao lidar com a situação. Cor do dia é o cinza, número de sorte 15.
0: Aquário.
2: Dia para colocar a vida em ordem, aquariano. Não deixe que a bagunça na rotina o impeça de conquistar algo que você tanto merece. Esteja aberto às oportunidades. Cor do dia é o roxo, número de sorte 42.
0: Peixes.
2: Uma pessoa especial vai cruzar o seu caminho hoje, lhe trazendo a reflexão sobre situações mal resolvidas. Pisciano, não esqueça da sua família, pois alguém pode estar precisando de você. Cor do dia é o verde, número de sorte é o 6.
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4: Ok, Juarez, obrigado pra você também, já se ligando com a gente, mandando alô. Ali, pessoal do Vitória, muito obrigado pra você, Júnior, ele que tá ligando com a gente. Tá trabalhando aí, pessoal, de pedreiro, é, pessoal da construção civil, aí segurando as pontas aí, o Juan também, também o Reginaldo, todo mundo por ali, o Rubens, né? Todo o pessoal bacana que trabalha aí de pedreiro na construção civil. Alô, alô, alô, boa tarde!
5: Boa tarde, toca os atuais Rio Azul. Abraço, Vaguinho, muitos capões.

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1: Boa tarde, Arthur. Boa tarde, Mito Ribeiro. É a Fátima. Gostaria de pedir a música São Francisco, Me Diz Como Ela Está. Para isso, minha esposa Horácia Vargas, para minha mãe Maria Banda, lá de Esmeralda, para minha prima Jana, que está trabalhando na Razip, e para os filhos dela. Se for atendido, muito obrigado.

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1: Boa tarde, Mirto Ribeirão. Luiz, aqui do bairro Franciose. Gostaria de pedir a Carta no Quintal. Não sei quem é que canta, não sei se é bem certo esse é o nome. Se for atendido, meu muito obrigado.

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4: Ok, nessa você também já tá ligado, Rodrigão. Alô, Rodrigão, pessoal da obra aí, ouviu? Tá pedindo também, né? Quero mandar um abraço, pessoal das lancherias ali da pertinho da rodoviária. Pessoal tá ligado com a gente ali, brigadão aí, né? A Luizane, opa, nome diferente, né? Luizane, abraço pra você, tá certo? A gente vai tocar já em seguida aqui na programação do Clube da Alegria. Quero mandar um abraço também especial, pessoal bacana que tá ligado com a gente, né? 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Boa tarde.
5: Boa tarde, Milton Ribeiro. A música pode ser A Pretendida. Se for atendido, agradeço. É o Paulo Júnior, aqui do segundo distrito de Bom Jesus.

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7: E você, se ligando com a gente também, quero mandar um alôzaço aí para todo o pessoal bacana que está sintonizado com a gente, é os açougueiros, né? Pessoal que trabalha em supermercados, né? Aí, os açougueiros, vai um abraço, brigadão pela audiência. Atendendo você, boa tarde.
8: Boa tarde, meu amigo garotinho. Toca conversas de cigana. Oferecei pra galera da Construção Civil aí, meu pai Jairo, meu irmão Alisson aí, meu irmão Raedas, pintura aí. Manda losaço pra galera da Fazenda Lactos aí, meu compadre Amarildo aí, pro Rodrigo. Manda losaço pra galera da Pedreira Vacaria aí, pessoal das lavouras do Skill aí, dos amigos aí. Valeu, um abraço, William.

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1: Boa tarde, garotinho. Aqui é o Marcelinho. Queria te pedir uma música, hein? Pequenina, Perla. Se puder tocar, obrigado. Queria oferecer pro meu irmão Chuteirinho das Motos. Tudo de bom pra ti, um abração, meu irmão. E um ótimo começo de semana pra ti aí, tá?

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6: Ok, vamos nessa então para você também já se ligando com a gente. Os Gargantas de Ouro do Brasil, decida, já já, showzasta tarde. Alô, Samir e Giza, já já para vocês aí. Arthur, tá aí para você, muito obrigado aí pelos trabalhos, né? Amanhã estamos de volta a partir da 1 da tarde aí com você.
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4:08, horário oficial de Brasília, começando mais uma edição do Show da Tarde. Aqui na nossa Rádio Esmeralda, a mais popular. 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Também o Arthur Alves, pessoal aqui do, aí do nosso querido Clube da Alegria. Alô, gurizada! É o Show da Tarde da Mais Popular, tá aí, começando mais um trabalho nessa terça-feira. 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Esse é o nosso Show da Tarde, começando aqui na Rádio Esmeralda, a mais popular. Para toda a Vacaria e toda a região. 16 graus a temperatura. Hoje, dia 6 do mês de outubro, é dia nacional do circulista. É dia do tecnólogo. E dia também de Show da Tarde até às 6, né? Até o final dessa tarde aí, estaremos juntos na mesma sintonia, na mesma extensão. É a nossa Rádio Esmeralda. Com muita música, o melhor da música do Rio Grande, com certeza passa por aqui. 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

4 horas e 15 minutos, horário oficial de Brasília, o nosso show da tarde. Aqui na Rádio Esmeralda Mais Popular. 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Abraço aí pra você, meu querido. 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Se deixando na mão, né? Pode ter certeza, pneu assim só vai furar na hora que tiver bem frio. E aquele tempo feio, né? Só pra judiar do peão, meu filho. 4 horas e 18 é o nosso show da tarde. Trazendo aí pra você a previsão do tempo. 16 graus e a temperatura nesse momento aqui na Manuel de Brito. 405, o céu nublado, viu, gente, hoje. Tarde e noite, temperatura agradável, mínima de 12 para hoje, amanhã dia 7. O dia será de sol com período de nublado. Temperatura máxima 22, mínima de 15. Informações do tempo com a minha querida Giza Vitinês. É o show da tarde. Melhor da música do Rio Grande aí pra você. 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Atendendo a vacaria e os campos de cima da serra. 4h19. Alô, William Reis, Vaguinho, meu amigo Marcelo. Kikão, gurizada aí chegando, né? Comparecendo evento.

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7: Boa tarde, Samir. Como é que tá, Samir? Um abração pra ti e pra Gisa. Samir, é o Marcelinho. Eu queria pedir uma música aí, a Velho Casarão, Teixeirinha, se for possível. Se for possível, Samir. Eu queria oferecer pro meu irmão Chuteirinho das motos lá, tá? E um abração pra ti e pra Gisa. Fica com Deus, meu irmão.

4:32 é o show da tarde aqui na Mais Popular. É a Rádio Esmeralda da Vacaria, chefe. 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A Tânia pediu a música aí, Mil Anos, pra curtir. Também pediram aqui música, né, Giza, Dona Morena, né? Pediu a música aqui, Cabelos Brancos, com Ernesto Nunes. É o nosso show da tarde, até às 6 na sua companhia.

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4: Boa tarde, meu amigo Samir. Toca Leão do Cajuru aí. Oferecer aí pra gurizada aí da fazenda da Lactos aí. Meu compadre velho Amarildo aí, nosso amigo velho Rodrigo aí. E pra todo que tiver ligadão no teu programa aí. Manda losaço aí pra galera da Construção Civil aí. Meu pai Jairo, meu irmão Alisson aí. Meu irmão Rael das Pinturas, nosso amigo velho Bruxo aí. E pra galera da Pedreira Vacaria, meu compadre Ederson aí, mais conhecido como Edinho do Barcelo, nosso amigo Jackson aí, e o seu Vavá aí. Valeu, um abraço, seu William.

0: 4 horas e 51 é o nosso show da tarde aqui na Rádio Esmeralda. A mais popular, até as 6 horas aí na sua companhia. Amanhã o Grêmio enfrenta a equipe do Remo, viu, gente? É a volta do Campeonato Brasileiro, né? O Grêmio enfrenta lá, aí, lá no Mangueirão, tá? Estádio lá, comando do Remo, tá? O jogo é às 7:30 da noite. Mesmo horário, o Internacional enfrenta no Beira-Rio Corinthians. Também retorna aí o Campeonato Brasileiro, 29ª rodada do Campeonato Brasileiro. A dupla Grenal lutando aí para fugir do rebaixamento, né? Precisa aí convidar novos integrantes aí para entrar na dança aí, né? O problema é que a dupla Grenal ainda nem 30 pontos conseguiram, né? E os seus concorrentes todos já estão aí na casa dos 30, né? É, eu acho que do mais ou menos aí do Botafogo para baixo, o Botafogo tá com 35, Vitória com 33, Corinthians com 32, Mirassol com 32. É a dupla Grenal aí lutando para sobreviver no Campeonato Brasileiro. 15 graus é temperatura, hein, gente? É o nosso show da tarde aqui na Rádio Esmeralda, a mais popular. Meu amigo Kiko aí tá na companhia, Paulo Júnior lá de Bonja. William Reis, abraço aí pra você. Toda gurizada aí ligado com a gente, né? Aqui no nosso show da tarde. Seu Antônio pediu a música aqui, É Mentira Desses Loucos. Também o Sadio oferecendo música pra sua esposa, Almira. É a música Doce Amargo do Amor com os Monarcas, né, o Sadio? É o Sadir lá do Campestre, né? Abraço aí pra você, bicho velho. É o nosso show da tarde aqui na Rádio Esmeralda. Lembrando, né, gente? Vamos até as 6 aí na sua companhia, faltando 7 para as 5. 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Alô, seu Solido Livonete, Jonas. Abraço aí pra você.
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1: Quatro horas e 58 minutos, é o nosso show da tarde aqui na Esmeralda. 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Um minuto para as 5, 15 graus.

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13: Boa tarde, Samir e Giz. Criei a música com Gil de Freitas, Me Chamo de Grosso. E queria oferecer para toda a minha família e para vocês aí da rádio. Se for atendido, muito obrigada.

17h13 é o nosso show da tarde aqui na Rádio Esmeralda mais popular. Até às 6 na sua companhia. 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E vamos juntos com você até às 6 horas da tarde com o melhor da música gaúcha. Agora 5 horas e 15 minutos, horário oficial de Brasília. É, meu filho, até às 6. 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
5: A Câmara Municipal de Vereadores de Vacaria se reúne daqui a pouco mais na segunda sessão ordinária da semana. 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
12: Boa tarde, toca tropeiro, velho. Abraço, Vaguinho, muito capoeira.

5:30, horário oficial de Brasília. 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É o nosso show da tarde aqui na Rádio Esmeralda. Até às 6 na sua companhia. 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
5: 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Nota de falecimento.
6: Esposo Vercedino Rodrigues Pinto em memória. Filhos Marli, Marlene, Marilene e Vivaldino em memória. Genro Horaci em memória. Netos Marcelo, Mariluce, Micael e Daniel. Bisnetos, irmãos, sobrinhos, amigos e demais familiares, a inesquecível Sudária dos Santos Pinto, Dona Fia, com 92 anos de idade, participam do seu falecimento hoje ocorrido. Homenagens à Sudária dos Santos Pinto, Dona Fia, estão sendo prestadas na Igreja de Capão Grande, Muitos Capões, partindo amanhã às 10 horas e seguindo para o cemitério da mesma localidade onde será realizado o seu sepultamento. Funerária Sagrada Família, companheira das horas difíceis, noticia o falecimento de Sudária dos Santos Pinto, Dona Fia, aos 92 anos de idade. Antecipam agradecimentos.
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17: Boa tarde, Samir. A música pode ser uma do Grupo Carqueja, na Serrania do KVH. Se for atendido, agradeço. É o Paulo Júnior, aqui do 2º Distrito. E Bom Jesus.
18: Aí, Samirzão, eu tinha me esquecido, tia. Tô tomando um verdito.
19: Mas eu testei ela.
18: Toca aí uma do Porca Veta, escolha, amigo meu.
19: Eu testei ela com espoleta só.
18: Oferecei pra nós aí.
19: Afundou a espoleta.
18: Meu amigo Quevedo, hein? O Ney, o pessoal dele, o Jair. E o Gordinho, o pessoal do Cuxia Grande São Pedro. Minha filha tá sendo Elizabeth Brasil. Quara aí, vem aqui. Amigo Juliano da Estância do Boiadão. Teta Raul, João Dovar. Um abraço.
15: Beleza, Kikão. Um abraço aí pra você. 5 horas e 45. A dona Almira, lá do Campestre, também esposa do Sadi, tá pedindo a música Fandangueiro aí com Porca Velha. E a gente tá ficando por aqui. Lembrando que já já tem X Galpão aí pra você. É, já já tem um X Galpão aí pra você. 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Logo mais, gente, 6 horas da tarde, tá? É o nosso Show da Tarde, vai chegando ao seu final aqui na Mais Popular. Obrigado, Giza, pelo trabalho maravilhoso. Obrigado a todos pela audiência. E a gente se encontra logo mais à noite com o nosso Paradão Sertanejo. Logo às 8, hein? E tem agora o Miro Santos Notícias da Tarde, depois Marcão Duarte com Esmeralda nos Esportes. Sempre Deus no coração. 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
1: 17 horas e 59 minutos.
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4: A Brigada Militar de Vacaria recapturou na tarde de ontem um homem que havia evadido do sistema de monitoramento eletrônico após o rompimento da tornozeleira eletrônica. Durante a ação, a equipe da Força Tática recebeu informações sobre a localização do indivíduo, que estaria em frente à sua residência no bairro municipal. Os policiais se deslocaram até o endereço e localizaram o homem, que tentou ingressar na residência ao perceber a presença da equipe policial, mas foi abordado e preso. Após consulta aos sistemas oficiais, foi confirmado que havia mandado de prisão em aberto contra ele, que cumpria condenação em regime fechado. Ele foi encaminhado para atendimento médico e, posteriormente, à delegacia de polícia para os procedimentos cabíveis. A Guarda Municipal, em patrulhamento na noite de ontem na rua Presidente Kennedy, no bairro Vitória, foi abordado por uma pessoa que relatou ter sido agredida e que o suspeito havia tentado ter relações sexuais com ela em uma residência abandonada nas proximidades. A vítima teria resistido, mas foi jogada ao solo e arrastada. O suspeito foi visualizado tentando fugir pelos trilhos em direção à rua José Bonifácio, onde foi abordado e preso pela Guarda Municipal. Ele foi conduzido à UPA para a confecção do laudo médico e depois até a delegacia de polícia para o registro. A autoridade policial entendeu pelo auto de prisão em flagrante. São Marcos se prepara para mais uma edição da Festa de Nossa Senhora Aparecida dos Motoristas, que chega à 55ª edição em 2026. A programação ocorre de 9 a 18 de outubro, reunindo atividades religiosas, culturais e de integração da comunidade. Com o tema Com Maria Peregrinamos ao Encontro do Pai, a festa tem como um dos principais momentos a programação religiosa em homenagem à Padroeira do Brasil. As atividades incluem missas, novenas e a tradicional procissão motorizada que reúne motoristas e famílias pelas ruas do município. A programação também conta com atrações voltadas ao público em geral. Entre elas estão o 5º Encontro de Caminhões Antigos, a Feira de Transportes e a 2ª edição da Fenascuco, além de apresentações musicais, gastronomia, danças e atividades para as famílias. Os shows gratuitos começam no primeiro fim de semana e seguem até o encerramento da festa. O caminhoneiro Édipo Conceição de Vacaria, que trabalhava para a empresa de Jaquirana, deverá ser transladado do Piauí aqui para o município nas próximas horas. Ele morreu após tombar o seu caminhão carregado de madeiras no município de Piripiri, no Piauí. Segundo as informações, não há ainda horário exato da chegada do seu corpo, que aguarda ainda a liberação oficial para ser transladado ao município de Vacaria. O velório deverá acontecer na funerária Lovato. Entre os dias 6 e 8 de outubro, portanto, a partir de hoje, ocorre a primeira etapa do curso de turismo rural para os participantes da rota Caminho do Refugiado, ministrado pelo Senar em parceria com a Secretaria de Cultura e Turismo de Vacaria, Contur, Emater e Sesc. Os encontros desta etapa serão realizados na Capela Santa Luzia. A qualificação é ministrada pela instrutora do Senar, Milena Velho Amaral. Uma nova data para quem quer se qualificar realizar as inscrições. Inscrições para o programa RS Qualificação foram prorrogadas. Agora podem ser feitas até a próxima sexta-feira, dia 9 do mês de outubro. O Dia das Crianças, segunda-feira, dia 12, está chegando e a diversão vai acontecer no CAT. Será neste domingo, dia 11, a partir das 14 horas, no Parque do Aeroporto. As crianças vão poder curtir uma tarde com mais de 30 brinquedos infláveis, guloseimas, refrigerantes e atividades especiais. Haverá transporte gratuito no dia. Um ônibus com saída às 13 horas da escola do bairro Santa Cruz, passando na parada atrás da escola Bernardina em direção aos quilômetros 4 e 5, passando em frente às escolas municipais, seminário BR-285, terminal do hospital, até o CAT. Um segundo ônibus também com saída às 13 horas da praça do bairro São José, via rua Sergipe até a avenida Samuel Guazelli, depois indo até a Pedreira Vacaria e retornando em direção às escolas municipais dos bairros Borges, Jardim dos Pampas, depois Praça do Barcelos, Colégio Soli, no Monte Claro, em direção ao CAT. Os servidores estaduais do Rio Grande do Sul receberão no dia 3 de novembro a primeira das duas parcelas do 13º salário da categoria, de acordo com um decreto publicado na edição de 30 de setembro do Diário Oficial do Estado e repercutido no portal estado.rs.gov.br. O valor abrange 90% do total dos servidores, já o restante será depositado até o dia 18 de dezembro. A gratificação natalina contempla funcionários ativos e inativos, pensionistas e servidores vinculados a estatutos próprios. Também estão na lista empregados públicos vinculados à administração direta, autárquica e fundacional do Poder Executivo Gaúcho. Conforme a Secretaria Estadual da Fazenda, o impacto dos pagamentos da primeira parcela é estimado em R$ 1,6 bilhão de reais, referentes a um total de 338 mil vínculos. O montante se somará a outros 180,7 milhões necessários à complementação do benefício, mas o total exato será conhecido somente após o processamento da folha do funcionalismo. A bancada feminina da Câmara dos Deputados passará de 90 para 109 parlamentares a partir de 1º de fevereiro de 2027. As 19 cadeiras a mais representam expansão de 21,1% em relação à atual legislatura. Do atual, ou do total, 59 conquistaram a reeleição, o que corresponde a 54% da bancada. Apesar do avanço, o cenário ainda evidencia baixa representatividade feminina na casa, quando comparado ao quantitativo de homens eleitos, que somam 404 deputados, ou seja, 79%. A Federação Brasil da Esperança, composta por PT, PCdoB e PV, elegeu a maior parcela de mulheres, somando 34 cadeiras, o equivalente a 31,2% da representação na casa. Nos estados, a mesma federação elegeu 6 deputadas em Minas Gerais, o que responde por 54,5% da representação feminina mineira. Aqui no Rio Grande do Sul, a Assembleia Legislativa também teve aumento. No total, serão 19 mulheres ocupando as cadeiras da Assembleia Legislativa Gaúcha. A partir de 2027, a data de posse de chefes do Executivo será alterada conforme a Emenda Constitucional número 111/2021. Dessa forma, os próximos presidente e vice-presidente da República assumirão o cargo no dia 5 de janeiro, enquanto governadores e vice-governadores iniciarão o mandato no dia 6 de janeiro. Essas cerimônias de posse aconteciam no dia 1º de janeiro por determinação da Constituição Federal de 1988. E anteriormente à Constituição de 88, o presidente e os governadores eram empossados no dia 15 de março. A mudança aconteceu para que os governadores possam prestigiar a posse presidencial, uma vez que anteriormente as datas coincidiam. Além disso, a realização da cerimônia logo após a comemoração do Ano Novo dificulta a participação da população, de autoridades e de chefes de Estado que precisam se deslocar até Brasília. As datas de posse para os demais cargos não foram alteradas. Prefeitas e prefeitos e seus vices continuam a tomar posse no dia 1º de janeiro. Deputadas, deputados, senadoras e senadores são empossados no dia 1º de fevereiro. Está em análise na Câmara dos Deputados o projeto de lei 3227/26, que prevê o Exame Nacional do Ensino Médio, Enem, como método de avaliação de matérias comuns e da área de especialização, itinerário formativo, escolhida pelo aluno no ensino médio, incluindo a formação técnica e profissional. Para os alunos do técnico, o Enem teria provas específicas da área de formação e as questões seguiriam o Catálogo Nacional de Cursos Técnicos, documento oficial do Ministério da Educação, o MEC, que padroniza o ensino profissionalizante no país e define o que o aluno precisa saber ao se formar. Os resultados das provas específicas serviriam para ingresso no ensino superior e para o MEC avaliar a qualidade de escolas e cursos técnicos no país. A autora da proposta, a deputada federal Tabata Amaral de São Paulo, argumenta que não é juridicamente consistente manter o Enem dissociado do currículo atual e que a mudança reduz a assimetria entre os diferentes itinerários e confere maior visibilidade ao ensino técnico. Atualmente, o Enem só avalia a formação geral básica, dividida em 4 áreas do conhecimento e uma prova de redação. O texto prevê um ano para as mudanças do Enem serem adotadas. O projeto será analisado em caráter conclusivo por comissões e, para virar lei, deve ser aprovado por Câmara e Senado. Notícias da Tarde volta amanhã aqui na Esmeralda. Na sequência, você fica com as informações do esporte na apresentação de Marcos Cola Duarte. A todos uma boa noite.
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1: Olá, bom final de tarde para você, amigo ouvinte, ligado aqui na Rádio Esmeralda de Vacaria. Estamos chegando com o nosso Esmeralda nos Esportes para você a partir de agora, com muitas informações, dicas que com certeza você vai estar aí aproveitando para saber das novidades do mundo esportivo. Com uma temperatura de 15 graus, tivemos aí no dia de hoje, em torno de 17, 18, 19 graus a máxima. Amanhã, gente, segundo os sites de meteorologia, tem uma possibilidade de termos aí um tempo com o sol aparecendo. Coisa linda, né? E depois vai voltar aquela chuvinha básica ali por quinta e sexta-feira. Tá certo? 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Pessoal, é bom demais, né? Começar uma semana onde, que para quem gosta de esportes, tá chegando, né, a hora, o retorno do Campeonato Brasileiro Série A. Bem verdade, a Série B, essa não parou, né? Essa aí continua ainda, né? Estava em andamento e vai continuar. O Juventude está ali naquela fase de classificação já para estar na fase seguinte, ou já na Série A. E o detalhe importante, ontem até a gente abordou aqui no Esmeralda nos Esportes, o regulamento mudou para você subir. Antes subiu os quatro e deu, né? Agora sobe os dois primeiros, depois tem mata-mata, do terceiro ao sexto colocado. Então, minha gente, é emoção. E o que realmente a gente espera é que o Juventude esteja entre os dois primeiros. Com certeza, esse também é o objetivo, né? Juventude que tem 56 pontos, segundo colocado. Vila Nova tem 57, o primeiro colocado. O Novo Horizontino tem 54 hoje, é o terceiro. Criciúma é o quarto com 53. O sexto é o Fortaleza com 53. O quinto, é o Fortaleza com 53. E o Atlético Goianiense é o sexto com 52. Certo, gente? Hoje tem Sporting em São Bernardo, 19h30. Às 20 horas, Goiás e Atlético, Atlético Clube. Ponte Preta e Juventude, 21h35. Não é nem 21h30, é 21h35 hoje, tá? Detalhe, gente. A Ponte Preta, com 13 pontos, já está rebaixada. E o Juventude vai jogar contra essa ponte. Não é, no Alfredo Jaconi, mas é um jogo onde o Juventude tem que ganhar de toda e qualquer forma essa partida, para poder aí estar continuando nesta briga, né? Briga aí que é para manter-se no mínimo como segundo colocado, tá? Depois o Vila Nova vai jogar em casa contra o Cuiabá, e aí é um jogo de meio de tabela para o Cuiabá. Está lá com 49, 46 pontos, então está naquela de somar pontos ainda para tentar ficar numa posição melhor, né? Porque buscar hoje talvez busque, mas tem que ganhar para buscar nos mata-matas aí a vaga. Ele vai ter que ganhar os jogos que lhe faltam. Então, o Juventude aproveitar esse compromisso que tem contra a Ponte Preta para depois jogar em casa contra o São Bernardo. Tá? São Bernardo que também está na metade da tabela. Né? Tem ainda o Juventude como adversários. A equipe do Ceará fora de casa. Ceará que não vive um bom momento, está brigando contra o rebaixamento nesse instante. Tem ainda a equipe do Náutico em casa, quem sabe lá já com a possibilidade do Náutico estar livre, não brigando por nada e fica mais tranquilo. Tem um jogo importante que é contra o Vila Nova, e aí o bom seria os dois já estarem mais distantes dos que estão ali atrás para poder, né, ter uma tranquilidade maior. Depois o Juventude volta a ter mais um jogo fora de casa contra o Cuiabá na penúltima rodada e depois em casa pode confirmar já o acesso frente ao Botafogo de São Paulo. Tá certo, gente? É, Juventude. Expectativa é grande, o torcedor jaconeiro tá nessa expectativa dele retornar à Série A. Diga-se de passagem, existe uma possibilidade de ser apenas o Juventude o nosso representante na Série A do brasileiro. Hoje, a dupla Grenal estaria rebaixada. São 18 horas com mais 20 minutos, 18h20, temperatura 15 graus. Alô, Brunão Pereira, aquele abraço para você. Alô, galera, obrigado pelo carinho da audiência. Todos que estão ligados com a gente aqui na nossa programação. Vamos para aquele intervalinho e a gente já volta?
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10: Ser feliz. Na Cabala Judaica, estuda-se que a felicidade está sempre ligada ao âmago do ser humano. Ela reside na alegria interna e verdadeira e é alcançada quando nos aproximamos mais de Deus. Ainda observa que a felicidade não é uma meta, e sim uma forma de viver a vida, e é definida pelas nossas atitudes, e pode ser encontrada em qualquer lugar de maneira irrestrita e contínua. 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
1: 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Pessoal, sabe que... algumas competições já estão chegando na sua reta final. A Série C do Campeonato Brasileiro, por exemplo, para a gente ter uma ideia, ela já está definindo algumas subidas, né? Descidas, enfim, tudo isso já se definiu, né? Mas a subida para a Série A do Campeonato, para a Série B do Campeonato Brasileiro, tem uma equipe que já está definida, é o Santa Cruz, lá do Pernambuco, uma das tradicionais equipes. O Santa, cara, tem uma torcida fantástica. E lá está um técnico gaúcho, Christian de Souza. Tá? Christian de Souza, que já trabalhou na divisão de acesso, enfim, já teve momentos bons aqui e vive um excelente momento lá no Santa Cruz. Já está definido, agora não corre o risco mais de perder esta vaga, né? Então, por quê? Porque o Santa Cruz, na sua chave, são duas chaves que se tem para subir, viu? Na sua chave, ele está com 11 pontos, o segundo colocado tem 8, o terceiro tem 5 e o quarto tem 2. O Santa Cruz vai jogar com o quarto colocado, que é o Botafogo da Paraíba. E o Botafogo não tem mais chance de subir. Mas assim, vamos lá, é na Paraíba o jogo. O Botafogo ganhou, Santa Cruz fica com 11 pontos, tá, beleza. Aí o Maringá vai jogar contra a equipe do Floresta. O Maringá ganha, o Maringá vai a 11. Critérios, mas os dois estão aí na Série B. Não, o Floresta ganha do Maringá, aí... a equipe do Floresta sobe e o Santa Cruz também sobe. Ou seja, ali não tem como. Já no outro grupo, a Ferroviária é o líder com 8, o Inter de Limeira tem 7, o Brusque tem 6 e o Paysandu tem 4. Como é que vai ser? Brusque e Paysandu. O Brusque jogando em casa, ganhando, ele tem possibilidade, sim, e vai subir. Ele vai subir. Se ele ganhar em casa, o Brusque sobe. Por quê? Porque aí, tá no outro grupo, no outro jogo, Ferroviária e Inter de Limeira. Ferroviária ganhando, sobe. Inter de Limeira ganhando, ela sobe e tira a Ferroviária. Paysandu tem uma chance mínima, mas mínima. Ele vai ter que tirar saldo de gols, vai ter que tirar... Então, ele praticamente está fora. O Brusque pode voltar à Série B. E aí, no outro jogo, ou sobe Ferroviária, que joga em casa, ou Inter de Limeira. E aí, vai ser definido quem estarão na Série B da próxima temporada do Campeonato Brasileiro. Falando nisso, a gente também tem que destacar, então, informações, por exemplo, da divisão de acesso. Sabe que o Pelotas está recorrendo ao pleno do TJD para tentar reduzir punição após o Brapel. Não o placar do jogo. Ele quer reduzir os 4 jogos que ele pegou como punição, para deixar lá, quem sabe, no máximo 2. Porque se for 4 jogos para a próxima divisão de acesso... ele jogando fora dos seus domínios, tendo o mando de campo, mas jogando fora dos seus domínios. Vamos lá. O Pelotas tem 7 partidas em casa o ano que vem. Ele vai só jogar 3? O Pelotas tem 8 partidas em casa, só vai jogar 4 na primeira fase? Isso dará um prejuízo enorme tecnicamente, não tem o torcedor e tem que ser no mínimo 50 quilômetros longe. Qual é a cidade mais perto que tenha condições ali do Pelotas jogar? se eu não me engano, é Bagé. Bagé dá mais de 100 quilômetros. Ah, o torcedor vai ir, mas não é no número que vai ir lá na Boca do Lobo, não. Então, por isso que o Pelotas tenta diminuir essa condição aí em termos de partidas fora dos seus domínios, tá? E também tem um time da Terceirona que pode ser excluído da competição. É a equipe do... uma equipe que, olha, sinceramente, eu já vi algumas vezes e ela está sempre com alguns problemas, infelizmente, tá? Não tem como a gente até querer defender o Novo Horizonte, que é ali de Esteio, porque é amadora, a equipe é totalmente amadora. E ela não compareceu no jogo de estreia da competição, né? E com isso ela pode ser excluída. O caso vai ser julgado nesse sentido para ver o que vai acontecer. Tá certo, gente? Falar de divisão de acesso. Tá? Divisão de acesso, nós teremos os jogos de volta já nesse final de semana, porque nós tivemos sábado, olha que vantagem o Passo Fundo tem, hein? Fora de casa ganhou do Brasil de Farroupilha 2-0, pode perder por até 1-0 em casa. Para mim hoje já está na semifinal o Passo Fundo, hein? União em casa venceu 2-0 ao Veranópolis. Veranópolis vai ter que reverter esse quadro, no mínimo fazer 2-0 para levar para os pênaltis. Caso contrário, se o União pode perder até por 1-0, estará classificado. O jogo que para mim é complicado, como eu disse ontem, é o Brasil de Pelotas, que empatou em casa com o Sportivo 0-0. Está em aberto, mas a probabilidade maior para mim é do Sportivo. E a Pafut, que fez 1-0 no Santa Cruz, vai voltar a jogar agora no final de semana pelo empate. Tá? É um jogo onde a Pafut vai tentar se defender ao extremo. Os jogos serão sábado, né? Alguns jogos às 15, outros às 16. Santa Cruz e a Pafut e Veranópolis e União às 15 horas. Esportivo e Brasil, Passo Fundo e Brasil de Farroupilha às 16 horas neste sábado para definir então quem estará na semifinal. E depois é só saber a grande final quem estará, né? Tá certo, gente? Tá aí, portanto, algumas das informações que a gente traz também da divisão de acesso. No Glória, a gente, nesse momento, tem todas as atividades praticamente encerradas na parte do futebol, né? Os acertos aconteceram com jogadores, alguns valores por receber é neste mês que estarão sendo pagos, alguns atletas, né? Mas está chegando ao final nesse quesito aí, todos os acertos sendo feitos. Outra informação, presidente Décio Camargo já disse aqui na Rádio Esmeralda que houve o pedido por parte do vice-presidente de futebol, Ivar Saraiva, que está deixando, né, o comando do futebol do Glória. Tá? Não estará mais à frente por motivos profissionais. Ele não disse que se terá ou não um novo vice de futebol, mas garantiu que terá um gerente de futebol mais atuante. Tá? E esse gerente de futebol, quem será? Continuidade de Beto Almeida ou vem um outro nome aí? Né? Vamos aguardar, então, para sabermos também esse detalhe que vai ser feito, vamos estar sabendo já nos próximos dias aí. Tá certo, gente? Até porque calendário de competições terminando a divisão de acesso, e já na sequência termina a Terceirona também, já sai o calendário para o ano 2027. Eu, particularmente, acredito que o gauchão A2, a divisão de acesso, ela vai ser antecipada

0: saber com os meteorologistas se vai dar de boa ou não o ano que vem. Nessa etapa pode até ser mantido. Mas os clubes também entenderam uma coisa: jogos todas as semanas, quarta e domingo, ficou difícil, então pode ter alguma mudança nesse sentido. Eu acredito que vai mudar para o, não digo início do ano, porque março já não é início, mas é no terceiro mês do ano. Acredito eu. Vamos aguardar para ver. Tá certo, gente? Agora são 18 horas com mais 34 minutos. Você está aqui na Rádio Esmeralda com o nosso Esmeralda nos Esportes. 15 graus é a temperatura. Eu vou intervalo, já volto. Aí quero falar da dupla Grenal. Tem informações do Amador também para você.
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6: Horas 38 minutos. 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

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Senhores, vamos lá. Vamos destacar alguns detalhes para você, né? E detalhes bem importantes também da dupla Grenal. Está chegando a hora de voltar a estar jogando, né, aí o Campeonato Brasileiro Série A. Tivemos a parada para 3 jogos da seleção. Olha, foram 3 jogos muito interessantes, né? Com adversários que fizeram com que subíssemos na tabela aí do ranking da FIFA. Ah, subimos, sim, claro. Não, sinceramente, é caça-níquel, né? Para arrumar dinheiro. E agora, depois desta parada, é o momento com certeza ter parado, e foi bom, entre aspas, para a dupla Grenal, a parada foi boa. Acredito eu. Por quê? Porque teve mudanças. O Grêmio, um pouquinho antes da parada, já tinha feito a mudança do seu treinador, mas deu agora tempo dele trabalhar. Foram aí o quê? 10 dias, 12 dias de trabalho? Já dá para tu, né? Uma intertemporada, já dá para tu fazer alguns ajustes, né? Mas o Grêmio, é claro, ele ainda tem problemas, né, para resolver, né? O Grêmio tem alguns problemas. Para esse confronto contra o Remo, amanhã às 19h30, 7 desfalques para esse confronto. Isso é ruim. Os laterais Diego Caíto e Marlon, em recuperação física, ficam fora, ou ficaram fora até da viagem já, né? O Giovani Cabral, que retornou da data FIFA com uma lesão muscular na coxa esquerda, e aí o prejuízo. Noriega e Gustavo Martins também estão fora por suspensão, né? E com isso já tem vários problemas. Durante a parada do Brasileirão, o Renato testou formações aí com volantes, né? Com 3 volantes. Mas enfim, tudo isso para ver se dá para nós fechar a casinha, talvez num contra-ataque, levar o golzinho, fazer o golzinho e ficar com a vitória. O Vila Sante veio em voo fretado dos Estados Unidos, então vai ser reavaliado. Pode não sair como titular, mas entrar no decorrer da partida, né? Existe esta... fazer algumas questões aí que sejam importantes para que ele vê se tem a necessidade até mesmo jogar. Senão vamos correr o risco, às vezes, de uma lesão. Provável time, então, do Grêmio para esse jogo. O Everton, né? Indiscutível. João Pedro, lateral direito. Wallace, Kahneman e Caio Paulista na esquerda. Danilo Barbosa, Dodge, Vila Sante ou então Nardone. Pavon, Carlos Vinícius e Amoso. 3 atacantes. Mas aí a gente viu, nesse esquema do Grêmio, 3 jogadores de marcação no meio de campo. O Danilo Barbosa, o Dodge, o Vila Sante ou então o Nardone. Quem é que vai ser o mais articulador destes aqui? É o Pavon, que vai fechar um pouquinho mais no meio, tá? Ele é o atacante de lado, mas vai ser o organizador também da equipe do Grêmio. É o que vai ter nesse momento, né? Outro desfalque do Grêmio, tá, que o Grêmio não conta, é com o Matheus Nascimento, centroavante, que está com um desconforto no tornozelo. Quer dizer, na superação,
O Remo não é tudo aquilo, não é. Está lá embaixo também na tabela, está lá embaixo, está brigando contra o Grêmio e contra a Inter, né? Tem a favor do Grêmio o Renato ter chegado? E tenho certeza absoluta, a gente fala muito, né? Estava falando do Remo, que a cada jogo R$1 milhão está sendo dado aos jogadores para livrar do rebaixamento. Cada vitória que o Remo tiver, R$1 milhão vão receber. Ah, eles vão jogar a vida, né? Isso não é... Não, de forma alguma vai ser diferente. Mas o que eu me refiro é, o Grêmio também vai ter. E outra, vamos ser bem sinceros, a gente espera um Grêmio diferente do que foi, do que até então. Um Grêmio que vai estar com mais uma condição física maior e melhor, porque sim, houve uma reclamação, né? Houve uma reclamação de ter pouco treinamento, pouca parte física. E agora, meu amigo, né? Mas enfim, agora esperar o que vai acontecer, né? Já nesse jogo contra o Remo, porque depois tem Grenal. E aí, por isso, olha só a importância. Mas, e aí eu vou falar pro gremista e vou falar pro Colorado, o torcedor gremista e torcedor Colorado também. Vencer ao Remo é muito importante por parte do Grêmio. O Inter vencer o Corinthians é muito importante. Porque o empate é ruim para o Grêmio, que vai estar jogando em casa, mas muito pior seria uma derrota. O empate para o Internacional fora de casa contra o Grêmio é muito bom. Pelo atual momento das duas equipes, não tem nem como a gente discutir. Se houver um empate, agora se houver a vitória de um lado ou do outro, aí sim, aí é boa para aquele lado que venceu, né? Falando de Internacional, gente, algumas coisas foram deixadas bem claras. O Eduardo Batista deu algumas declarações, ele se diz confiante antes da estreia e disse que não veio só para 2 meses. Ele quer salvar o Internacional, mostrar que tem condições de ser treinador do Inter para a sequência, né, da temporada. Tá? Esta é uma condição que espera ser favorável a ele, né? Mas a gente sabe que o atual momento do Inter é de muita desconfiança. A gente vem batendo naquela tecla. O Internacional é uma equipe que pouco ganhou no campeonato. E o Beira-Rio não fez a diferença até agora. Ou pelo menos a equipe no Beira-Rio não fez a diferença. Para que se faça a diferença, a direção do Internacional liberou para todos os torcedores associados do Internacional entrada no Beira-Rio. Claro, vai ter que ser feito check-in. Aquele torcedor que tem um plano que tinha que pagar a diferença do ingresso, não vai pagar, faz o check-in e vai lá, para ter casa cheia. E espera isso nesta quarta-feira contra o Corinthians, que vai ser a primeira vez aonde o Eduardo Batista estará comandando o Internacional neste jogo. Inter, que se fala que vai vir mais, não é defensivo, mas mais compacto. Porque não quer dizer, muitas vezes, que se você tem 3 zagueiros, você é defensivo, não. Você é mais compacto. Um esquema de jogo que se fala que é o 3-5-2, ou seja, 3 zagueiros, 5 jogadores no meio de campo para dar uma consistência e que eles tenham intensidade de chegar no ataque, somar-se a quem está lá naquele setor. Aí sim, né? Aí vai dar certo. Pode dar certo, pelo menos, né? E um fator que também é importante lembrar, o treinador Eduardo Batista chega com uma... algo que na sua carreira é algo que vem acontecendo. É um treinador principalmente de largada, e tem boa largada. Será que vai confirmar isso aí no Internacional? E tem novidade, ou poderá ter novidade. Thiago Maia estará, pelo menos é o que se indica, ganhando mais uma oportunidade como titular, mesmo não fazendo a sua renovação. E o Thiago Maia disse que só vai estar buscando conversar sobre renovação depois do término do Brasileiro. Digo mais, se permanecer na Série A, ele até discute renovação, senão ele não vai discutir renovação com o Inter. O Inter que pode ter o Matheus Cunha, porque o Rocher ainda não está pronto. Bruno Gomes, Mercado e Juninho é trio de zagueiro, mas tendo a possibilidade do Juninho perder a vaga para o Maripan.
Aguirre sendo o ala pelo lado direito. Aí tem Vidiagra, Thiago Maia, Alan Patrick no meio, com o Bernabé sendo o ala do lado esquerdo, Vitinho e Alejandro. Se você for analisar esta escalação do Internacional, ela é ofensiva. Por isso que eu disse no início, às vezes um 3-5-2 não quer dizer que seja defensivo. Tá? Porque vai ter três zagueiros mais dois volantes, que é Vidiagra e Thiago Maia, que vão ter a responsabilidade de marcar. São cinco. E depois os demais, liberdade para chegar. O Alan Patrick mais sendo aquele homem de distribuir jogadas, e aí Bernabé e Vitinho por um lado, o Aguirre pelo outro, enfim, né, tendo algumas companhias, e centralizado o Alejandro, que espera o torcedor colorado que agora ele desencante, né? Se ele desencantar, beleza, aí as coisas vão estar de boa, o Internacional vai conseguir o bom resultado que quer, que é a vitória, coisa pouca, né? Porque o Inter até o presente momento tem apenas, minha gente, apenas 6 vitórias em 18 jogos, em 28 jogos, perdão, 6. Tem 10 empates e 12 derrotas. Amanhã, além desses jogos já citados, teremos Bragantino e Mirassol, 19h30. Nesse mesmo horário vai ser o jogo do Inter com o Corinthians, do Remo e do Grêmio também, tá certo? Às 8 da noite tem Vitória e Chapecoense, Botafogo e Vasco, Cruzeiro e São Paulo às 21h30. E depois, na quinta-feira, Santos e Flamengo, Atlético Paranaense, Atlético Mineiro, Fluminense e Coritiba. Tem Palmeiras e Bahia. São jogos que estarão acontecendo pela Série A do Campeonato Brasileiro. Amanhã vai ter jogo, está todo mundo já naquela expectativa, né? E que espera ter, com certeza, um momento de felicidade. Gremistas e colorados, tá? Porque depois, no domingo, aí tem um embate entre eles. Aí alguém pode sair chateado no final de semana. E como diria o Juliano Branco, o sofrimento não pode parar. Pessoal, deixa eu trazer agora algumas informações para você do nosso esporte amador. Quero destacar aqui, nosso amigo Eloir nos trouxe detalhes aí do que está acontecendo lá no Monte Alegre, na Copa Cressol de futsal. Tivemos aí no final de semana, que passou, jogos da semifinal do campeonato Copa Cressol, que aconteceu no dia 3, ou seja, no último sábado. Vitória 2-3 para Saúde A, Atlético Águia 4-3 para São Judas Tadeu. A grande final vai ser disputada entre as equipes da Saúde A e Atlético Águia. Terceiro e quarto lugar disputam Vitória e São Judas Tadeu. Lembrando que teremos aí os jogos possivelmente no dia 17 de outubro, tá? Dia 17 de outubro. Então, apenas a confirmação, a gente vai estar trazendo os detalhes para você também desta grande final lá no município de Monte Alegre dos Campos. Foi um belo de um campeonato, conversando com o Eloir, nos passava as informações e de um baita campeonato, com certeza, né? Quero também lembrar para você, final de semana nós teremos rodada do Campeonato Amador Série A, semifinais vão estar acontecendo, então fica aí o lembrete para o pessoal, né, que vamos ter esta competição, Campeonato Amador Futebol de Campo, semifinais, né, e os jogos são esses. Lá no Altos da Glória, todos os jogos, 14h, Cristal enfrentando Real Madrid, e depois tem União Chico Mendes jogando contra Borrachos. Tá? Os jogos acontecem lá no Altos da Glória, então, para conhecer quem estará na grande final do campeonato amador de futebol de campo aqui de Vacaria. E lembrando também que hoje é terça-feira, dia 6 do mês 10, a gente tem jogos do Campeonato Indústria de Comércio de Futsal, quartas de final. Partidas essas que eram para ter sido realizadas na última terça-feira da semana passada, mas devido à umidade na quadra, que estava muito grande, não houve a possibilidade. Então os jogos não aconteceram.
Iremos climatizar Fazenda Três Rios, enfrentando a equipe do Transportes Cavalinho. Unicerra RGE, jogando contra Cooperval RAR. Tá certo? São os jogos que acontecem lá no ginásio, então, do DMDE. Porque já tivemos, nas outras partidas das quartas de final, rodados Skill Pomar 5, 2 para Dote Parceria Agrícola, Resfriar de Pascoal 3, 1 para Lavier Skill Cereais. Rodários Skill Pomar e Resfriar de Pascoal já estão na semifinal. E hoje saem os outros dois finalistas desta desta competição aí, para que a gente depois tenha os jogos no ginásio do DMD. Outra informação muito importante que a gente lembra para vocês é que até o dia 8, ou seja, até quinta-feira, continua abertas as inscrições para o Campeonato de Veteranos. E aí, a Secretaria de Esportes, através do seu titular, o Anelka, né, está lembrando que as equipes participantes devem entregar as fichas dos atletas, né, até o dia 20 de outubro. Que as fichas dos atletas serão aceitas até o dia 20 de outubro. Após essa data, não serão mais recebidas fichas também. Tá certo, gente? Então, pessoal, a Secretaria de Esportes informa aos participantes que as fichas dos atletas serão aceitas até o dia 20 de outubro. Tá bom? É o prazo para ser cumprido aí da Secretaria. Muito bem, gente. Chegamos ao final de mais uma edição do nosso Esmeralda nos Esportes. Valeu pela parceria, obrigado pelo carinho da audiência, de todos vocês, nossos amigos ouvintes que ficaram com a gente aqui na nossa programação. O Jonathan Dutra na parte técnica, Point Car Automóveis, nosso parceiro. Eu desejo a todos uma ótima noite. Chega agora então para você, Voz do Brasil. Depois tem Paradão Sertanejo com Samir Goulart e Giza Vitinski. Na sequência, KM93 com o Samir Goulart. Tá certo? Então, valeu, gente. Obrigado pelo carinho. Um grande abraço. Boa noite.

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1: Em Brasília, 19 horas.
2: Está no ar a Voz do Brasil. As notícias do governo federal que movimentaram o país no dia de hoje.
3: Olá, boa noite.
1: Boa noite para você que nos acompanha em todo o país.
3: Terça-feira, 6 de outubro de 2026.
1: Vamos aos destaques do dia.
3: Sites e aplicativos de apostas online estão oficialmente proibidos no Brasil a partir de hoje.
1: Empresas de bets têm até amanhã para enviar relatório com saldos finais de apostadores.
3: E mais de 26 milhões de usuários não fizeram resgate voluntário dos valores disponíveis. Nazi Brum.
4: Segundo a Secretaria de Prêmios e Apostas do Ministério da Fazenda, ainda restam R$1,325 bilhão na carteira das bets.
1: Alerta climático.
3: Novo boletim sobre o El Niño aponta risco de eventos extremos e altas temperaturas em boa parte do Brasil entre outubro e o início de 2027.
1: Plataforma digital reúne alertas meteorológicos e orientações para produtores rurais durante o fenômeno. Cleide Lopes.
5: Essas ações têm como foco fortalecer a gestão integrada e prevenir cenários e reduzir riscos.
3: Educação profissional e tecnológica.
1: Modelo de ensino completa 117 anos com oferta de qualificação técnica e ingresso no mercado de trabalho. Gabriela Noronha.
6: Hoje são mais de 3 milhões de matrículas na educação profissional técnica de nível médio, segundo o Censo Escolar da Educação Básica.
3: Hoje na apresentação da Voz do Brasil, eu, Mariana Jungmann e Luciano Seixas.
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3: Quem ainda tem dinheiro nas plataformas de apostas online, as chamadas bets, vai receber os valores diretamente na conta bancária nos próximos dias.
1: A Secretaria de Prêmios e Apostas do Ministério da Fazenda divulgou um novo cronograma para a devolução.
3: De acordo com a pasta, um total de R$1,3 bilhão ainda não foram resgatados pelos usuários.
4: Foi encerrado ontem, segunda-feira, o prazo para o resgate voluntário dos valores disponíveis nas plataformas de apostas, as bets. Mas, segundo a Secretaria de Prêmios e Apostas do Ministério da Fazenda, ainda restam R$1,325 bilhão na carteira das bets, que devem ser devolvidos aos apostadores. A retirada vale para as empresas que tiveram a autorização de funcionamento no país. Segundo a Secretaria, um dos fatos para a demora na retirada é a quantidade de contas com valores reduzidos. Pelo menos 86 milhões de contas possuem saldos de até 99 centavos, totalizando mais de R$15 milhões. Agora, as empresas têm até amanhã, dia 7, para informar as instituições financeiras os saldos de cada apostador. De acordo com o ministro da Fazenda, Dario Durigan, o dinheiro deve estar disponível nas contas entre os dias 9 e 14 de outubro.
7: As bets vão ter que informar para os bancos qual é o saldo no seu CPF que ficou lá sobrando. E os bancos, no dia 9 a 14 de outubro, vão devolver o seu dinheiro. Caso tenha qualquer problema, a Caixa vai receber o recurso e intermediar a devolução do seu dinheiro. Não confie em sites, em links que te mandarem que facilitem a devolução do seu dinheiro.
4: O fim das atividades das bets no país foi determinado por uma medida provisória. Só no dia de hoje, 1.500 sites de plataformas de apostas foram derrubados. Com isso, a partir desta terça-feira, os sites de aplicativos das plataformas deverão ficar indisponíveis. Reportagem Nazi Brum.
1: E para fortalecer as ações de combate à oferta de apostas de cota fixa no país, o Ministério da Justiça e Segurança criou novas estruturas no âmbito da Secretaria Nacional do Consumidor, a Senacom.
3: O Departamento de Fiscalização e Prevenção de Danos ao Consumidor vai atuar na prevenção e repressão das apostas ilegais e também na manipulação de resultados esportivos.
1: Já a Secretaria Nacional de Direitos Digitais vai acompanhar sistemas e políticas adotados pelas plataformas, analisar relatórios de transparência e notificar provedores e aplicativos que violem a medida provisória.
3: Pagar a mesma conta duas vezes por engano ou ter dor de cabeça com golpes e fraudes são alguns dos problemas enfrentados pelos usuários do Pix.
1: Para evitar situações como essas, o Banco Central aprovou novas regras para reforçar as operações financeiras no país.
3: Além de novas medidas de segurança, trabalhadores poderão utilizar o Pix automático em contas salários para pagamentos recorrentes.
8: O Banco Central aprovou novas regras para aperfeiçoar o Pix, ampliar suas funcionalidades e reforçar a segurança do sistema. As mudanças incluem novidades no Pix automático, regras específicas para cobranças híbridas e novos procedimentos contra fraudes. A partir de 1º de julho de 2027, o Pix automático poderá ser usado em contas salários para pagamentos recorrentes autorizados pelo cliente. A medida amplia as possibilidades de uso da ferramenta, mantendo as restrições já existentes para recebimento e outras operações nessas contas. Outra novidade envolve a cobrança híbrida, que reúne boleto e QR Code do Pix no mesmo documento. Para evitar pagamentos em duplicidade, a nova regra determina o cancelamento automático de um dos instrumentos assim que o outro for pago. Em caso de falhas, o regulamento define responsabilidades das instituições que devem comunicar ao usuário quando houver registro de suspeita de fraude, informar a data da marcação e permitir a revisão da medida. Se a suspeita não for confirmada, o registro deve ser cancelado. Claudimário Carvalho, para a Voz do Brasil.
1: A balança comercial brasileira registrou superávit de 7 bilhões 740 milhões de dólares em setembro, uma alta de 146% em relação ao mesmo período do ano passado.
3: Isso significa que o Brasil vendeu mais mercadorias e serviços para outros países do que comprou, resultando em um saldo positivo para a economia do país.
1: Os dados foram divulgados hoje pela Secretaria de Comércio Exterior do Ministério do Desenvolvimento, Indústria, Comércio e Serviços.
3: Os destaques nas vendas foram para o petróleo bruto, minério de cobre, combustíveis, soja, farelo de soja e café não torrado.
1: Aparelhos auditivos, cadeiras de rodas, camas hospitalares e até mesmo mudanças em imóveis para pessoas com algum tipo de deficiência.
3: Esses são alguns dos itens que podem ser financiados através de crédito acessibilidade, que oferece linha de crédito nos bancos públicos federais para aquisição de produtos e serviços de tecnologia assistiva.
1: Os equipamentos e dispositivos são voltados para dar mais autonomia e independência às pessoas com deficiência.
3: Saiba mais na reportagem de Luana Karen.
9: A linha de crédito Acessibilidade financia a compra de equipamentos, dispositivos e soluções que ajudem na autonomia de pessoas com deficiência. Isadora Nascimento, secretária nacional dos Direitos da Pessoa com Deficiência do Ministério dos Direitos Humanos e Cidadania, lista os itens mais procurados para financiamento.
10: Aparelhos para audição, amplificação sonora, cama hospitalar e também cadeira de rodas, que podem ser elétricas.
9: Entre os demais itens financiáveis estão órteses, próteses e dispositivos de acessibilidade para computadores. A linha também contempla o financiamento de adaptações em imóveis residenciais para acessibilidade. Tanto o Banco do Brasil quanto a Caixa Econômica oferecem a linha de crédito. Sérgio Fernandes de Carvalho Júnior, porta-voz do Banco do Brasil, detalha as condições oferecidas pelo banco.
11: O crédito é destinado a pessoas com renda mensal de até 10 salários mínimos. Os valores financiados podem variar entre R$ 70 e R$ 30 mil reais, e podem financiar até 100% do valor do produto ou do serviço adquirido. O prazo para pagamento é de até 60 meses. A taxa de juros é de 6% ao ano para quem possui renda de até 5 salários mínimos e de 7,5% ao ano para quem possui renda acima de 5 e até 10 salários mínimos.
9: A concessão do financiamento depende da análise de crédito e dos requisitos de cada banco. Por isso, o interessado deve consultar a instituição financeira antes da contratação para verificar valores disponíveis, taxas, prazos e documentação necessária. Reportagem Luana Karen.
1: Uma plataforma digital reúne informações de voluntários da Força Nacional do SUS, que atuam em desastres e emergências de saúde pública.
3: É o Sou Força, que já conta com 3 mil profissionais cadastrados.
1: Os profissionais podem ajudar em cenários de desastres naturais, epidemias e até mesmo para conter os impactos do fenômeno El Niño.
12: O sistema foi criado para organizar a força de trabalho e a mobilização de profissionais voluntários que desejam atuar em desastres e emergências de saúde pública por meio da Força Nacional do SUS. Na plataforma digital Sou Força, estão reunidas informações sobre formação, competências, experiências e disponibilidade de cada profissional cadastrado. Rodrigo Stabile, diretor da Força Nacional do SUS, exemplifica como esses dados são usados na prática.
13: Aconteceu um deslizamento de terra numa tal região. Então eu sei que eu vou precisar de profissionais da logística, profissionais da enfermagem e de medicina. Eu tenho capacidade agora de acionar o voluntário, saber se ele está disponível para aquela missão.
12: O sistema Sou Força, criado em parceria com a Universidade de Brasília, conta com cerca de 3 mil profissionais voluntários cadastrados atualmente. Para Jonas Brandt, epidemiologista e professor do Departamento de Saúde Coletiva da UNB, a ferramenta vai ser uma ajuda importante no enfrentamento dos efeitos de fenômenos climáticos como o El Niño.
14: Cada vez mais a gente tem aumentado essa frequência dos eventos extremos, as mudanças climáticas. O Brasil é um país que tem perspectivas de ser muito afetado pelo El Niño, seja na região norte do Brasil por causa da seca, seja na região sul do Brasil por causa das chuvas. Ter essa lista organizada é muito importante para que a gente possa dar conta dessa resposta esse ano.
12: Quem deseja se voluntariar pode acessar o sistema diretamente pelo site plataforma-fnsus.saude.gov.br. Reportagem Luciana Colares de Holanda.
3: Calor acima do normal, risco de incêndios florestais e mudanças extremas no volume de chuvas.
1: Outubro chegou e os brasileiros vão continuar sentindo os impactos do El Niño em diferentes regiões do país.
3: A previsão dos Centros Nacionais de Monitoramento indica que o fenômeno tem mais de 95% de chance de atingir intensidade muito forte entre outubro e dezembro, com efeitos que devem se prolongar até o início do ano que vem.
15: O Instituto Nacional de Pesquisas Espaciais, INPE, e o Centro Nacional de Monitoramento e Alertas de Desastres Naturais, CEMADEM, alertam para os efeitos do El Niño em todo o país. A quarta edição do painel El Niño 2026-2027 atualiza o cenário do fenômeno climático no Brasil. Entre outubro e dezembro, há probabilidade superior a 95% de que o El Niño alcance intensidade muito forte. Os estudos indicam que o fenômeno deve permanecer pelo menos até o início de 2027. A previsão indica probabilidade de chuva acima da média na região sul, em parte do sudeste e no leste do nordeste. Já em grande parte do norte e em áreas do nordeste e centro-oeste, a tendência é de volumes abaixo da média. As temperaturas devem permanecer acima do normal em quase todo o país. Na agricultura, a menor disponibilidade de água no solo no centro-norte pode interferir na germinação e no estabelecimento da soja da safra 2026-2027, além de afetar pastagens e a oferta de água para os rebanhos. No sul, a maior disponibilidade hídrica favorece o milho de primeira safra, mas o excesso de umidade pode aumentar a ocorrência de doenças no trigo e dificultar a semeadura da soja e do arroz irrigado.
1: Ainda falando de El Niño, para garantir uma boa safra, um dos pontos que o produtor rural deve observar é a previsão do tempo.
3: Com essa informação, é possível definir a melhor época para plantar, reduzindo o risco de perda.
1: E com previsão de intensidade do fenômeno climático, os dados sobre temperatura e clima passam a ser ainda mais importantes.
3: Agora, o agricultor pode contar com mais uma ferramenta, uma página oficial com informações e orientações sobre o El Niño e seus possíveis impactos na agricultura e na pecuária brasileira.
5: Excesso de chuvas ou longos períodos de seca. O fenômeno El Niño deve trazer grandes desafios para a agricultura nos próximos meses. Por isso, o Ministério da Agricultura e Pecuária, em conjunto com o IMET, Instituto Nacional de Meteorologia, criou um site com o objetivo de oferecer prevenção e mitigação para os agricultores. A página traz, por exemplo, informações como clima, seguro rural, zoneamento agrícola de risco climático, assistência técnica e formas de crédito rural. Também estão disponíveis avisos meteorológicos de eventos severos, previsão do tempo para capitais brasileiras e informações técnicas voltadas à agricultura, incluindo tecnologias de ponta desenvolvidas pela empresa brasileira de pesquisa agropecuária, a Embrapa. Essas ações têm como foco técnicas voltadas à agricultura, incluindo tecnologias de ponta desenvolvidas pela empresa brasileira de pesquisa agropecuária, a Embrapa. Essas ações têm como foco fortalecer a gestão integrada dos riscos climáticos, combinando prevenção, boas práticas de manejo, assistência técnica e instrumentos de proteção ao produtor, como o seguro rural. A ideia é prevenir cenários e reduzir riscos. A página na internet pode ser acessada pelo Ministério da Agricultura no endereço gov.br/agricultura. Cleide Lopes, para a Voz do Brasil.
1: Organizações e moradores de 44 cidades da Bahia e de Pernambuco já podem apresentar projetos destinados a ações de recuperação ambiental.
3: A chamada pública do Banco Nacional de Desenvolvimento Econômico e Social, o BNDES, é voltada para a restauração da vegetação e dos recursos hídricos no entorno das usinas de Sobradinho e Itaparica, no Rio São Francisco.
16: Estão abertas as inscrições para o edital Águas do São Francisco, que vai apoiar ações de restauração ecológica da vegetação nativa e revitalização dos recursos hídricos nas áreas de influência dos reservatórios das usinas hidrelétricas de Sobradinho e de Itaparica, na região entre os estados da Bahia e de Pernambuco. A região de abrangência do edital contempla 25 municípios na área do reservatório da usina de Sobradinho e 19 municípios na área do reservatório da usina de Itaparica. O edital é fruto de uma parceria entre o BNDES, Banco Nacional de Desenvolvimento Econômico e Social, e a conta do Programa de Revitalização dos Recursos Hídricos das Bacias Hidrográficas do Rio São Francisco e do Rio Parnaíba. A gerente do Departamento de Meio Ambiente do BNDES, Vera Guedes, detalha os objetivos da seleção.
17: Serão ao todo 20 milhões de reais para apoiar ações de recuperação da vegetação, além de projetos que contribuam para melhorar a quantidade e a qualidade da água, conservar a biodiversidade, mitigar as mudanças climáticas e ampliar a oferta de serviços ecossistêmicos.
16: As inscrições para o edital Águas do São Francisco vão até o dia 2 de dezembro. Você pode obter mais informações no site chamadas.fumbio.org.br. Reportagem André de Barros Lima.
1: Estudantes de instituições federais têm até o dia 14 de novembro para se inscrever no exame de proficiência em língua inglesa.
3: As inscrições podem ser realizadas através do portal EPLI.

0: ifsp.edu.br.
1: A iniciativa é um exemplo das possibilidades de formação e qualificação oferecidas pelas instituições, que hoje reúnem 755 unidades em todo o país.
0: E nesse mês, a educação profissional e tecnológica completou 117 anos de história no Brasil.
1: Ao longo desse período, ampliou a oferta de cursos técnicos, de graduação e outras oportunidades de formação para milhões de brasileiros.
0: Saiba mais na reportagem de Gabriela Noronha.
2: A técnica de segurança do trabalho, Patrícia Colasso, hoje atua em uma importante empresa de engenharia paranaense do município de Araucária. Ela conta que a formação no Instituto Federal do Estado foi fundamental para a sua trajetória.
3: Eu trabalhava como operadora de máquinas, aí eu quis um crescimento profissional mais avançado. E hoje em dia eu sou formada, eu já faço uma outra graduação, mas tudo se deu início devido a essa formação em segurança do trabalho.
2: O diploma do Instituto Federal também é a aposta de Franciele Pereira para um futuro melhor. No campus estrutural em Brasília, ela é estudante do curso técnico integrado em meio ambiente e participa de pesquisas, ações de extensão e projetos que relacionam o conhecimento aprendido em sala de aula aos desafios da comunidade.
4: Minha mãe falou que queria muito que eu entrasse no Instituto Federal de Brasília e, cara, representa muita coisa no meu futuro, não só pelos trabalhos que eu desenvolvo aqui e por esse negócio de você apresentar muitos projetos.
2: Os institutos federais são entidades especializadas na educação profissional e tecnológica, oferecendo também educação básica e superior. Atualmente, a rede federal conta com 755 unidades entre campi e polos de inovação. Para Marcelo Brega Gnoli, secretário de Educação Profissional e Tecnológica do Ministério da Educação, o diferencial desta modalidade de ensino é o compromisso com o desenvolvimento social e econômico da região.
5: Aquelas matérias que muitas vezes ele não tem uma associação dentro de sala de aula, ela sempre vai estar vinculada a alguma questão prática de resolução com arranjo produtivo, com arranjo social.
2: Embora os institutos federais tenham sido criados em 2008, a educação profissional e tecnológica faz parte da história do Brasil há 117 anos. Uma caminhada que começou oficialmente em 1909. Naquela época, o objetivo era oferecer um ofício aos jovens das classes menos favorecidas. Hoje, são mais de 3 milhões de matrículas na educação profissional técnica de nível médio, segundo o censo escolar da educação básica, e cerca de 2 milhões de estudantes em cursos tecnológicos de graduação, conforme o censo da educação superior. Para a presidente da Associação Quilombola de Faceira de Chapada do Norte, em Minas Gerais, Ana Maria Pereira, contar com um campus da EPT Quilombola representa uma oportunidade de acesso à formação profissional para indígenas e quilombolas da região.
6: O campus Quilombo, ele vem para nos fortalecer, para garantir para que nossa juventude permaneça em nossos territórios.
2: O acesso à educação profissional e tecnológica varia conforme a instituição, o curso e o nível de ensino. Na rede federal, as regras de ingresso são definidas por cada instituição e divulgadas em edital. Nos cursos de graduação, a seleção pode ser feita pela própria instituição ou pelo SISU, conforme as regras de cada curso. Reportagem Gabriela Noronha.
0: Então, para quem quiser fazer o exame de proficiência em língua inglesa, eu vou repetir o portal onde as inscrições podem ser feitas. epli.ifsp.edu.br.
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8: Meu nome é Ana Beatriz Silva e minha dúvida é: como controlar o tempo durante a prova?
9: Quem responde a Ana Beatriz é o professor Tiago Diana. Ele aproveita para dar dicas sobre os principais temas da prova de história. Vale a pena conferir.
10: Fala pessoal, dica importantíssima para você que vai fazer a prova do Enem. Eu vou dividir a minha fala aqui em dois momentos diferentes. O primeiro é sobre a organização da prova e a sua estratégia. São duas provas longas e você aproveitar bem o seu tempo vai ser um grande diferencial competitivo. São 3 minutos por questão. Investe muito no tempo de qualidade, leitura e interpretação da prova. Agora, nos temas de história, que é sempre muito recorrente, tem uma aposta grande na recorrência do tema Brasil-Colônia e principalmente os aspectos da escravidão. Toda vez que você pensar em aspectos de trabalho, economia, cidadania, direito, esses temas estarão presentes na prova e farão você acumular muitos pontos. Em história geral, a pegada história contemporânea, tentando se aproximar dos tempos mais atuais, é muito forte. Você tem uma grande prova e aproveite muito todo o seu estudo e toda a sua dedicação.
9: É isso aí. 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
1: Estudantes indígenas ganharam mais tempo para reunir a documentação e garantir a participação no Programa de Desenvolvimento Acadêmico Indígena.
0: O prazo de inscrições para a seleção, que terminaria no dia 1º de outubro, foi prorrogado e agora segue aberto até o dia 26.
1: Com a alteração, o calendário do processo seletivo precisou ser ajustado e tem novas datas.
11: Candidatos interessados em participar do Programa de Desenvolvimento Acadêmico Indígena, o PEDAI, tem até 26 de outubro para se inscrever na seleção. O prazo inicial, previsto para 1º de outubro, foi ampliado pela Coordenação de Aperfeiçoamento de Pessoal de Nível Superior, a CAPES, autarquia vinculada ao Ministério da Educação. As candidaturas poderão ser enviadas até 26 de outubro, no horário de Brasília, exclusivamente pelo Sistema Eletrônico de Inscrição da CAPES. Com a mudança no prazo, todo o cronograma foi reajustado. Agora, a análise documental está prevista para o período de 27 de outubro a 5 de novembro. O resultado será divulgado em 6 de novembro, com prazo para recursos entre 9 e 11 de novembro. A matrícula e o início das atividades seguem previstos para o primeiro ou segundo semestre de 2027. Para mais informações, acesse o portal gov.br/mec. Locução, Thalita Albuquerque.
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1: Fique agora com as notícias do Poder Judiciário e do Congresso Nacional. Boa noite.
0: Uma boa noite, até amanhã.
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14: CNJ e Bacen propõem novas regras e limites para negociação de precatórios.
15: Justiça Eleitoral convida eleitores para contar como foi a experiência nas eleições 2026.
14: STJ anula júri e autoriza que peritos sejam ouvidos em caso sobre bebê de, ou seja, sobre morte de bebê após parto.
15: Boa noite, eu sou Marcela Luiz.
14: E eu sou Walter Lima.
15: O presidente do Supremo Tribunal Federal e do Conselho Nacional de Justiça, ministro Edson Fachin, e o presidente do Banco Central, Gabriel Galípolo, receberam nesta terça-feira uma nota técnica com novas regras e limites para a negociação de precatórios.
14: O evento ocorreu na sede do STF em Brasília. A nota foi entregue pelo Grupo Executivo Interinstitucional criado pelo CNJ, o Banco Central e pela Advocacia Geral da União. Na ocasião, Fachin destacou que a nota técnica é fruto de um trabalho conjunto das instituições para dar uma resposta firme, mas cuidadosa à realidade do mercado.
16: É dessa matéria complexa, sensível e de impacto prático que nós hoje aqui estamos a cuidar. Como sabemos, a cessão de crédito precatório é um instituto constitucionalmente admitido e garantido. Por isso, o desafio é exatamente esse, o de garantir que essa circulação ocorra com informação adequada, rastreabilidade, transparência, proteção do cedente, respeito à ordem constitucional de pagamento e o controle pelo tribunal competente. Por isso, regular não é impedir que o crédito circule, é assegurar que ele circule com segurança. E é justamente esse chamado que a nota técnica procura aqui atender.
15: Segundo Fachin, a nota técnica será submetida à análise do plenário do CNJ e da instância competente do Banco Central.
14: O presidente do Supremo ressaltou ainda que o normativo deverá ser apreciado e aprovado ainda neste mês de outubro.
15: Justiça Eleitoral convida eleitores para contar como foi a experiência nas eleições 2026.
14: A enquete anônima está disponível no site do Tribunal Superior Eleitoral até 31 de outubro. Mariana Fabre.
17: O objetivo é entender como foi a experiência de quem participou das eleições e o que pode ser melhorado nas próximas. Além de uma avaliação geral, o eleitor ou a eleitora pode compartilhar sua experiência sobre o acesso à informação, o deslocamento para a sessão eleitoral e sobre a própria votação. A participação é voluntária, feita pela internet, no site tse.jus.br, e leva cerca de 3 minutos.
15: STJ anula júri em que médico e enfermeira são acusados por morte de bebê após parto domiciliar.
14: Segundo os ministros, a defesa foi prejudicada ao não obter autorização para que 2 peritos fossem ouvidos. Fátima Uchoa.
18: O Tribunal de Justiça do Rio Grande do Sul negou o pedido de oitiva dos peritos por avaliar que a defesa perdeu o prazo para indicar os assistentes técnicos a serem ouvidos, mas o STJ anulou o júri, considerando que as particularidades do caso e a necessidade de compreensão da atuação médica são suficientes para autorizar a oitiva dos peritos em novo júri e que a perda de prazo não pode prevalecer sobre o princípio da plenitude da defesa. O relator foi o ministro Reinaldo Soares da Fonseca.
15: A Justiça do Trabalho manteve uma indenização de R$3.000 a um empregado agredido pelo supervisor.
14: O caso aconteceu em Ituiutaba, Minas Gerais, mas o trabalhador também contribuiu para o conflito. Simone Moura.
19: O empregado fotografava o supervisor sem autorização e publicava as imagens com comentários depreciativos no grupo de WhatsApp da empresa. Em uma dessas situações, ele foi agredido pelo chefe. Para a justiça, a agressão não se justifica, mesmo com provocação. Mas a conduta do trabalhador também foi considerada na fixação da indenização no valor de R$3.000.
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15: Uma boa noite.
14: E até amanhã.
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21: Eu sou Paula Groba.
22: E eu sou Humberto Pinheiro.
21: E estes são os destaques de hoje do Jornal do Senado, que começa agora.
22: Senadores iniciam sessões de discussão da PEC que acaba com a escala de 6 dias de trabalho e 1 de folga.
21: Projeto no Senado prevê inclusão de artesãos de baixa renda na Previdência Social.
22: Senado discute medidas para enfrentar impactos de Super El Niño.
21: Boa noite.
22: Boa noite.
21: Mais dias de descanso e menos dias de trabalho. O Senado começou a discutir o fim da escala 6x1. A proposta pode mudar a rotina de milhões de trabalhadores.
22: Segundo o presidente do Senado, o texto pode ser votado em primeiro turno já na próxima semana, após 5 sessões de discussão. Repórter Alexandre Campos.
23: O Senado fez nesta terça-feira a primeira de 5 sessões de discussão da proposta de emenda à Constituição, que acaba com a chamada escala 6x1, antes da votação da matéria em primeiro turno. Na prática, a PEC prevê que a jornada de trabalho passará de 44 para 40 horas semanais, sem redução de salário e com direito a 2 dias de folga, sendo um deles preferencialmente aos domingos. Essas regras não valerão para os servidores públicos, mas alcançarão os terceirizados de órgãos públicos. Também não serão aplicáveis para os trabalhadores da iniciativa privada que tiverem diploma de curso superior e que receberem um salário maior que 2,5 vezes o teto da previdência Previdência Social, salvo se o empregador, por vontade própria, decidir o contrário. A diminuição será gradual. Se aprovada a proposta, 2 meses depois de sua promulgação, o tempo de trabalho por semana passará de 44 para 42 horas. Um ano depois da implementação dessa primeira etapa, vai diminuir para 40 horas. Sem se manifestar sobre o mérito da PEC, a senadora Damaris Alves, do Republicanos do Distrito Federal, defendeu que o início da discussão da proposta em plenário deveria ocorrer depois do segundo turno das eleições.
3: É uma matéria delicada, uma matéria que diz respeito a inúmeros segmentos e é a matéria de mais interesse do trabalhador. Como é que você pega uma coisa que vai mexer com milhões de vidas e você coloca num período eleitoral? Eu acho que essa discussão, pé no chão, tinha que ser pós-eleição. É diz respeito à vida do trabalhador.
23: Mas o senador Paulo Paim, do PT do Rio Grande do Sul, afirmou que a redução da jornada de trabalho é uma pauta antiga no país. Ele lembrou que o ex-presidente Getúlio Vargas, diante da falta de limite, fixou a jornada em 48 horas semanais.
4: Depois, na Constituinte, nós conseguimos reduzir de 48 para 44. De lá para cá, eu apresentei acho que uma meia dúzia de PEC. Realizamos dezenas de audiências públicas e aqui no plenário também 2, 3 sessões temáticas. Para mim, as eleições devem acontecer sim, sempre. No Brasil acontece 2 em 2 anos, que é os prefeitos e depois governadores e o Congresso, né? E a presidência da República. Então, cada vez que tiver uma discussão,

0: de trabalho dos quase 40 milhões de brasileiros que, segundo ele, atualmente trabalham na escala 6x1.
1: Qual é o meu desejo? É cumprir integralmente o rito constitucional, sem atropelos, sem acelerar nada, para na semana que vem termos sessões terça, quarta e quinta, e se caso todos nós pudermos concluir as 5 sessões de debate na semana que vem, do ponto de vista regimental, colocar para sua deliberação em primeiro turno.
2: Quem vive do artesanato poderá ter direito à proteção da Previdência Social.
0: Um projeto em análise no Senado prevê que artesãos de baixa renda sejam reconhecidos como segurados especiais, com acesso a benefícios previdenciários. Repórter Marcela Cunha.
3: O projeto da senadora Lurdinha Pereira, do PSB do Maranhão, inclui entre os segurados especiais da Previdência o artesão que trabalha em regime de economia familiar. O segurado especial é uma categoria da Previdência que reúne trabalhadores que vivem da própria atividade e tem regras específicas de contribuição. Para ser enquadrado nessa categoria, é preciso ter o artesanato como profissão habitual ou principal meio de vida. Além disso, a renda obtida com a atividade não poderá ultrapassar um salário mínimo. A regra valerá tanto para quem vive no campo quanto nas cidades. A senadora Zenaide Maia, do PSD do Rio Grande do Norte, destaca que, para muitas famílias, o artesanato também representa fonte de renda e sustento.
4: O artesanato não é só beleza, ele é cultura, é renda, é dignidade e é desenvolvimento para muitas comunidades.
3: A condição de artesão deverá ser comprovada de acordo com a Política Nacional do Artesão.
2: Chuvas intensas, secas, enchentes e ondas de calor podem se tornar mais frequentes e intensas com a previsão de um super El Niño.
0: O fenômeno acende o alerta para os impactos no Brasil e o Senado já discute e aprova medidas para preparar o país e reduzir os prejuízos causados por eventos climáticos extremos. Repórter Patrícia Oliveira.
5: A previsão a partir de agora em outubro e para os próximos meses é de chuvas acima da média em partes da região sudeste do Brasil e principalmente no sul, com a possibilidade de ciclones. Enquanto outras regiões, como o Nordeste e a Amazônia, podem enfrentar períodos mais secos e maior risco de queimadas. Um projeto transformado em lei da senadora Tereza Cristina, do Progressistas de Mato Grosso do Sul, impede o bloqueio dos recursos do pagamento do seguro rural para proteger o produtor contra grandes perdas no campo. Outra proposta do senador astronauta Marcos Pontes, do PL de São Paulo, cria uma política nacional com um sistema de informações para prevenção e monitoramento dos riscos de desastres.
6: E isso é extremamente importante para que os nossos municípios fiquem mais preparados para enfrentar situações de emergências climáticas, e elas vão aparecer cada vez mais.
5: O projeto está pronto para votação na Comissão de Constituição e Justiça.
2: Respeitar a vontade do eleitor expressa nas urnas é fundamental para fortalecer a democracia. A avaliação é do presidente do Senado, Davi Alcolumbre, após o primeiro turno das eleições.
0: Ele pediu respeito ao resultado também no segundo turno, marcado para o dia 25 de outubro. Repórter Raíssa Abreu.
7: Ao chegar ao Senado nesta terça-feira para retomar as sessões plenárias, o presidente da Casa, Davi Alcolumbre, cobrou dos brasileiros respeito ao resultado das urnas no segundo turno.
1: Que o povo brasileiro possa, a partir deste segundo turno para presidente, nos estados que teremos segundo turno, fazer a escolha com a sua consciência livre de escolher o que é melhor para o Brasil. Como presidente do Congresso Nacional, eu tenho a convicção, primeiro, que todos nós precisamos respeitar o resultado das urnas. Isso é questão fundamental para o fortalecimento da democracia.
7: O segundo turno das eleições está marcado para 25 de outubro.
2: Já o senador Confúcio Moura, do MDB de Rondônia, defendeu uma atuação política sem radicalização e voltada à solução dos problemas concretos do país. Ele afirmou que o próximo Congresso deve priorizar medidas graduais e destacou a importância da educação, da pesquisa científica e da valorização de professores e pesquisadores.
0: Para Confúcio, governos de diferentes linhas políticas precisam concentrar esforços em fazer o básico bem feito.

0: Ele destacou que é completamente injustificável adotar posturas contrárias ao avanço do conhecimento.
1: Não pode nenhum governo de direita, conservador ou esquerda, no mundo da tecnologia, do avanço da inteligência artificial, de tudo isso, a gente ser contra a pesquisa científica, contra o pesquisador brasileiro, contra o professor. Isso não justifica em nenhum partido do mundo.
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0: Edição de Paula Groba e trabalhos técnicos de Eliseu Caires. O Jornal do Senado fica por aqui. Acompanhe agora as notícias da Câmara dos Deputados. Boa noite.
3: Boa noite e até amanhã.
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5: Bancadas discutem pautas prioritárias para o período depois das eleições.
6: Homens brancos e com graduação são maioria entre os deputados eleitos.
5: Primeiro turno teve maior número de abstenções desde a redemocratização.
6: 23 deputados federais vão assumir outros cargos no próximo ano.
5: Boa noite. A partir de 2027, pelo menos 23 deputados que cumpriam o mandato parlamentar na Câmara nesta legislatura vão ocupar outros cargos, como informa o repórter Luiz Cláudio Canuto.
7: 23 deputados federais foram eleitos para outros cargos, como governador, senador e deputado estadual. 17 deputados federais foram eleitos para o Senado e 2 foram eleitos na chapa para o Senado, como suplentes de senador. Em nível estadual, o deputado Zuco, do PL do Rio Grande do Sul, foi eleito em primeiro turno governador do estado. Em Tocantins, o deputado Vicentinho Júnior, do PSDB, disputará o segundo turno contra a senadora professora Dorinha, do União. Segundo o cientista político Paulo Castro, a Câmara dos Deputados costuma ser o ponto de partida para uma carreira política em nível nacional. E é natural que deputados, após algum mandato, passem a disputar vagas no Senado, prefeituras ou governos de estado.
8: Então o eleitor percebe isso, ele sabe que essa atuação política aqui na Câmara dos Deputados também gera muito aprendizado político, consolida também as bases de atuação desses parlamentares nos seus municípios, principalmente depois que nós tivemos aí a possibilidade de flexibilizar, vamos dizer assim, a forma como eles disponibilizam, direcionam emendas parlamentares para os seus eleitores, e o eleitor valoriza essa experiência. Então é comum, porque dentro da política, né, quem tem mais exposição, quem tem mais presença, costuma sair à frente na eleição. Então, certamente um deputado federal que disputa outro cargo já tem esse recall.
7: 5 deputados federais foram eleitos para assembleias legislativas e 4 ficaram como suplentes nas chapas eleitas para os legislativos estaduais. Outros 31 deputados candidatos não foram eleitos. Da Rádio Câmara de Brasília, Luiz Cláudio Canuto.
4: Eleições.
6: O perfil dos deputados permaneceu quase inalterado em relação às legislaturas anteriores e a maior parte da Câmara segue sendo formada por homens brancos e com nível superior. Saiba mais detalhes sobre o perfil dos parlamentares eleitos na reportagem de Agui Pontes.
9: Com a contagem dos eleitos, a Câmara dos Deputados mantém perfil social majoritariamente branco, masculino e com idade média em torno de 49,9 anos. Segundo o cientista político da Universidade de Brasília, Murilo Mendes, o rosto da Câmara é muito próximo do que ela já vem tendo há muito tempo.
10: A Câmara dos Deputados manteve o mesmo perfil, muito parecido o perfil social de outras legislaturas, majoritariamente formada por homens, brancos, de ensino superior, também de maior renda.
9: Segundo o último levantamento dos perfis dos deputados, dos 513 representantes na Câmara, 421 possuem ensino superior. Deputados do sexo masculino ocupam 404 cadeiras e 374 dos representantes são brancos. Esses mesmos fatores encontram pouca correspondência na população geral, segundo dados do IBGE. Enquanto deputados com ensino superior são 82,1%, esse mesmo perfil representa 21,4%. 4% da população. A população masculina corresponde a 48,5% do povo brasileiro. Já na Câmara, 78,8% dos eleitos são homens. E apesar de 72,9% dos deputados serem brancos, 10,2% dos brasileiros se autodeclaram da mesma forma. Representantes pretos e pardos somam 26,4%, em torno de um quarto da Câmara. Pessoas indígenas têm 3 representantes, um a menos se comparado à legislatura anterior. E pessoas amarelas de ascendência asiática têm 1 representante, 2 a menos do que antes da eleição, o deputado Kim Kataguiri, do Missão de São Paulo. Segundo o cientista político Murilo Mendes, apesar do perfil da Câmara se manter muito próximo ao que sempre foi, houve um aumento da presença feminina. Foram mais 19 cadeiras com as eleições de 2026, fazendo com que elas passassem de 17,7% das candidatas eleitas em 2022 para 21,2%.
10: Hoje, as mulheres são vitrines eleitorais dos partidos. Funcionam como puxadoras de votos em muitos estados. Então, hoje, o investimento em candidaturas femininas deixou de ser apenas para cumprir a nominata, para cumprir a cota de gênero. E hoje, elas são cabeças de chapa da disputa política. Proporcional.
9: No recorte de faixa etária, a média de 49,9 anos se mantém constante em comparação a outras magistraturas, mas apresenta diversidade de idades na casa. A maior fatia dos deputados, 31%, tem entre 40 e 49 anos. Cerca de 24% tem entre 50 e 59. 17,5% possui entre 60 e 69. Entre 21 e 34 anos, são 9,7%. E 70 anos ou mais, são 6%. Os deputados mais idosos, com 78 anos, são Magna Mofato, do PL de Goiás, e Luiz Carlos Busato, do União do Rio Grande do Sul. O mais jovem, com 21 anos, é Alvinho Lira, do PP de Alagoas. A composição da Câmara contou com uma maioria de deputados reeleitos. Aproximadamente 58% estão renovando o pleito. Da Rádio Câmara, de Brasília, Agui Pontes.
11: Na próxima legislatura, 29 deputados federais voltam a exercer o mandato na Câmara. É o maior número de ex-deputados que retornam à casa desde 2010. Confira os detalhes na reportagem de Antônio Vital.
12: Dos 513 deputados federais eleitos este ano, 29 já tinham exercido o mandato antes e estavam fora da Câmara. Esse número representa menos de 6% do total, mas inclui ex-parlamentares conhecidos em seus estados, como o ex-presidente da Câmara João Paulo Cunha, do PT de São Paulo, e o ex-líder do governo Bolsonaro na casa, Major Vitor Hugo, do PL de Goiás. Dos ex-deputados que retornam à Câmara, 12 são do PL, 7 do PT, 3 do MDB e os demais do PP, Podemos, União Brasil, Novo, PSD e PRD, com um representante cada. O número de ex-deputados que retornam à Câmara é o maior desde 2010. Em 2010 foram 28 e em 2022 foram 17. Esses deputados não estão incluídos nos cálculos de renovação da Câmara, que só considera os eleitos para o primeiro mandato. Esse número é de 183, o que representa uma taxa de renovação de pouco mais de 35%. Dentre os outros nomes conhecidos que ocuparão cadeiras de deputados no ano que vem, estão Freixo, do PT do Rio de Janeiro, Agnello Queiroz, do PT do Distrito Federal e subtenente Gonzaga, do PL de Minas Gerais. Para o cientista político Ricardo de João Braga, são políticos experientes que enfrentaram uma tarefa difícil ao se elegerem sem estar ocupando um mandato.
13: Quem estava fora da política no sentido dos cargos teve que subir uma montanha relativamente alta. E quem estava fora da política mesmo, eu acho que teve que trabalhar vários anos para conseguir reconstruir a sua rede de relacionamento. Esse retorno, primeiro, é o reconhecimento do eleitor, ou então é simplesmente até um recall, como a gente costuma dizer, aquela lembrança. Mais uma coisa que é interessante é que é uma volta de parlamentares experientes.
12: Entre os que voltam a exercer um mandato este ano estão apenas 3 mulheres: Perpétua Almeida, do PCdoB do Acre, professora Rosa Neide, do PT de Mato Grosso, e Rose Modesto, do União de Mato Grosso do Sul. Da Rádio Câmara de Brasília, Antônio Vital.
4: Política.
6: O primeiro turno das eleições registrou o maior número de abstenções desde a redemocratização. Quem explica os detalhes é a repórter Kate Nayane.
14: Neste domingo, o primeiro turno das eleições de 2026 registrou o maior número de abstenções desde 1998. Ao todo, foram 21,08%, o que equivale a 33,4 milhões de eleitores, segundo dados do Sistema de Totalização de Votos do Tribunal Superior Eleitoral. O especialista em relações governamentais, Eduardo Galvão, analisa que o percentual já era esperado, considerando as últimas eleições. Para ele, a alta expectativa dos brasileiros sobre os candidatos causa uma espécie de frustração, o que pode levar o eleitorado a se abster do direito ao voto.
15: Tanto aqui no Brasil quanto em outros países também da América Latina, que é a alternância muito rápida de poder entre espectros políticos. Ou seja, vota-se na direita, não consegue resolver os problemas, vota-se na esquerda tentando resolver os problemas, não se consegue esse resultado, o imediatismo das pessoas, do eleitorado, por soluções.
14: Ele afirma ainda que essa expectativa explica não só a alternância no poder, quanto a desmotivação das pessoas para ir às urnas exercer a sua cidadania.
15: Na minha visão, esse dado, ele conversa muito com essa tendência de alternância de poder, porque isso demonstra uma insatisfação muito grande das pessoas em relação ao ambiente político, em relação aos próprios representantes. Na percepção das pessoas, as demandas sociais não estão sendo atendidas nem por um projeto de governo, nem por outro projeto de governo.
14: Em 2022, a porcentagem de abstenção foi de 20,95% na primeira etapa da votação. Em 2026, 158,7 milhões de eleitores foram considerados aptos a votar. 125 milhões compareceram às urnas. Entre os votantes, 2,2 milhões dos votos foram em branco e 3,6 milhões nulos. Os votos brancos e nulos são geralmente de pessoas que não se identificam com nenhum candidato ou partido. É tido como um voto de protesto e pode demonstrar o descontentamento da população em relação às opções de governantes disponíveis para ocupar as cadeiras do plenário. Da Rádio Câmara de Brasília, Kate Nayane.
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17: Economia.
18: Arthur Oliveira Maia, do União da Bahia, é favorável à proposta de emenda à Constituição que limita a alíquota máxima do IPVA a 1% do valor de venda do veículo. A PEC também altera a base de cálculo do imposto para considerar o peso de fábrica do automóvel em vez do valor de mercado.
6: Arthur Oliveira Maia explica que a ideia é tornar a cobrança mais previsível e evitar que o valor do IPVA aumente de forma excessiva em razão do preço do veículo. O texto ainda permite que os estados concedam descontos para veículos menos poluentes.
18: Fernando Coelho Filho, do União de Pernambuco, apoia a criação de uma frente parlamentar em defesa do mutualismo. O colegiado visa garantir uma alternativa viável e competitiva ao mercado tradicional de seguros de veículos.
6: Fernando Coelho Filho ressalta que a iniciativa busca articular ações entre o governo, a iniciativa privada e a sociedade civil para fortalecer o setor. Segundo ele, o colegiado é importante para garantir um ambiente regulamentado que amplia a proteção do patrimônio da população.
17: Agricultura.
18: Gabriel Mota, do União de Roraima, defende a aprovação de projeto que cria um Programa Nacional de Assentamentos Produtivos próximos às cidades. A proposta busca ampliar o acesso à terra para famílias vulneráveis, com foco no abastecimento de mercados locais.
6: Gabriel Mota ressalta que os assentamentos poderão receber apoio para assistência técnica, crédito e comercialização da produção. O texto admite lotes menores que 1 hectare, desde que estudos comprovem a viabilidade econômica, ambiental e produtiva da área.
17: Votação.
18: A Após o primeiro turno das eleições, os partidos começam a discutir pautas prioritárias. O PL, com a maior bancada eleita para a Câmara e o Senado, defende mais flexibilidade nas relações trabalhistas.
6: A federação PT, PCdoB, PV, com a segunda maior bancada eleita para a Câmara, diz que o fim da escala 6x1 é uma demanda da sociedade. A repórter Silvia Munhato tem as informações.
19: Com a definição das novas composições da Câmara e do Senado para a próxima legislatura, os partidos já começam a discutir as pautas legislativas prioritárias. A partir da força eleitoral do PL mostrada nas urnas, o deputado Maurício Marcon, do Rio Grande do Sul, vice-líder do partido na Câmara, acredita que haverá menos espaço para medidas que busquem regular as relações trabalhistas, como as discussões sobre a jornada de trabalho máxima.
20: A gente tem exemplos dos Estados Unidos, do Canadá, da Austrália, da Inglaterra, que fazem a questão por horas trabalhadas com os direitos trabalhistas garantidos de forma proporcional, onde as pessoas vão fazer as suas horas de trabalho que assim desejarem. Se quiserem trabalhar 2, 3, 4, 5, 6 dias, elas vão ter liberdade.
19: Para o deputado Daniel Almeida, do PCdoB da Bahia, vice-líder do governo no Congresso, a sociedade se mostrou favorável ao fim da escala 6x1, porque quer mais tempo livre.
21: Quem está contra isso está contra a evolução natural das coisas, está contra a opinião da sociedade, está contra os trabalhadores brasileiros. Esse debate de que o mercado regula as relações na sociedade, regula as relações no mundo do trabalho, as relações econômicas, é uma falácia. Não é assim que as coisas funcionam.
19: Maurício Marcon afirma que o partido deve trabalhar pelo corte de impostos e até para suspender a reforma tributária, aprovada em 2023 pelo Congresso. Outro movimento, segundo ele, será na direção do corte de gastos, além de outras pautas.
20: Fim das decisões monocráticas do Supremo Tribunal Federal, que está lá esperando há muito tempo lá, e a gente precisa votar, redução da maioridade penal. Então a gente tem várias pautas aí para serem aprovadas.
19: Daniel Almeida acredita que o país terá que fazer um enfrentamento mais firme do crime organizado e citou a proposta em discussão que busca reestruturar o sistema de segurança pública.
21: Criou-se o fundo eleitoral, mas a presença do poder econômico e de forma especial de setores do crime organizado na vida política está cada vez mais intensa, então tem que fazer uma reforma política eleitoral.
19: O vice-líder do governo também acredita que será necessária uma discussão sobre o Supremo Tribunal Federal no sentido de fixar mandatos para os ministros. Da Rádio Câmara de Brasília, Silvia Minhato.
17: Segurança Pública.
18: Mário Negro Monte Júnior, do PSB da Bahia, apoia a proposta que amplia a coordenação da União na segurança pública e integra os órgãos federais, estaduais e municipais. A PEC também reforça a atuação da Polícia Federal contra organizações criminosas e milícias.
6: Mário Negro Monte Júnior destaca ainda a criação da Polícia Viária Federal, com atuação em rodovias, ferrovias e hidrovias, e a inclusão das guardas municipais no sistema de segurança pública. Ele acrescenta que a proposta também prevê recursos para os fundos nacionais da área.
18: Marangoni, do Podemos de São Paulo, é autor de proposta que altera o Código Penal para aumentar a punição a quem comete o crime de ato obsceno em locais de uso coletivo. De acordo com a matéria, a punição passa a ser de 2 a 5 anos de reclusão, além de multa.
6: Marangoni afirma que a medida alcança banheiros, vestiários, escolas, transportes coletivos, centros comerciais e outros espaços frequentados por crianças e adolescentes. Ele considera que esses ambientes exigem proteção reforçada contra a exposição a atos de conteúdo sexual.
18: Marussa Boldrin, do Republicanos de Goiás, propõe criar diretrizes nacionais para transformar as salas Lilás em uma política de atendimento humanizado a mulheres e meninas vítimas de violência. A implantação seria gradual, respeitando a autonomia de estados e municípios.
6: A proposta, relatada por Marussa Boldrin na Comissão de Saúde, garante acolhimento, escuta especializada e integração com a rede de proteção. Também prevê treinamento contínuo das equipes e protocolos nacionais para orientar o atendimento às vítimas.
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0: Previdência.
1: Vander Lubé, do PT de Mato Grosso do Sul, apoia o projeto que regulamenta a aposentadoria especial por penosidade no regime geral de previdência social. A proposta define o conceito de penosidade e estabelece critérios para a concessão do benefício.
2: O texto de Vander Lubé prevê a aposentadoria após 25 anos de trabalho em condições de grande desgaste físico ou mental, mediante comprovação por perícia técnica. O projeto também cria regras específicas para motoristas do transporte rodoviário comprovarem o direito ao benefício.
1: Termina agora o Jornal Câmara dos Deputados, produzido pela Rádio Câmara, com trabalhos técnicos de Everson Urani e apresentação de Luciana Vieira e José Carlos Andrade. Uma ótima noite para você.
2: A Voz do Brasil volta amanhã. Uma boa noite para você.
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24: 20 horas.
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1: Bem-vindos ao Paradão Sertanejo, o programa que está no ar desde 2012. Trazendo o melhor da música sertaneja com Samir Becker e Giza Vitinski.

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1: 8:07, horário oficial de Brasília, o nosso paradão sertanejo aqui na Rádio Esmeralda. Abraço aí pra você. E se liga no Sistema Vaquerinhas Comunicações, Giza Vitinista, produção executiva do programa. Até às 11 aí na sua companhia. E você se liga com a gente aqui na Rádio Esmeralda, a mais popular. 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

0: 8:03, horário oficial de Brasília. Vamos chegando aqui com a previsão do tempo para você. Aí que se liga com a nossa Rádio Esmeralda. Esse é o Parador Sertanejo, 14 graus de temperatura, viu, gente?
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0: 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Alô, meu amigo Ederson Borges, abraço aí pra você. É o nosso Paradão Sertanejo.
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0: Aqui, meu filho, na Rádio Esmeralda mais popular.

0: Vamos chegando então aqui com a previsão do tempo pra você.
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0: Hoje 14 graus, dia 6, terça-feira. Hoje temperatura agradável, mínima de 12 para hoje. Amanhã dia 7, o dia será de sol com período nublado, temperatura máxima 22. Mínima de 15 graus, informações do tempo com a minha querida Giza Vitinisky.
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0: Esse é o nosso Paradão Sertanejo na Rádio Esmeralda mais popular. Próximo dia 1º estaremos completando 14 anos de Paradão Sertanejo. 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
0: E esse é o nosso Paradão Sertanejo. Chega André Renner. Oito e 16.
3: E vai na igreja do Bairro das Angiras.
0: Alô, Juliano Godinho do Banhadá. Um abraço aí pra você.
2: Brasil!

8h21, é o nosso Paradão Sertanejo aqui na Rádio Esmeralda. 14 graus de temperatura, hoje é dia... Aí dia 6 do mês 10, né, gente, que é outubro. Estamos aí no antepenúltimo, né, Giza, mês do ano. É, rapaz, hoje é dia nacional do circulista, é dia do tecnólogo e dia também de Paradão Sertanejo. Até às 11, você vem junto com a gente, né? E aí fica logo de especial, né? Abraço aí pra gurizada que tá na nossa companhia. O Alexandre, o Juliano Godinho do Banhadal. Tem mais um rapaz aqui que tá de motor aqui, mas não deu pra ver o nome dele, né? Tem o Paulo César também. Perdido em seus pensamentos. Tá na nossa sintonia. Alô, gurizada Vem Medonha. Abraço aí pra você. Também... Aí, rapaz, é o Lili, né, Gisé? O nome do rapaz aqui, Lili. Entre mar... É, obrigado pela sintonia. Mas é descanso, é paz. Meu amigo Miranda, gente bacana, rapaz. Tá sempre lá no Barcelos também, colado no pé do rádio. Meu amigo Zé aí da Municipal, né? Natureza. Alô, Kikão, alô, Raul. Um abraço aí pra toda essa gurizada. Meu amigo... Aí o Chuteirinha também, o irmão dele, o Marcelo, né? Abraço aí, gurizada. É o nosso Paradão Sertanejo, Miguel Bisotto aparecendo por aqui. 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Horário oficial do Brasília. Esse é o nosso Paradão Sertanejo. 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
1: Oito horas e 29, é o nosso Paradão Sertanejo aqui na Rádio Esmeralda. 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É o nosso Paradão Sertanejo aqui na Rádio Esmeralda. Agradecendo a sua audiência. 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
1: 14 graus.

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8: 20h39.
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3: Uma boa noite aí pro amigo Samir Beck e aí Giz Sputnik aí. Do Paradão Sertanejo aí, o Juliano Ribeiro aqui da Estância do Maiaral, muitos capões, uma garoazinha aqui, mas não foi, deu uma chuvinha para mexer o dia da eleição, mas não foi muita chuva. Quero pedir a música aí, Apartamento Vazio, Sentindo Frio pela Madrugada, para meus amigos e amigas aí do campo e da cidade aí, o amigo Kiko lá da Bacaria, que não me chamava, o amigo rei lá, e um abração a todos aí, o programa de vocês aí, nota mil aí.

8 horas e 46 minutos. É o nosso Paradão Sertanejo ao vivo aqui na Rádio Esmeralda, a mais popular, até as 11 na sua companhia. 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

0: Abraço aí pro Elias aqui da Ponte Cara, aí tá aparecendo por aqui, né? Tá ligado aí com a gente, aqui no nosso Paradão Santanelli, tá com grandes promoções aí da sua loja, a Pão de Car Multimarcas.
1: Boa noite, Samir, boa noite, Giza, boa noite a todos os ouvintes do Paradão aí, que é o Elias da Pão de Cara aí, lembrando que de quarta até sábado, muitas ofertas nas duas lojas da Pão de Cara Automóveis. 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Oferece uma moda boa para nós aí, Samir. Eu e Ednei temos na sintonia. Forte abraço e uma boa noite.
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0: Parabéns, Luanzinho.
1: Menino,
0: obrigado, obrigado.
1: O Brasil te ama, viu?
0: Ô, rapaz, o Brasil ama vocês, que é isso. Muito obrigado pela presença de vocês, viu?
1: Valeu, gente.
0: Tchau, gente. Valeu, uma salva de palmas aí, gente.
2: Boa noite aí, Semerzão. Tudo certo? Aqui o Sapatinho. Toca a música pra nós aí da Banda Ativa, faz um favor. Eu ligo pra você. Vou fazer esse passando aí do Petrópolis. Faz um favor aí. Você foi agradecido, muito obrigado. Uma boa noite. Até mais.

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8:59, é o nosso Parador Satanês, meu amigo Elias aí na companhia, né? 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